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0: 10:08.
1: Tem crente pentecostal aqui na casa? Canta assim, ó.

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0: O nosso desejo, Senhor.
1: Aleluia.
0: O nosso desejo é estar em santificação até o Senhor. 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

0: 11:31.
1: Eu sinto a tua presença nesse lugar, Deus. O Senhor não falha. O Senhor não mente. O Senhor não muda.

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1: Meia-noite.

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1: Meia-noite 19.

0: Bendito seja o nome do Senhor.
1: Santo Espírito és. Vem inundar e fazer em nós aquilo que somente o Senhor pode e sabe fazer.

Se isso é sincero, cante com toda a liberdade. É a esse lugar que você se refere. Esse lugar, ele não habita em templos feitos por mãos humanas. A tua vida é a habitação favorita do Senhor nosso Deus. Apenas se você puder e quiser fazer isso, levante suas mãos aos céus, em rendição, em adoração, e cante mais uma vez.

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2: Uma hora.

Saúdo a todos com a paz de nosso Senhor e Salvador Jesus Cristo, meus amados irmãos e meus amados amigos, que a bênção de Deus, ela permaneça na vida de cada um.

Olha, o nosso Deus nos ama de uma tal maneira que deu o seu Filho unigênito para que todo aquele que nele crê não pereça, mas tenha a vida eterna. Deus olhou dos céus à terra, não viu sequer um justo. Todos tinham pecado, todos tinham se afastado de Deus. E então enviou Jesus Cristo, seu Filho, a este mundo. A Bíblia Sagrada nos mostra que durante a caminhada de Jesus Cristo aqui na terra, ele esteve abençoando todas as pessoas. Ele curou, ele multiplicou pão, ele ressuscitou mortos. Muitas maravilhas foi operada pelo nosso Senhor e Salvador Jesus Cristo. É claro que durante a sua caminhada, ele teve aqueles que o criticaram, inclusive levando até a cruz. E o que me chama a atenção quando fala, inclusive sobre a cruz, é que na crucificação, os homens da época fizeram uma troca. Trocaram Jesus Cristo, Filho de Deus, santo, perfeito, que veio perdoar o pecado do homem, por uma pessoa que era um malfeitor, Barrabás, um homem perigoso, um homem do mal. E eles então decidiram pedir que fosse solto Barrabás, mas que o Cristo, o Filho de Deus, fosse crucificado. E crucificaram então Jesus Cristo. Mas, meus amados irmãos e meus amados amigos, o importante em toda essa história é que aqueles homens que estavam pedindo a crucificação de Jesus Cristo e apoiando Barrabás, um assassino, um malfeitor, eles não conheceram Jesus Cristo, Filho de Deus, como Salvador dos homens. Inclusive, a Bíblia Sagrada nos mostra que Jesus veio para os que eram seus e os seus não receberam. Mas todos aqueles que o receberam, ele deu a condição de se tornarem filhos de Deus. Nós que o aceitamos a Cristo como Salvador, estávamos no pecado e agora somos filhos de Deus. E estamos então adorando a Deus, aguardando o momento de deixar esta terra para ir morar no céu com o Senhor. No livro de Lucas, no capítulo 23, nós encontramos esse fato da crucificação de Cristo, quando os homens da época solicitaram a crucificação. Jesus foi levado até a cruz e a Bíblia Sagrada nos mostra que, inclusive, ele foi até a cruz como um cordeiro mudo, não abriu a boca. Jesus sabia que para que os homens alcançassem o perdão dos pecados, era necessário ele ir até a cruz para perdoar o pecado dos homens. E Jesus Cristo, então, é levado à cruz. Ali, ele entregou o seu próprio Espírito ao nosso Deus. Ele disse: Pai, está tudo consumado, e nas tuas mãos eu entrego o meu Espírito. Jesus Cristo, o Filho de Deus, o nosso Salvador, foi crucificado, morreu, mas ao terceiro dia ele ressuscitou. Ressuscitou e está vivo e vivo para sempre. Nós que um dia encontramos com Cristo, aceitamos Jesus como nosso Salvador, ele tem perdoado os nossos pecados, tem nos dado certeza de vida eterna e tem nos abençoado de uma forma maravilhosa. Olha, mas o mais importante não é as bênçãos aqui na terra, o pão que nos alimentamos, o sono que é dado também pelo próprio Deus, a roupa que vestimos, os amigos. Tudo isso aqui é maravilhoso, os bens materiais, mas o mais importante é saber
que o nosso nome está escrito no livro da vida e que em breve estaremos morando na Nova Jerusalém, adorando o nosso Deus para sempre. Meu amigo, você que não tem certeza de salvação, precisa aceitar a esse Cristo como teu Salvador. O mundo em que vivemos, a Bíblia mostra que jaz no maligno. E é por isso que a gente vê tanta corrupção, tanta morte violenta e muitos males que estão acontecendo aí. Porque também está escrito que o inimigo de Deus, que é o inimigo dos homens, ele veio matar e roubar e destruir. Mas o Filho de Deus, Jesus Cristo, veio para dar vida e vida com abundância. E ele quer perdoar também os teus pecados e te dar certeza de vida eterna. Aceita Cristo como teu Salvador? Vamos orar. Querido Deus Pai que estás nos céus, eu te adoro, Senhor. Tu é um Deus maravilhoso, Tu é um Deus que tudo pode. Eu te agradeço, Deus, pelo perdão dos pecados, pelas bênçãos recebidas. Pai Celestial, eu te peço agora, visite cada homem e cada mulher que está nos acompanhando, que está nos ouvindo, que está nos vendo. Pai Celestial, e que eles possam também reconhecer que são pecadores e te aceitem como Salvador. E aqueles que já te aceitaram, Senhor, que as tuas mãos permaneçam estendidas sobre cada um, guardando e livrando de todo o mal. Assim, meu Deus, eu te agradeço por tudo. Amém. Música.

0: filha. Coisa linda. Deus abençoe. Obrigado, maestro.
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1: 4:44.

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1: 5:25.

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2: 6:01 na Bahia. Bom dia, bom dia, bom dia. Estamos iniciando o meu, seu, nosso jornal. Jornalismo da Vox, Vox FM 105.9, a Rádio do Bem. Projeto missionário das Assembleias de Deus no estado da Bahia, presidência do pastor Valdomiro Pereira da Silva. Direção Vox, pastor Arilson Santos. Eu, Eduardo Guedes, estou aqui. Reginaldo Nascimento chega às 6:20. E às 6:30 o povo tem vez e voz. Esse é o Jornal da Vox, a primeira edição. A segunda edição acontece ao meio-dia. Hoje é quinta-feira, é isso mesmo, não se atrapalhe. Hoje é quinta-feira, dia 25 de junho de 2026. Hoje é 25º dia, sexto mês, o ano 2026, uma excelente quinta-feira. Hoje é feriado na Cachoeira, cidade histórica, cidade heróica e monumento nacional. Hoje é um dia que Cachoeira para, a Bahia para homenagear a memória dos antepassados que lutaram com heroísmo e patriotismo pela independência de Cachoeira, pela independência da Bahia, pela independência do Brasil. Um dia muito especial, hoje é um dia de uma programação muito especial na cidade heróica e monumento nacional. A cada cachoeirano, em especial hoje o meu bom dia bem especial, hoje dia 25 de junho de 2026, dia de celebrar, dia de comemorar. Agora às 6 da manhã em Cachoeira tem uma salva de 21 tiros, às 8 da manhã tem o hasteamento dos pavilhões, né, as bandeiras nacional, estadual e municipal. Às 9:30 tem sessão solene na Câmara de Vereadores de Cachoeira. A oradora oficial hoje é a senhora Clemilda Santos Miranda. Às 13 horas, viu? É isso mesmo que você está ouvindo, viu? 1 da tarde tem um imponente desfile cívico. Essa é a programação hoje do 25 de junho. Na cidade histórica, heróica, que desde 1822, quando os bravos guerreiros cachoeiranos, guerreiros do Recôncavo Baiano, lutaram e começaram a vencer a batalha contra a colônia portuguesa. Então, o Brasil começou a ser independente em Cachoeira. Então, a gente não pode se furtar de fazer uma homenagem nesse dia de hoje aos cachoeiranos, começando o programa do 25 de junho às 6:04, com o hino do 25 de junho, hino do autor Tranquilino Bastos, nobre cachoeirano. Parabéns Cachoeira, parabéns Bahia, parabéns Brasil. Hoje a sede do governo da Bahia se transfere para Cachoeira.

poderia ser diferente. Hoje começamos o programa homenageando Cachoeira, Bahia, Brasil, uma das cidades mais importantes desse país. E a gente tem orgulho de fazer parte dessa história, porque estamos no Recôncavo Baiano e valorizamos muito a cidade de Cachoeira. 6:08 e o Top 10, seu Guedes, tem alguém ouvindo o programa, já mandou bom dia, Getúlio. Manuel do Táxi já mandou um bom dia. Quem acordou cedo hoje, viu, depois de um São João, muitos baianos comemorando o São João, muita espada no Recôncavo Baiano, em especial em Muritiba, viu? Eu, há muitos anos eu nunca vi tanta espada em Muritiba. No ponto certo, seu Reginaldo, o pessoal da prefeitura está pegando de pá carregadeira, né? É patrol, né? Não, patrol não, é pá carregadeira mesmo. É, meu irmão, está pegando de carregadeira, meu irmão. Patrol é aquela grandona que abre a estrada, né? Corta a estrada, que faz a terraplanagem, né? Aí Luiz Mota entende, viu? Aí Luiz Mota entende. É pá carregadeira e caçamba para pegar os bambus das espadas que foram tocadas pela cidade. Muitos moradores contando seus prejuízos e vida que segue no Recôncavo Baiano. 6:09. Rapaz, a espada ela tem tanta potência que ela derreteu um portão, meu irmão. Furou um portão de chapa, chapa mesmo de ferro. Ela encovou e furou. Eu vi, o cidadão me chamou para me mostrar, furou. Então imagine, Reginaldo vai trazer daqui a pouquinho, morreu um homem lá em Sapiaçu, né? A espada bateu na cabeça, né, rapaz? Cidadão veio de Salvador, passar o São João em Sapé, e aí foi para a guerra de espadas e morreu. Então é o risco que se corre quando você está perto de um fogos tão potente que é uma espada de fogo, que é muita gente não conhece, né? Vê na internet, vê nos vídeos, vê aí por aí, mas não conhece. Aí tem a curiosidade de conhecer. Eu conheço, respeito e não chego nem perto. Albérico do Bom Sucesso, ouvindo o programa. Sérgio Encatu, bom dia. Bom dia, Gegel da Mildinha. Bom dia, meu amigo. 6:10. 6:10. E no zap da Vox, Maria Feira de Santana, já tô ligada aqui, viu? Salve, salve. Deus é contigo. Esse hino é lindo, lindo, lindo, lindo, lindo. Helena, 135, São Félix. Baiaco chegou de Cruz das Almas, Rosa de São Miguel das Matas, Valdo Cachoeira, Lenito do Quebra-Queixo, Francisco, Firmino do Gravatá, Pra Frente Brasil, Manuel do Táxi, bom dia, Domingos do Incruso, bom dia, Maurino, bom dia, Valdo Santo Estevão e Milton de Abrantes. Então o povo já dando bom dia. Edson Amorim chegou por aqui, viu? Bom dia, Guedes. Bom dia, Reginaldo Nascimento. Bom dia, Edson. Cravei de novo, viu, Edson? Parabéns, Cachoeira, cidade heróica e monumento nacional. No nosso palpite aqui da Vox, o meu placar de novo foi 3-0 para o Brasil. Repeti, o Brasil deu 3-0 na Escócia. Então vamos ver o que é que vai acontecer agora com a seleção brasileira que se classificou para a próxima fase da Copa do Mundo. Segunda-feira, 14 horas, o Brasil vai jogar com Holanda ou Japão. É, Holanda ou Japão. E agora é fulminante, né? Se empatar nos 90, tem prorrogação. Se empatar na prorrogação, tem pênaltis. Então, essa é a regra, viu? Guedes, manda um alô para os moradores da Ilha de Itaparica. Paz do Senhor, aqui é a Adriana, Ilha de Itaparica. Bom dia, Adriana, Deus abençoe. Aí eu estou em Santo Antônio de Jesus e vamos às principais notícias. 6:12, anote aí, 6:12, muita neblina no Recôncavo Baiano. Terremoto de magnitude 7.5 atinge a Venezuela, deixa 32 mortos, 700 feridos... E contando,
A agência americana projeta milhares de mortes na Venezuela. É isso mesmo, pai? Meu Deus. Governo brasileiro sinaliza consternado e promete ajudar a Venezuela.

Estados Unidos, através do presidente Donald Trump, de olho na eleição brasileira. 6:13. Lá no Peru deu a Fujimori, né? Lá deu segmento, né? Lá deu o que estava mostrando. Com grande atuação de Vini Júnior, Brasil bate a Escócia por 3-0 e avança na Copa. Vini Júnior, melhor jogador em atividade hoje da seleção brasileira, só precisa ser mais solidário. Tem lance do Vini Júnior que ele não dá para fazer o gol, ele ao invés de tocar para outro fazer, ele chuta. Chuta em cima do zagueiro, ele chuta de qualquer jeito, mas não dá bola. No meu tempo de baba, Reginaldo, diziam, ele é um delegado. Tem que ter uma bola para ele e outra para o time, mas ele está muito bem, viu? E para mim o gol que anulou dele não foi falta não, viu? Se aquilo ali for falta, pode acabar com o futebol, viu? Um toquezinho daquele ali? É futebol de contato ou é o quê? Para mim tirar a possibilidade do Vini fazer 3 gols em um jogo, viu? Com VAR, com tudo, anular o gol do Vini Júnior. Japão e Holanda jogam hoje e decidem quem vai jogar com o Brasil. Olha aí, rapaz, quem vai jogar com o Brasil? A última rodada da fase de grupos da Copa do Mundo segue hoje, dia 25, quinta-feira. O adversário do Brasil vai sair do grupo da Holanda, que enfrenta a Tunísia, enquanto o Japão joga com a Suécia. Então a Holanda vai jogar com a Tunísia e o Japão com a Suécia. Para mim o jogo mais duro é o do Japão, viu? Suécia é mais duro, viu? Então Suécia é mais duro. Cadê? Como é que está esse grupo? A Holanda está em primeiro, o Japão em segundo. Então tudo indica aí que o Brasil deve pegar Japão ou Suécia. Vou jogar aí. Japão ou Suécia. Para mim, a Holanda ganha a Tunísia, fica lá em primeiro. Fica em primeiro. E o Japão e Suécia vão decidir quem é segundo, viu? Não se surpreenda se o Japão ficar para terceiro aí não, viu? Para mim, a Suécia tem mais tradição no futebol do que o Japão, viu? Mas como o Japão está jogando muito bem, então vamos aguardar quem será o adversário do Brasil na Copa do Mundo, na próxima segunda. Aí vai ter um feriadozinho, né, segunda-feira, que o povo tá reclamando que o Brasil só tá jogando de noite e não tá parando o trabalho, né? O brasileiro gosta disso, né? Então, segunda-feira, para você que gosta, a maioria das empresas vão trabalhar até meio-dia, né? E aí libera, porque o jogo é às 14. Às 14 horas. Jogo é segunda-feira às 14 horas. Em Muritiba é feriado, viu? Que é dia 29, né? Dia de São Pedro, então é o padroeiro da cidade. Então em Muritiba já é feriado. E aí deve ter telão na praça, né? Na área de show. E por aí vai.

Notícias da Bahia, 6h17. Bom dia, Shell Motorista. Bom dia, Gula na Subaúna. Uma notícia triste, morre o cardiologista, o Dr. José Roberto Brito. Atuava em Cruz das Almas, Elísio Medrado e Santo Antônio de Jesus. É um dos destaques do Forte na Notícia. Cruz das Almas, o Max Passos está sinalizando pré-candidatura. Será que é candidato a prefeito? Mas ele é do grupo de Orlandinho, né? Ele é do grupo do Orlandinho. Edinaldo já é o segundo mandato.

0: Hoje Cachoeira passa a ser, de acordo com uma lei estadual, no dia 25 de junho, Cachoeira assume aí a patente de capital, sede do governo da Bahia por um dia. Uma forma em que se encontrou de homenagear a Cachoeira pela sua bravura dos seus heróis. Muritiba vai ter São Pedro na Serra. É a festa, né? Enquanto muitos lugares estão terminando, Muritiba está começando aqui a sede aqui da nossa rádio. 26 é amanhã, né? De 26 a 29. Aí Rubem Júnior destaca aí o São Pedro de Muritiba. Tem São Pedro também no Iguape, né? Iguape, zona rural de Cachoeira, também tem festejos do São Pedro. Acorda a cidade, Feira de Santana. Brasil vence Escócia por 3-0 e garante a liderança do Grupo C na Copa do Mundo. Quem me surpreendeu foi o Haiti fazer 2 gols no Marrocos, viu? Fez 2 gols no Marrocos. E foi o que atrapalhou o Marrocos para não disputar o primeiro lugar, viu? Porque ele ficou a 3 gols do Brasil. Digamos que ele desse 4-0, ficava buscando 1 gol ali para ser primeiro, né? Mas ficou difícil. Ele tomou gol o tempo todo do Haiti. Mulher desarma ex-companheiro após ser ameaçada de morte no interior da Bahia. Essa foi top, viu? Mulher desarma ex-companheiro. Daqui a pouquinho eu vou trazer essa notícia aqui às 6h20. 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Bom dia, bom 25 de junho, Reginaldo.
1: Muito bom dia, meu caro amigo Eduardo Guedes. Bom dia a você, meu amigo, minha amiga. A você, meu irmão, minha irmã. Bom dia, Cachoeira. Parabéns. Hoje é 25 de junho, é dia marcado por grandes, grandes comemorações, tradições, lembranças, né? De um momento em que Cachoeira hoje é destaque nacional por ter uma data marcada no início do que hoje o Brasil é, mas tudo começou aqui na cidade de Cachoeira e São Félix, tá certo? Então, valeu! Então, uma paz para todos meus irmãos e minhas irmãs de todas as denominações. Um abraço, boa quinta-feira para todos nós. Que tenhamos uma quinta-feira abençoada, cheio da presença de Deus. De saúde, paz, amor e livramento. Vamos chegando e abraçando a cada um de vocês e dizer que informações que eu trago nesse momento é sobre a morte do médico cardiologista Dr. José Roberto Brito, conhecido carinhosamente como Dr. Zé Roberto. Causou grande comoção, isso aconteceu na última terça-feira, entre familiares, amigos e colegas de profissões, a pacientes do Recôncavo Baiano. O profissional atuava na rede municipal de saúde de Elísio Medrado, também integrada a equipe do Instituto de Cardiologia do Recôncavo, em Santo Antônio Jesus e Cruz das Almas. Em nota de pesar, a Prefeitura de Elísio Medrado lamentou profundamente o falecimento do médico, destacando sua dedicação, profissionalismo e compromisso com a população ao longo da sua trajetória na área da saúde. Ao longo da sua trajetória, Dr. Roberto dedicou seu conhecimento, profissionalismo e cuidado no atendimento da nossa população, ressaltou a administração municipal em comunicado oficial. É conhecido pelo atendimento humanizado e pela relação próxima construída com seus pacientes, Dr. José Roberto era uma figura respeitada e admirada em diversas cidades da região, especialmente Elísio Medrado, Santo Antônio Jesus e Cruz das Almas, onde prestou relevantes serviços à comunidade. Então, a Prefeitura também manifestou solidariedade aos familiares, amigos e colegas de trabalho neste momento de dor. Ao final da nota, a Prefeitura rogou conforto aos familiares e amigos enlutados e disse: rogamos a Deus que conforte os corações enlutados e conceda paz e descanso ao nosso querido Dr. Roberto.
0: Sinceros sentimentos aos familiares. 6h23, 2 tremores de terra de magnitude 7.2 e 7.5 atingiram o país da Venezuela na noite de ontem.

0: e provocaram pelo menos aí 20 réplicas nas horas seguintes. Segundo o governo da Venezuela, prédios desabaram na capital e outras cidades. A presidente interina da Venezuela, Delcy Rodríguez, informou que no balanço parcial foram confirmados 32 mortes, 700 feridos. No entanto, as autoridades confirmam a existência de mais vítimas. O Serviço Geológico dos Estados Unidos, que foi quem pegou esse índice, apontou aí dois tremores mais potentes, um de 7.2 e um de 7.5, que foram registrados aí, um dos mais fortes registrados no país nos últimos 100 anos. Então, esse órgão projeta que possa haver milhares de mortos. É provável que haja um elevado número de vítimas e danos extensos, e é provável que o desastre seja generalizado. Vamos torcer que eles estejam errados, mas as buscas continuam lá no país da Venezuela. E oremos aí, povo abençoado, povo de Deus, oremos pelo país da Venezuela.
1: Um homem identificado como Tarcísio Torres, morador da cidade de Salvador, morreu após um grave acidente envolvendo uma espada durante a tradicional queima realizada no bairro Jaqueirão, no município de Sapiaçu, Recôncavo Baiano. E de acordo com informações divulgadas pela Rádio Clube, Tarcísio participava da manifestação cultural na noite do festejo junino quando uma espada explodiu na região da cabeça. O acidente causou grande comoção entre as pessoas que acompanhavam a celebração. Moradores e participantes da festa acionaram socorro, mas a vítima não resistiu aos ferimentos. A circunstância exata do acidente ainda deverá ser apurada pelas autoridades competentes.
0: Olha só, homem morre ao ser atingido por espada junina no interior, que é essa notícia que você divulgou agora.
1: Sim.
0: Agora, interessante que o título dessa matéria aqui, um site nacional,
1: sim,
0: ele diz assim, ó, prática proibida. 6h26. Vamos a mais notícias e informações. Uma servidora morreu. Servidora de prefeitura morreu após ser atropelada por um carro desgovernado. A cidade cancelou São João, viu? Servidora da prefeitura de Elísio Medrado.
1: Rapaz. É.
0: Elísio Medrado.
1: Meu Deus.
0: Ela morreu após ser atropelada por um carro desgovernado na noite de terça, dia 23, interior do estado da Bahia, em razão da morte. A administração municipal cancelou os shows que aconteceriam durante os festejos do São João, dias 23, e também a alvorada programada para quarta-feira, dia 24. A vítima foi identificada como Ariane de Oliveira, de 35 anos, servidora da Secretaria de Assistência Social da cidade, de acordo com os relatos da ocorrência. Além de atropelar Ariane, a condutora atingiu outras três pessoas que ficaram feridas. O veículo também colidiu contra três carros que estavam estacionados. Segundo informações da polícia, a motorista de um veículo, uma mulher de 32 anos, foi presa em flagrante por homicídio culposo na direção de veículo automotor. O caso foi registrado pela Delegacia Territorial de Amargosa. O Departamento de Polícia Técnica foi acionado para a retirada do corpo da jovem. Por meio de nota, a Prefeitura de Elísio Medrado lamentou a morte da servidora e destacou a atuação no serviço público. Então, sinceros sentimentos aos familiares dessa jovem que morre atropelada em Elísio Medrado, Ariane de Oliveira dos Santos, 35 anos. De acordo com as informações, essa motorista, além de atropelar essa jovem e matar, teve mais três pessoas feridas.
1: É. Tudo dentre indica elas, aí... Dentre elas, o esposo da vítima.
0: Dessa Ariane, né?
1: É,
0: tudo indica que ou ela perdeu o controle da direção...
1: Sim.
0: Ou tem outras vias de investigação, mas isso é uma situação para a polícia. Pode ser também carro automático. Né? Tem muita gente que tem dificuldade com o câmbio automático. 6h27.
1: Olha, o vereador Marco Antônio de Sena da Silva, de apenas
0: onde?
1: 32 anos de idade, faleceu na manhã de ontem.
0: Vereador de onde?
1: A informação foi divulgada pela Câmara Municipal de Dias d'Ávila.
0: Dias D'Ávila fica na região metropolitana de Salvador.
1: Salvador, é próximo ali a Camaçari. De acordo com a publicação nas redes sociais, o parlamentar sofreu uma parada cardiorrespiratória e não resistiu. Até o momento não há detalhes adicionais sobre as circunstâncias do ocorrido. Em comunicado, o Legislativo Municipal destacou a trajetória do vereador e manifestou solidariedade. Nos solidarizamos com seus familiares, amigos, colegas de trabalho e toda a população de Dias D'Avilense, que hoje se despede de um representante público que dedicou sua atuação ao serviço da comunidade, afirmou a Câmara Municipal de Dias D'Ávila, que perde o seu vereador com apenas 32 anos de idade.
0: Notícia boa: nesse 25 de junho, uma empresa é produtora de celulose, tem vaga de emprego na Bahia, viu? A empresa Suzano tem vagas aí ofertadas no extremo sul da Bahia, oportunidade para pessoas com nível técnico superior. As inscrições devem ser feitas através da internet no site da Suzano. Os salários não foram informados. A empresa oferece aí plano médico e odontológico, vale alimentação, licença maternidade e paternidade, auxílio creche, entre outros benefícios. Então, está desempregado. Tem vaga de quê, Guedes? Analista CSC Júnior. Não sei o que é. Então, tem também mecânico 2. Vaga aí para mecânico 2. Técnico em manutenção especializada. Manutenção de bens de consumo. Técnico em operações florestais. Então, são as vagas. Nova Viçosa tem vaga de mecânico 1. Em Teixeira de Freitas, operador de máquinas florestais. 6h30.
1: Você já trouxe a matéria de Guanambi?
0: Guanambi, não falei em Guanambi hoje, não.
1: Não.
0: Que teve em Guanambi, seu Reginaldo?
1: A mulher que
0: Desarmou. Traga a notícia, uma mulher que desarmou o ex-companheiro.
1: Sim.
0: Vamos pra lá.
1: Olha aqui, uma mulher de 30 anos conseguiu desarmar o seu ex-companheiro de Como? 32 após ser ameaçado de morte na manhã de ontem. O caso aconteceu no distrito de Seraimina, em Guanambi. Segundo informações, o suspeito armado invadiu a residência da vítima, exigindo o retorno do relacionamento, chegando a afirmar que mataria ela e seus filhos caso seu pedido não fosse recusado. E uma provável atitude de intimidação, o agressor efetuou um disparo de arma de fogo para o alto. A polícia militar foi acionada por volta das 6h30 no meio do Centro Integrado de Comunicação para atender a ocorrência, classificada como violência doméstica. Quando a guarnição do 17º Batalhão da Polícia Militar chegou, a vítima foi encontrada em segurança e foi relatada que ela, em um momento de desespero e coragem, conseguiu reagir às agressões verbais e psicológicas, tomando a arma da mão do ex-parceiro. Rapaz, após ser desarmado, o homem fugiu do local. Na tentativa de localizar o suspeito, os policiais realizaram busca na região, incluindo em seu endereço, mas até o momento do fechamento dessa matéria, ele não foi localizado.
0: Ele, depois que ela tomou a arma dele, ele caiu na caatinga.
1: Caiu na caatinga.
0: Perna.
1: Boy, caiu fora.
0: Perna pra quem
1: Perna
0: tem.
1: Perna pra quem tem. Rapaz, mas parabéns, viu, pela coragem dessa mulher.
0: Mas não deve, não.
1: Não viu? Deve, não.
0: Viu? Ela se arriscou, né? Não, mas deve, como não. Ela percebeu que ia morrer, sim, né? É. Quem saca uma arma, saca pra matar.
1: E ele, né, já tinha atirado, dado um tiro de intimidação pro alto, né?
0: Pro alto, né?
1: É.
0: E aí ele vacilou.
1: Vacilou, ela foi lá e tomou.
0: Bafou a arma. Fabinho, direto da Europa, o que Opa! Foi, Fabinho?
2: Salve, Edu, bom dia a você, todos os ouvintes.
0: Aí, irmão de Ricardo, aí,
2: viu? E hoje é aniversário da Cachoeira, hein, Edu? Terra Heróica, Cidade Heróica. Edu, tô ouvindo você falar aqui das espadas. Há quantos anos tem essa lei aí que não pode soltar espada?
0: Muitos anos.
2: E as pessoas não respeitam as leis nem as autoridades. Como é que o Estado vai melhorar? As cidades vão melhorar? Os políticos vão melhorar? De forma nenhuma, meu irmão. Não respeita as leis, vai respeitar eu e você. Entendeu? E acham que é normal, que tá tudo certo e passou e acabou. Continua o mesmo. Valeu, um abração.
0: Valeu, Fabinho. Você pode falar. Você é do Recôncavo Baiano.
1: É, sim.
0: Edinalva Matos mandou aqui um bom dia com fotos da ponte e da Câmara de Vereadores. Bom dia, Edinalva Matos. Parabéns aí aos cachoeirantes. Bom dia, minha esposa, aqui ó, minha esposa está fazendo aniversário hoje, o nome dela é Isabel da Boa Vista.
1: Opa!
0: Opa, rapaz, coisa boa, né? Tá aniversário de Isabel hoje.
1: Valeu, Isabel, parabéns, parabéns, parabéns.
0: Isabel que é guerreira, viu?
1: É, sim.
0: Guerreira e tá lutando por você, viu, meu irmão? Então, o esposo da Isabel aí. Então, Deus abençoe vocês aí, viu? Isabel, parabéns. Receba os parabéns do seu amado nesse dia tão especial. Deixa eu tocar os parabéns para Isabel e para todos os aniversariantes do dia. Parabéns, vida longa. Cadê, rapaz? Cadê os parabéns de Isabel? De aniversário, a nota de pesar, queremos abraçar aqui os familiares de Mundinho da Chácara, né? Faleceu no sábado, Mundinho da Chácara, meu primo, tio de Clarisvaldo, passou aqui muitos anos, aqui na Vox, e uma referência em Muritiba, viu? Unanimidade. Estive no sepultamento de Mundinho da Chácara, Raimundo Nunes, no sábado à tarde. E eu vi muitos muritibanos lamentando e homenageando pela última vez o Mundinho da Chácara. Participou da política muritibana, sempre participando da vida ativa ali no Caminho de Cachoeira, em frente ao Posto Eco, ali ele morava ali. Tem um sítio ali, ele ficava na porta ali, sempre sentado ali, conversando, batendo papo.
1: Ele botava sempre umas frutas
0: Mundinho da Chácara, rapaz, isso mesmo.
1: Rapaz.
0: Ele foi um parceiro e um grande amigo do meu avô, Serafim Nunes Guedes, viu? Muito. Quando eu cheguei em Muritiba, na minha infância, foi a primeira pessoa que nos recebeu aqui em Muritiba, por ser parente do meu avô, foi o Mundinho da Chácara, né? E aí a gente fez um elo de amizade, de parentesco muito forte. Então, sinceros sentimentos aí a toda a família, a Nalva, né, que é a esposa dele, ela tem lojas de roupas, aluguel de roupas para casamento lá em Cruz das Almas, aqui em Cachoeira também. Abraço a Paulinho, a toda a família aí, que perdeu aí o Mundinho da Chácara no sábado. Sinceros sentimentos a toda a família enlutada. Estamos agradecidos a Deus aqui, Israel Bispo, Roque de Santo Estevão, bom dia. Luciene, Padre Piazza, tô ligado no programa, bom dia, Luciene. Manuel do Carmo, tudo bem? Manuel, mande feliz aniversário para minha cunhada Isabel, Deus abençoe.
1: Olha aí.
0: Tá vendo o povo se manifestando aí pelo aniversário de Isabel. Fala, bom dia, Graça.
3: Bom dia, Guedes e Reginaldo. Deus abençoe, minha paz do Senhor Jesus Cristo.
1: Amém.
3: Uma ótima quinta-feira para vocês, para todos aí da Rádio Vox e a todos os ouvintes. Estou já aqui ligada na Rádio Vox.
1: Valeu.
3: Um abraço, fica com Deus.
0: Valeu, bom dia. Bom dia, Baiaco.
4: Bom dia, Eduardo. Bom dia, Papito. Em nome do Zé de Valença, é o Bispo Nel do Táxi, Ramundo da Pumba, Fabinho de Portugal, Jejão da Miudinha, Paulinho Pintor. Um abraço a todo o povo de Deus de Azeu, um abraço, Maleninha, irmã Lã 135, Deus abençoe a todos, meus irmãos.
0: Valeu, Baiaco. Valeu, Baiaco. Quem está... Bapardal, em Mangabeira, está mandando um bom dia para seu Louro no Gravatá.
1: Sim.
0: Para Firmino, deixa eu tocar a música de Firmino, né, que o Brasil ganhou, né? Para Firmino.
1: Brasil
0: e
1: ganhou.
0: E parabenizando, né? Seu Arnaldo. Seu Arnaldo do Caldo de Cana e Dona Helena, viu? Que fizeram aí muitos e muitos anos de casamento, viu? Viu, seu Pardal? Parabenizando aí a esse casal abençoado lá de Cipoal. Brasil 3, Escócia 0. O Brasil parou ontem para ver a seleção. E o nosso jornal especial da Copa é amanhã, viu? Amanhã, meio-dia, viu, Reginaldo? Eu, você, Edson, Humberto Ferreira, vai mandar áudio se não puder vir. Assis França. E amanhã eu convidei Jorge França, viu?
1: Pronto.

0: Então tá aí a música do Firmino em homenagem à seleção brasileira, música que nós adotamos para tocar nessa Copa 2026. Zé de Valença, bom dia, Zé. Vou ali, viu? Vou ali porque tá na hora. Cadê Valdo, rapaz? Valdo disse, cadê, Guedes? Você não passou o meu áudio, Guedes? Cadê Valdo? A Valdo é cachoeira, viu? Cadê, rapaz? Edivaldo, rapaz? Fala, meu amigo, para poder puxar o intervalo.
1: Bom dia, meu amigo Eduardo e Aguinaldo. Bom dia com Jesus. O Brasil 3-0.
2: Hora certa.
0: 6h39.
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0: Seis horas e 43 minutos, 6:43 na Bahia. Hoje é 25 de junho, viu? 25 de junho, data magna da Cachoeira. Mais uma vez nós estamos relatando sobre o 25 de junho, a importância de Cachoeira para o Recôncavo e para a Bahia. Então, hoje, um abraço à prefeita Eliana Gonzaga, prefeita do município de Cachoeira, pela segunda vez, né? A primeira mulher prefeita de Cachoeira, e ela bate no peito e tem orgulho de dizer, a primeira mulher negra prefeita
11: ela
0: de Cachoeira.
11: Sempre isso.
0: A vice-prefeita é Cristina Soares. O presidente da Câmara é Josmar Barbosa. Os vereadores de Cachoeira, Angélica Sapucaia, Cristiano Alves, Floresvaldo da Conceição, Laelson Luiz, Paulo César Reis Leite, Paulo Conceição e Paulo Oliveira dos Reis. Então são os vereadores de Cachoeira, Recôncavo Baiano, que hoje estão realizando essa programação. Já teve a salva de tiros às 6 da manhã, 21 tiros, 8 da manhã, daqui a pouco tem o hasteamento das bandeiras. A sessão é 9:30 da manhã na Câmara de Vereadores de Cachoeira. A oradora é a senhora Clemilda Santos Miranda. E às 13 horas tem o desfile cívico, essa é a programação. A batalha do 25 de junho, seu Reginaldo Nascimento, que ocorreu em 1822 em Cachoeira, marcou o início da Guerra da Independência do Brasil na Bahia. Insatisfeita aí com o domínio português, a Câmara Municipal local rebelou-se e declarou aí apoio a Dom Pedro I e organizou aí um exército popular, resultando em 3 dias de intensos confrontos armados. Em 25 de junho de 1822, a população de Cachoeira e líderes locais aí romperam com a junta do governador, que era controlado pelas tropas portuguesas, do general Medeiros de Melo. O levante resultou aí e gerou uma violenta repressão portuguesa que durou 3 dias, 25, 26, 27 e 28 de junho. As forças brasileiras conseguiram dominar uma embarcação portuguesa no Rio Paraguaçu, que fortaleceu a resistência. A vitória popular em Cachoeira permitiu a formação do Conselho Interino do Governo e o alistamento de voluntários. Esse exército baiano marchou para cercar Salvador, criando aí um movimento cívico e militar que culminou no 2 de julho, com a independência da Bahia e, consequentemente, com a independência do Brasil. Parabéns, Cachoeira, mais uma vez. Hoje é um 25 de junho e é um dia importante, é um dia que a gente precisa homenagear cada cachoeirano, cada baiano, por essa luta do 25 de junho de 1822.
11: É

0: Então tá aí, mais uma homenagem à Cachoeira. Teve gente que levantou agora e cantou junto.
1: É verdade. Proeder
0: Lito é uma delas, hein? Ah, Edinalva é. Matos também.
1: Também.
0: São cachoeiranos aí que valorizam sim. muito a verdade. História, que valorizam muito tudo que aconteceu em Cachoeira e a referência que é para o Brasil. 6h49.
1: Olha, um homem procurado pelo estupro da própria sobrinha, uma criança de 10 anos, ele acabou preso. Na madrugada de ontem, durante as festas juninas na cidade de Amargosa, a plataforma de observação elevada da Secretaria de Segurança Pública encontrou o criminoso. O indivíduo foi o 38º preso com o auxílio do reconhecimento facial implementado e ampliado pela SESP, Secretaria de Segurança Pública, na Operação São João 2026. As câmeras da plataforma de observação elevada, veículos equipados e estacionados em pontos estratégicos para o acesso à festa, flagraram a passagem do criminoso. As equipes da Superintendência de Telecomunicações da Secretaria de Segurança Pública acionaram os policiais militares mais próximos. O estuprador foi detido e apresentado na Delegacia Especial da Área da Polícia Civil. Além do criminoso, a ferramenta também localizou um procurado por furto, foragido por prática de roubo, porte ilegal de arma de fogo, lesão corporal e homicídio, além de devedores de pensões alimentícias. Os criminosos foram encaminhados para as unidades da Polícia Civil da Bahia, distribuídas nos locais do evento na cidade de Amargosa.
0: 6h51, 6h51 na Bahia, últimas notícias. Quinta-feira, 25 de junho de 2026, feriado em Cachoeira. Um homem baleado durante uma ação policial para dispersar guerra de espadas na Bahia, viu? Um homem foi baleado durante uma ação policial para dispersar participantes de uma guerra de espadas no dia 23 no distrito de Bravo em Serra Preta. Serra Preta está a 50 quilômetros de Feira de Santana. De acordo com informações da Polícia Militar, equipes foram acionadas para conter uma grande concentração de pessoas que participavam da tradicional queima de espadas na Praça Macedo, na área central do distrito. Os policiais utilizaram munição de borracha e gás de efeito moral para dispersar os participantes. Ainda conforme testemunhas, parte do grupo continuou no local e teria lançado espada contra os agentes, contra a polícia,
1: vixe,
0: que revidaram com munição não letal. Imagens compartilhadas nas redes sociais mostram momentos da correria e tensão após o início da intervenção policial. O homem atingido foi socorrido com estado de saúde que não foi divulgado. Não há informações aí sobre prisões. A Polícia Civil da Bahia reforçou que o porte, a posse, o armazenamento, o transporte e o uso de espadas continuam proibidas no estado da Bahia. Segundo o órgão, as condutas relacionadas aos artefatos são enquadradas no artigo 16 do Estatuto do Desarmamento, com pena prevista de 3 a 6 anos de reclusão.
1: Olha, o cantor Ed Schott passou mal durante uma apresentação no Cama Forró na noite da última terça-feira no espaço Camaçari 2000. O show precisou ser interrompido após o artista sentir fortes dores abdominais enquanto se apresentava para o público. Segundo informações apuradas, o cantor recebeu atendimento médico de imediato e apresentado à equipe lá no evento. Ele foi encaminhado para o posto médico montado na estrutura da festa. A equipe de produção do Cama Forró e os profissionais responsáveis pelo atendimento médico acompanharam a atuação. O cantor permaneceu em observação e está sendo acompanhado por profissionais de saúde.
0: Nesse período de São João, você sabe por que os artistas passam mal? primeiro pela andança, né? Pela correria. Isso, cansaço. Tem cantor que faz 2-3 shows por noite.
1: Isso.
0: Ele marca 19 horas em Salvador, um exemplo, e marca meia-noite em Cachoeira.
1: Pronto.
0: Aí ele termina o show lá 21 e vem para Cachoeira, chega em cima da hora, depois ainda marca um outro show para 3 da manhã, tipo em Cruz das Almas.
1: Pronto.
0: Que dá para chegar,
1: dá,
0: né?
1: Dá para chegar.
0: Então eles fazem muitos shows assim próximos. E aí a agenda fica muito puxada. Tem artista aí com 90 shows no mês de junho. Então o ser humano não é uma máquina.
1: Não,
0: né?
1: Resiste.
0: O corpo humano, ele reclama.
1: Não, claro.
0: E além de outras coisas, viu? Sim. Que a dor abdominal pode ser o efeito da alimentação e das bebidas,
1: tá,
0: né?
1: Claro.
0: Porque tem gente que no São João come amendoim, come milho, come bolo, toma licor e
1: come
0: aí...
1: Come canjica, pamonha...
0: E aí quando fermenta, meu compadre...
1: Fermentou tudo ali.
0: 6h54, o Ednalva Matos disse aqui, ó, com certeza. Eu
1: olha
0: falei
1: aí,
0: que ela estaria
1: cantou
0: cantando.
1: Cantou mesmo.
0: Com certeza. Ednalva, bom dia, meu amigo.
1: Tô indo embora, gente. Um grande abraço. Com a permissão de Deus, eu voltarei amanhã, neste mesmo horário. E às 13 horas estarei com a Assis França no Bate-Papo Esportivo.
0: Boa tarde, Ednalva. Eu volto ao meio-dia na segunda edição do programa. Com a permissão de Deus, não desligue os seus rádios. Vem aí... Valmir Júnior, o amigão. Bom dia, Bahia. Bom dia, Tonico do Ovo. Bom dia, Geovos. Bom dia, Bahia.
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3: Hora certa.
0: 6h55.
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e abençoarei os que te abençoarem. Meu amado irmão e minha irmã, todos nós que conhecemos a Deus, temos uma missão muito importante, que é abençoar as outras pessoas. A Bíblia Sagrada, no livro do Gênesis, no capítulo 12, e o versículo de número 3, justamente Deus fala com Abrão, quando lhe chama, ele também diz a Abrão que iria abençoá-lo. Todos nós entendemos que Deus, ele tem bênçãos maravilhosas para todos nós. Desde o princípio que Deus tem demonstrado esse grande amor para com a humanidade. E a própria Bíblia nos mostra que Deus amou o mundo de uma tal maneira que deu o seu Filho unigênito para que todo aquele que nele crê não pereça, mas tenha a vida eterna. Imagine, meus amados irmãos e meus amados amigos, se olharmos a quantidade de pessoas que tem na terra e como Deus tem cuidado dessas pessoas. Infelizmente, a gente escuta e vê até reportagens de pessoas que estão passando necessidades, falta de alimentos na casa de algumas pessoas. Mas a gente pode ver que nos grandes armazéns, nos supermercados, no mar, em todo lugar existe alimento que dá para suprir a necessidade de todas as pessoas. O que é isso? É a bênção de Deus na vida do ser humano. O ser humano, ele continua sofrendo por falta, é claro, de uma boa distribuição de rendas, de alimentos. Não é a vontade de Deus que o homem sofra, de forma nenhuma. O próprio Deus, ele disse a Abrão: e abençoarei os que te abençoarem. Quando Deus estava falando com Abrão sobre a bênção dele para aqueles que o abençoassem, o próprio Deus está dizendo a Abrão que ele seria uma bênção. Seria uma bênção. É o que você é, meu irmão, é o que você é, minha irmã. Você é uma bênção na sua casa, para o seu esposo, para a sua esposa, para os seus filhos, para os seus pais. Você também é uma bênção na cidade onde você mora, para a população dessa cidade. Você é uma bênção para o seu vizinho. Você é uma bênção na empresa onde você trabalha, ou você é o proprietário, você também é uma bênção na empresa para aqueles que trabalham com você, para aqueles que estão ao seu lado. Então é esta a ordem de Deus para Abrão: você será também uma bênção e abençoarei aqueles que te abençoarem. Se eu quero a bênção de Deus, eu preciso abençoar as pessoas que estão próximas a mim. Se você quer a bênção de Deus, você precisa também abençoar as pessoas que estão próximas de você. E aí, meu irmão e minha irmã, meu amigo e minha amiga, se todos os homens e todas as mulheres se dedicarem a abençoar as outras pessoas, com certeza Deus vai nos abençoar e teremos um mundo melhor, uma cidade melhor, uma família melhor, porque o objetivo de todos nós é abençoar. E Deus, ele determina que ele vai abençoar aqueles que nos abençoar. Então, meu irmão, minha irmã, meu amigo, seja uma bênção para as pessoas e Deus com certeza vai te abençoar. Amém.

0: Intervenção, gente, maravilhosa. Mano, o título. Coisa linda, hein? Meu Deus do céu. Você tá bem? Você tá bem? Você tá? Me conta tudo. Que bom saber que você tá feliz hoje. Alegre e contente, gente. Bom dia!
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Deus escreveu para você. Glória a Deus. Aplauda ao Senhor. Deus seja louvado pela tua vida.

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1: Já estamos juntos. Maravilha, bom dia, ótimo dia para você. Juntinhos aqui pela programação Vox FM 105.9, a Rádio do Bem. Como é que você tá? Tá tudo bem? Tá tranquilo depois do feriado? Como é que você tá, hein? Diz pra gente. Tem muita gente que ainda tá de folga, né? Que maravilha. Deus abençoe seu dia. Obrigada pela audiência. Obrigada pela sintonia aqui na Vox FM 105.9, a Rádio do Bem. Nós vamos seguir juntinhos até as 11 da manhã e até lá você vai poder participar conosco, mandando a sua mensagem pra gente no 71 99 16 1059, 71 99 16 1059. Você participa, manda aquele alô super especial aqui na programação da Vox, que é a Rádio do Bem. Muito bom dia pra você que tá em casa, você que tá trabalhando, em qualquer cantinho da Bahia, do Brasil e do mundo, aos queridíssimos internautas que estão aí nos acompanhando através do aplicativo Rádios Net. Muito obrigada pela companhia maravilhosa. Vamos juntinhos agradecendo a Deus por este dia maravilhoso que ele nos concede. As misericórdias do Senhor já se renovaram nesta manhã e essa é a causa de nós não sermos consumidos. Deixo aquele abraço especial também para os motoristas que estão nos dando uma carona. Os motoristas de aplicativos, taxistas, você em seu carro particular também, a turma do transporte alternativo. Bom trabalho, obrigada pela carona. Para a nossa meditação hoje, Romanos 12, versículo 12, que diz: Alegrai-vos na esperança, sede pacientes na tribulação, perseverai na oração. Vamos juntos? Aqui tem glória toda hora. Bom dia! 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Começando, hein?

Linda canção pra você aqui na nossa Vox FM 105.9, Rádio do Bem. Raquel Novaes e Fernandinho, mil motivos, tenho certeza que você tem mais de mil motivos para agradecer a Deus por tudo que Ele tem feito em tua vida e ainda tem muito mais. Pode crer, Deus continue te abençoando. Obrigada pela audiência aqui na Vox FM 105.9, a Rádio do Bem. Nós vamos juntos até às 11, viu? Mandando aquele alô bem especial pra você aí do outro lado, acompanhando a gente. Deixa eu mandar aqui um alô especial pro irmão João Canuto, da PIB, lá em Governador Mangabeira. Ele está recebendo seus familiares lá. Que maravilha, né? O pessoal está aproveitando estes dias, né? Feriado, recesso. Deus abençoe a irmã Edna, Pastor Gerval, Amanda, Humberto, Keila, Vinícius. Deus abençoe vocês, viu? Essa família é abençoada demais. Um abraço ao irmão João Canuto, à irmã Miriam e todos os seus familiares que estão aí acompanhando também a programação da nossa Vox FM. Um abraço para Carla, para Jadiel, abraço para Butão, Isa, Pastor Gesiel, Silvinha. Essa família é bênção pura, viu? Um abraço especial para vocês, bom dia de paz. E não esquecendo de Tia Nay e Tio Beto lá em Aracaju. Tia Nay tá conectadíssima aí na programação Vox, sempre ligada com a gente. Deus abençoe, viu, Tia Nay? Um abraço pra senhora e pro tio Beto também aí na sintonia da Vox. Agora 9h16, lembrando, gente, que a Vox FM é uma emissora da Fundação AME, é um projeto missionário das Assembleias de Deus na Bahia. 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Deus continue te abençoando. Muito obrigada a você que já colabora, você que já contribui com este projeto que tem alcançado muitas vidas para Cristo. 9h17, vamos juntinhos? Chegando o projeto Sola, Redenção, um excelente dia para você. Vamos juntos nessa programação maravilhosa, é bênção pura.

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0: Vox FM 105.9, a Rádio do Bem. 9 horas agora, 28 minutinhos, 9:28. Excelente dia para você. Que bom estarmos juntinhos aqui pela programação da Vox, pelas ondas sonoras da Vox FM. Um abraço para a turminha de casa, do trabalho, você que está acordando agora. Muita gente está no recesso, né? A criançada também está com uma folguinha boa em casa, né? Deus abençoe as crianças que também estão ligadas na nossa Vox. Daqui a pouquinho elas começam a interagir conosco, né? Um abraço aí para todos que estão sintonizados com a gente. Vamos com um bloco de participações. Aqui tem Glória toda hora. Muito bom dia para você. Chegando as primeiras mensagens aqui pra gente. Um abraço à tia Nay Aracaju. Ela tá mandando um beijo aí para todos os familiares dela que estão aí na casa do irmão João Canuto. Deus abençoe vocês. Um abraço, viu, tia Nay? Quem tá ouvindo a gente também aqui é a querida Andrelina, a Emma Pelle, Simões Filho, sempre conectada.
1: Pai do Senhor Jesus,
0: Pai, minha irmã.
1: Que Deus continue te abençoando grandemente.
0: Amém, minha irmã. Você
1: Mônica,
0: também, viu?
1: Se possível, eu gostaria de ouvir a música de Estela, Fiel a Mim. Peço aos amados irmãos que nas orações de vocês acrescente um pastor por nome Delcrécio. Ele teve AVC e agora se encontra com amnésia, viu? Se esquecendo das coisas. Uma oração do justo surge muito os seus efeitos diante do Senhor.
0: Verdade, minha irmã.
1: Peço que vocês olhem por ele, é idoso, pastor Delcrécio.
0: Então, reforçar que pediu nosso exército de oração, que seja orando aí, né, pela saúde do pastor Delcrécio. Nós cremos, né, que Deus o visite nesta hora. Nós cremos na plena recuperação dele, que o Senhor toque com suas mãos poderosas, que derrame do seu bálsamo de cura. Então, tenho certeza que as irmãs aí, os irmãos que estão ouvindo a gente, vão estar colocando aí o nome do pastor Delcrécio em suas orações. Deus abençoe a Andrelina e Mapele, Simões Filho, tá aí ligadinha na programação Vox FM.
2: Bom dia, sou Mônica Costa.
0: Bom dia, minha linda.
2: Gostaria de parabenizar minha prima Jaiane, que hoje ela completa a nossa primavera, e oferecer o louvor de Anderson Filho, Identidade, para ela. Que Deus te abençoe, Mônica.
0: Parabéns pra querida Jaiane, acho que é a prima da Ana Laura de Capuruçu. Deus abençoe com paz, saúde e alegrias. Ela pediu aqui Anderson Freire, a canção Identidade. Eu não disse pra vocês que a criançada ia começar a interagir? Pois é, eles ficam lá ligadíssimos na programação Vox e aí começam a participar conosco, a mandar alô, a fazer indicação musical. E eu gosto muito da participação da criançada, viu? Um beijo pra Ana Laura em Capuruçu e pra Jaiane, que tá completando idade nova hoje. Deus abençoe. Um abraço para Carmen de Simões Filho, diz que está sempre na escuta da Vox, mandando saudação de paz para todos os ouvintes. Deus abençoe você, Carmen. Bom dia, minha querida. Muito obrigada pela audiência.
3: Bom dia, Mônica. Paz do Senhor Jesus.
0: Bom dia, meu irmão. Mônica, paz.
3: Eu sou de São Francisco, no Paraguaçu. Eu queria que você botasse a música de Anderson Freire, aquela que diz: não quero interromper o teu silêncio, oh Pai.
0: Acalma o meu coração. Deus abençoe o Wilson em São Francisco do Paraguaçu. Daqui a pouquinho a gente vai atender aí essa indicação musical.
4: E a paz do Senhor Jesus, irmão.
0: Paz do Senhor, meu irmão. Tudo bem? Graças a Deus.
4: Estamos agradecidos a Deus por tudo e sempre trabalhando e ligado no programa Cedo de Você. Eu e meu primo Edinaldo, Nado da Filarmônica.
0: Deus abençoe.
4: E também mando um alô aí para minha família, o pessoal da Assembleia de Ceadeb, de Cachoeira, região de Azevedo, um assim para não esquecer de ninguém. Se possível, toca a música Rio Divino com o embaixador de Sião. Esse louvor ofereço para as dirigentes, componentes de oração, para minha família e todo o povo de Deus, viu? Mando um alô também para Manuel Taque, Rosal Baiaco, Fábio Rádio Técnico, da Dani Bebe Água, Presbítero Manuel Carlos Loteamento São José, Presbítero Adalto Dando São Francisco Conte, Professor Messias Cabral, Paulo Impitor, Presbítero Paulo Roberto, irmã Nicinha, irmã Laura, irmã Ruth, irmã Zelita, irmã Terezinha, Néa e família também, para a irmã Eliane Amorim, esposo Raulino, a irmã Nita, Kelly, família, a Alineke, pastora Alineke, também Gilmar, e tu e a Lin, viu, a filhinha? Deus abençoe, que ela tem dia fica na paz.
0: Deus continue abençoando o presbítero Israel Bispo, aí em Castro Alves, sintonizado com a gente também. Um ótimo dia, meu irmão. Muito obrigada pela audiência, muita gente participando aqui conosco.
5: Irmão Mônica Costa, bom dia.
0: Bom dia, meu irmão, paz.
5: De Bahia, aqui das Portaleiras para as usinas, aqui na região, da zona rural, para o Bahia, para a usina. Quero agradecer a Deus pela oportunidade, que Deus abençoe a todos da rádio, a transmissão do Evangelho e aos ouvintes também de toda a denominação. Quero pedir um louvor, minha irmã, e oferecer para a Sônia, minha prima, minha esposa Aline Queiroz, de Chiri Carvalhais, bate coração, viu? Oferecer para todos os ouvintes também da rádio. Que Deus abençoe, em nome de Jesus. Paz do Senhor, bom dia.
0: Amém. Deus abençoe, irmão Edmundo, em Ubaíra, transportando leite para as usinas e, é claro, sintonizado na Vox. Que coisa boa.
6: Bom dia, tia Mônica Costa.
0: Bom dia.
6: Eu estou aqui parabenizando minha irmã Jaiane, que está fazendo aniversário hoje. Eu estou pedindo a música de Larissa Azevedo, A Resposta.
0: Deus abençoe. Olha a criançada interagindo. O Samuel de Capuruçu parabenizando a irmãzinha dele, Jaiane, né? Ana Laura parabenizou agora ele. Deus abençoe, viu, Jaiane? Muitas felicidades pra você. Daqui a pouquinho a gente traz aí as indicações musicais.
7: Bom dia, parceiro, irmão.
0: Bom
7: Mônica.
0: Dia, meu irmão, pai.
7: Rádio Vox. Mônica, eu gostaria de ouvir o louvor de Nairnani, Jesus está lá. Mas se você puder, Mônica, bote meu louvor mais cedo. Porque muitas vezes, não sei porque eu muitas vezes mando áudio, ligo cedo, áudio cedo.
0: Muitas participações, meu irmão. Muita gente, viu?
7: 10 horas, 10 e pouco, muitas vezes não dá pra ouvir.
0: Daqui a pouquinho eu toco pra você, tá bom? Olha, gente, antes de começar o programa, as mensagens já começam a chegar, viu? Pois é, aí 9h10, 9h15 a gente já tem um volume muito grande de mensagens, às vezes 20, 30 mensagens. Então, realmente, não dá tempo pra gente tocar assim na mesma hora que a gente coloca o áudio no ar, tá bom? Mas a gente sempre atende na sequência dos pedidos. Deus abençoe o Adelmo, sempre ligadinho na programação Vox. Quem mais aqui, produção, ouvindo a gente? Dona Gal, tá ligada? Olha aí.
8: Bom dia, minha amiga.
0: Bom dia, querida. Paz, minha irmã.
8: Estive com todos nós.
0: Amém.
8: Tudo de azeite.
0: Sim.
8: Nossa família do bem. Passou o feriado.
0: Tudo na paz. Bem. Graças a Deus. Tudo bem, minha irmã.
8: Tudo bem.
0: Que bom, viu?
8: Essa é um bom programa aí pra você. Pra todos nós.
0: Sim.
8: Estamos ligados aqui no... Nessa benção.
0: Que maravilha.
8: Manhã abençoada, em nome do Senhor Jesus.
0: Amém.
8: Maniquinha, bota um louvor pra mim aí. Te agradeço. Eu digo pra você, irmã Jeziel, todo o Jazê que está na escuridão bem. Nessa quinta-feira maravilhosa. Quinta-feira maravilhosa. Ô, Glória, quem mandar o Glória do Gravatá. Bonitinho.
0: Deus abençoe, minha querida. Um ótimo dia pra Dona Gal, na Rua do Gravatá. A ligadinha também. Muita gente ligada conosco. Genival tá na sintonia, acho que é de Cruz das Almas, né? Manda daqui alô pra irmã Raimunda, Liuana, Fernanda na Pumba. Deus abençoe a todos. Um ótimo dia. Obrigada pela participação. Jussi, na Rua Pantanal, Muritiba. Tá ligada, hein, Jussi? Deus te abençoe, querida. Obrigada pela tua participação. 9 horas agora, 36 minutinhos. Tá na hora do clássico da Vox, a canção antiga. Pois é, sabe aquela que marcou época? Então, a gente vai relembrar. E é com indicação musical aqui, né, produção? Deixa eu colocar aqui o pedido da canção.
9: Bom dia, irmã Mônica.
0: Bom dia, meu irmão, pai.
9: Quem vos fala, Manuel do Táxi. Ótima quinta-feira para você. E
0: pra você também, meu irmão. Deus abençoe.
9: Um abraço, Gisiel. Estou passando, abraçando Baiaco, Israel Bispo, Loto Dantas, Paulinho Pintor, Lázaro, Dedé de Candeias, Betinho Pau Ferro, Velho dos Consuls, José Conceição, todos. O mundo que eu gostaria de ouvir A Semente do Sangue, Altreira de Mara Lima.
0: Pronto, meu irmão, é a canção que vamos tocar hoje no Clássico da Vox, a música Semente do Sangue, que foi lançada pela cantora Mara Lima, originalmente no final da década de 90, né? Foi no álbum Unção Divina, de 1999 a 2001. A canção aí é muito linda e a gente vai relembrar esse clássico agora, aqui no nosso quadro. Semente do Sangue, canção do ano de 1990, canção da Mara Lima, é o clássico de hoje.
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0: certeza os planos de Deus são melhores que os seus. Então, deixa Deus trabalhar, deixa Ele trabalhar do jeito dEle, confia, descansa seu coração. Aí foi o som da Maria Massal, a canção Deixa, foi a indicação musical atendida aqui no nosso programa. 9 horas agora 46 minutinhos, vamos com mais um bloco de participações.
1: Bom dia!
0: Muito bom dia pra você, obrigada pela companhia maravilhosa.
2: Bom dia, irmã Mônica.
0: Bom dia, meu irmão Pai.
2: Bom dia, irmão Josiel. Graça e paz, Jesus Cristo.
0: Amém.
2: Que Deus te abençoe, minha irmã. Tenha um bom
0: retorno.
2: A todos
0: nós. Obrigada.
2: Depois desse feriadão, Deus te abençoe e te guarde, meu irmão. A senhora e toda a sua família. Manda uma saudação de paz para o presbítero Júnior de Capoeira do Sul, para todos os irmãos da Igreja Assembleia de Deus de Capoeira do Sul, presbítero Israel Bispo, Baiaco, irmão Antônio, todos os irmãos de A a Z, em nome do Senhor Jesus Cristo. Um abraço e a paz do Senhor Jesus Cristo.
0: Paz do Senhor para o pastor Eliseu, aí em Capoeira do Sul, sempre na sintonia.
3: Bom dia, Mônica, paz do Senhor.
0: Bom
3: Jesus.
0: Dia, querida, paz.
3: Uma quinta-feira abençoada para todos
0: pra
3: nós.
0: Para você também,
3: Deus
0: minha irmã.
3: Nos abençoe, nos guarde, nos proteja.
0: Amém.
3: E nos dê uma quinta-feira abençoada. Gostaria de deixar o Salmo 121 para meditação dos irmãos. Beijo, Mônica. Fica com Deus.
0: Amém, minha querida. Deus continue te abençoando. Milena, do Caquém, de Muritiba.
4: Bom dia, Mônica. Paz do Senhor.
0: Bom
4: estamos
0: dia, meu irmão. Paz.
4: Como sempre, estamos aqui com o rádio ligadinho na programação.
0: Obrigada pela sintonia.
4: Paz do Senhor Jesus para todos. Um alô para minha esposa, Georgina, meus filhos, Miguel e Miriam. Se for possível, minha irmã, faça um louvor para nós ouvirmos aí. De Anderson Fleire, Canção do Céu, Floresta Todos de AZ. Desejo a todos um ótimo dia, dia abençoado e produtivo para cada um de nós.
0: Amém, Deus abençoe Val, no bairro do Portão, aí em Governador Mangabeira. Saudação de paz, a querida de Jocelma, em Oliveira dos Campinhos, fez aqui indicação musical, Dana Hernani. Deus abençoe, viu, Jocelma, um ótimo dia para você, para toda a família, obrigado pela audiência. Simplício, tá em Bom Jesus dos Pobres, tá aí acompanhando a programação Vox, né? Ele colocou aqui que hoje é aniversário da esposa dele, Maria Edna. Vamos cantar parabéns para ela.
5: Parabéns, parabéns, parabéns para você.
0: Parabéns para a querida Maria Edna. Deus abençoe a cada dia mais e mais. Paz, saúde e alegria sempre. Um abraço aí para ela que está completando a idade nova hoje, né? Esposa do irmão Simplício aí, de Bom Jesus dos Pobres. Deus abençoe, muita saúde, muita paz. Parabéns para todos os aniversariantes do dia de hoje, né? Tem muita gente que com certeza está completando a idade nova, então a gente deixa esse abraço.
6: Bom dia, bom dia.
0: Paz. Bom dia, meu irmão, paz.
6: Bom estar com vocês, bom estar nessa rádio maravilhosa. Que Jesus Cristo continue te abençoçoando. Também tem a irmã Eduardo de Muritiba. Manda um alô aí pra dona Lúcia, que é minha sogra.
0: Sim.
6: Seu Blas, Dani, minha cunhada. Pedir uma oração por essa família abençoada aí.
0: Amém. Deus abençoe. Ótimo dia pro Eduardo em Muritiba. Sempre ouvindo a gente, né? Ele disse aqui, né, que ele é de Muritiba, sogra de Salvador, e eles estão em Santo Amaro. Deus abençoe vocês, viu? Um ótimo dia, bom dia de paz. Muito obrigada pela audiência. Um abraço para a querida Sandra, de Conceição da Feira, mandando alô para a família, para os colegas de trabalho, desejando um dia abençoado para todos, pediu aqui a canção Teu Reino, Deus abençoe. Valdice está ligada com a gente em Quixabeira, né, Governador Mangabeira, mandando alô para Danilo, para Júnior, Paula, Aguinaldo, toda a família Freitas, e pediu aqui a canção Tudo é Perda, a gente toca daqui a pouquinho também. Um ótimo dia para todos vocês, obrigada pela audiência maravilhosa. 9 horas e 50 minutinhos agora, mais uma indicação chegando, Anderson Freire, Identidade.

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Lembrando que a Vox vai estar transmitindo tudo. 10 horas agora, um minutinho, vamos com as indicações.

0: 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Agora 10 horas e 11 minutinhos, 10 e 11. 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Aquele abraço aos queridos internautas que nos ouvem aí através do aplicativo também. Tem muita gente conectadíssima nessa programação que é uma benção. Programação para abençoar a sua vida. 10 e 12, vamos com participações. Aqui tem glória toda hora.
1: Bom dia, paz.
0: Bom dia, meu irmão Paz.
1: Eu mando um alô para todos e bom saber. Aqui do campo de Antônio Cardoso, não vou citar nome de pessoas,
0: para não esquecer de ninguém, né?
1: Para todos, campo de Antônio Cardoso, no nosso pastor Sérgio, o Demar, e vinha todos vocês, e você, seu esposo, Deus abençoe a todos vocês, tenham uma excelente quinta-feira e um ótimo dia. Paz do Senhor.
0: Amém, meu irmão. Bom dia de paz pra você. Aí foi o Antônio Alves, de Antônio Cardoso, sempre sintonizado com a gente. Quem tá nos ouvindo também é o presbítero Ruth Clay Pereira, da Assembleia de Deus Alagoinha, sempre ouvindo a gente. Deus abençoe, ótimo dia. Fez aqui a indicação musical de uma canção de Sérgio Lopes, se der tempo que a gente vai atender, tá bom? Deus abençoe o presbítero Ruth Clay, da Assembleia de Deus Alagoinhas.
2: Paz, Senhor, irmã Mônica.
0: Deus abençoe. Paz do Senhor, meu irmão. Deus abençoe. Eu vou ter por
2: título. Além do Rio Azul, gostaria de oferecer a toda a cidade sensitiva, Marinalva, minha esposa, que é minha filha. Deus abençoe. Um ótimo dia na presença do Eterno.
0: Amém. Deus continue abençoando o irmão Val aí em Santo Estevão.
3: Jesus, que
0: paz, querida. Jaqueline
3: Moreira.
0: Oi, Jaque.
3: Deus abençoe a senhora grandemente. Oi, irmã. Manda um alô aí pra mãinha Maria das Neves Sena, que está ligadinha aí, ansiosa por alô dela.
0: Deus abençoe, dona Maria das Neves.
3: O irmão Henrique, que tá viajando, trabalhando. A irmãzinha de lá de Vazeta, aquele alô, irmãzinha, a paz do Senhor Jesus. E todos os irmãos de Aze e meu esposo Joí, que está aqui ligadinho também. Peço oração pela vida da minha família, em modo geral. Que Deus abençoe a vida da senhora, do seu esposo, grandemente, em nome de Jesus. Obrigado. Deixa o Salmo 121. Eleve meus olhos para o monte, de onde vem meu socorro? Vem do Senhor, fez os céus e a terra.
0: Amém, Jaque. Deus continue te abençoando, minha querida. Ótimo dia para você. Jaqueline Moreira tá aí em Santo Antônio de Jesus e tá ligada na programação Vox.
3: Bom dia, Monica.
0: Bom dia, minha querida.
3: Bom dia, da Rádio Vox FM. E o Dete já falou.
0: Oi, Dete.
3: Agradecer a Deus pelo lindo dia.
0: Olha aí.
3: Agradecer a Deus pela minha saúde, a saúde de todos nós.
0: Deus continue te abençoando.
3: Agradecer a Deus pelo nascimento de uma sobrinha minha.
0: Sim.
3: É, Heloísa, nasceu essa madrugada.
0: Oh, que bênção.
3: Com 4 quilinhos, parto normal.
0: Deus abençoe, que lindo.
3: As orações continuam, porque Deus é maravilhoso,
0: Senhor.
3: Né, Mônica?
0: Sim, com certeza.
3: Orações. Bom dia com o Senhor Jesus. Louvado seja pelas vitórias, as lutas e as vitórias.
0: Com certeza, minha irmã.
3: Deus é maior em nossas vidas. Bom dia, Mônica. Um abraço para você e toda a sua família.
0: Muito obrigada, querida. Abraço para a Iudete Teixeira, comunicadora de Cruz das Almas, sempre ligada com a gente. Parabéns, viu, pela sobrinha que chegou aí, com certeza, para trazer muita alegria. Que Deus abençoe essa pequena e abençoe toda a família de vocês, viu? Aquele abraço à queridíssima Iudete. Bete Teixeira, aí em Cruz das Almas, ela sempre acompanha o nosso programa. Pra gente é um privilégio ter a tua companhia, tá bom, Ildete? Você é bênção. Agora 10 horas mais 15 minutinhos, já eu trago mais participações. A gente segue com as indicações musicais. Chegando diante do trono, te agradeço. Agradeço ao Senhor por tudo, por mais um dia de vida, mais uma oportunidade, por tudo que Ele tem feito em tua vida.

0: Vox FM 105.9, a Rádio do Bem, tá aí, você ouviu o Ministério Cristo Vivo, teu reino. 10 horas, agora 26 minutos, 10h26, antes esteve diante do trono, te agradeço. Vamos com mais um bloco de participações, trazendo, é claro, o seu áudio, a sua participação nesta manhã maravilhosa. Deixa eu mandar aqui um alô pra Marilene da Santa Luzia. Tá ligadinha conosco, ela diz que João Luiz está fazendo aniversário hoje e ela está parabenizando ele. Vamos cantar parabéns.
1: Parabéns, parabéns, parabéns pra você.
0: Parabéns aí pro João Luiz, completando idade nova hoje. Marilene aí da Santa Luzia parabenizando por este dia especial. E nós também deixamos o nosso abraço, viu? Deus abençoe a cada dia mais e mais. Paz, saúde, alegria sempre.
2: Oi, Mônica, paz do Senhor Jesus.
0: Olá, querida, paz.
2: Estou aqui por Muritiba.
0: Pois é,
2: estou mandando um bom dia para toda a minha família, sim, todos os ouvintes da Rádio Vox.
0: Olha aí que maravilha.
2: E deixar para os irmãos no Salmo 121. Levo meus olhos para o monte, de onde vem o meu socorro. Tenha um bom dia, meu amor. Jesus continue abençoando você, sua casa e sua família. Beijo.
0: Amém, meu irmão. Beijo grande para você. Aí a Zete veio de Periperi, mas ela tá em Muritiba, né? Um abração para você, minha irmã. Deus te abençoe cada dia mais e mais.
3: Bom dia, Mônica Costa.
0: Bom dia, Detinha. Amém.
3: Feriado,
0: foi mesmo, ótimo.
3: Amigo, Mônica, fiquei em casa mesmo, orando, isso, com esses povos.
0: Olha aí, isso mesmo.
3: Deus continue te abençoando. Bom dia para Zezuel, sua esposa.
0: Obrigada, Detinha.
3: Bom dia para todo mundo aí nessa rádio.
0: Pronto.
3: Aí. Manda um alô para Maísa, Tânia Coque, Feli, Magô, Costa Focada, onde você vem do lado de Dudu, Lidé Teixeira, e para Daniel, taxeiro.
0: Sim.
3: E todos que estão na escuta. Passa um louvor para mim aí, Wagner Santos, vai embora, fica comigo, Detinha, de Cuiás Alves. Deus abençoe. Tô aqui
0: Isso, olha aí, Detinha de Cruz das Almas, fazendo as coisinhas dela em casa e sintonizada com a gente. O rádio tem essa vantagem, né, gente? Você sintoniza lá e pode ficar nos seus afazeres, que não vai te atrapalhar em nada. Deus abençoe, Detinha, em Cruz das Almas. Um beijo, minha querida. Muito obrigada pela tua participação. 10h28, já já eu trago as dicas de saúde. Chegando mais uma indicação, Felipe Rodrigues, tudo é perda. Música.

0: aqui para você o som do Felipe Rodrigues com a canção Tudo é Perda. 10 horas agora, 34 minutos, está na hora do nosso quadro Dicas de Saúde.
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0: Vamos lá então conferir as nossas dicas. Chega para pertinho do rádio, hoje nós vamos falar sobre o inhame. Olha que maravilha, o inhame é um tubérculo que traz muitos benefícios para a nossa saúde, sabia? Ele pode ajudar a combater prisão de ventre, controlar a diabetes, evitar doenças cardiovasculares. O inhame é rico em fibras, né? Ele tem propriedades laxantes, hipolipídicas e hipoglicêmicas. O inhame pode favorecer também o emagrecimento, pois as fibras presentes nesse tubérculo prolongam o tempo de digestão dos alimentos, prolongam a saciedade entre as refeições. Vou citar para você os principais benefícios. Alguns nós já falamos aqui, como combater a prisão de ventre. O inhame, ele tem quantidade de fibra solúvel, né? Esse tipo de fibra absorve água para o intestino. Então, combate aí a prisão de ventre. Aumenta a energia e a disposição. O inhame, ele tem médio índice glicêmico, que aumenta a glicemia do sangue lentamente, aumentando a energia, a disposição durante os treinos, a concentração também. Ele auxilia nesse processo. Favorece o emagrecimento, com boas quantidades de fibras, ajuda a prolongar a saciedade. Pode diminuir aí os sintomas da menopausa. O inhame contém diosgenina, um composto bioativo que possui efeito estrogênico e por isso ele pode ajudar no equilíbrio dos hormônios femininos, aliviando os sintomas da menopausa. Ajuda a controlar a glicose, por conter fibras, ele diminui a velocidade de absorção do açúcar dos alimentos, ajudando a controlar os níveis de glicose no sangue, prevenindo a resistência à insulina e a diabetes. Mantém a saúde da pele, tem beta-caroteno, né, oxidante que protege as células da pele, causadas pelos raios ultravioleta. O colesterol e triglicéridos, ele diminui a absorção de gorduras no intestino, ajuda a diminuir os níveis de colesterol ruim, o LDL, e o triglicéridos no sangue, previne doenças como aterosclerose, infarto e derrame. Também aumenta a massa muscular, por ser rico em... potássio, mineral necessário para o bom funcionamento do músculo.

0: diga comigo do fundo do coração assim, ó.
1: Mas não vá embora.
0: Não vá embora, Pai. Fica, Jesus. Fica aqui.
2: Sem a Debbie e você.

0: aí pra você o som de Sérgio Lopes, Lamento de Israel. 10 horas agora, 46 minutos, 10h46. Aí também foi indicação musical. Olha que maravilha as indicações sendo atendidas aqui na programação Vox. Deixa eu mandar bom dia de paz à querida Cida em Castro Alves. Está ligadinha, né, Cida? Deus te abençoe. Ailton em Santo Antônio de Jesus. Um abraço, meu irmão. Deus abençoe você também. A querida Nilzete de Cruz nas Almas está ligadinha. Ela está parabenizando a sobrinha que está fazendo aniversário hoje, né? E irmã Juscelina, que aniversariou ontem. E a esposa, né? Do obreiro Rock Luna, que aniversariou ontem. Parabéns para os aniversariantes. A querida irmã Nilzete de Cruz nas Almas, parabenizando todos aí que completaram a idade nova por esses dias e dedicando a canção Bondade de Deus. Toco já já. Deus abençoe, irmã Nilzete em Cruz nas Almas. 10h47, vamos pro hino da harpa. Hoje é o hino 115, Trabalhai e Orai.
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0: Linda canção pra vocês, Ayazad, Bondade de Deus. É com essa que eu finalizo a minha participação por hoje. Como sempre, agradecendo a Deus por mais uma oportunidade e a você por estar sempre sintonizado com a gente, participando desta super programação, tá bom? Continua ligadinho aí na programação Vox. Amanhã estarei de volta, com a permissão de Deus, às 9 da manhã, em mais uma edição do nosso CADEB e você.
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0: Vox FM, 10h55.
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0: Salmo 128. Está escrito assim: Bem-aventurado aquele que teme ao Senhor e anda nos seus caminhos, pois comerás o trabalho das tuas mãos, feliz serás e te irá bem. A tua mulher será como a videira frutífera aos lados da tua casa, os teus filhos como plantas de oliveira à roda da tua mesa. Eis que assim será abençoado o homem que teme ao Senhor. O Senhor te abençoará desde Sião, e tu verás o bem de Jerusalém em todos os dias da tua vida, e verás os filhos de teus filhos e a paz sobre Israel. Meus amados irmãos e meus amados amigos, a família, ela foi formada por Deus. No início, Deus fez o homem à sua imagem e semelhança. Em seguida, tirou a costela do homem e fez a sua esposa, a sua companheira, e ordenou aos mesmos que viesse o processo da procriação. E eles tiveram filhos, formando assim uma família, marido, esposa, ou esposo, esposa e filhos. E meus amados irmãos e meus amados amigos, tudo que Deus fez, Ele fez perfeito. E não é diferente com a família. A Bíblia nos mostra também que Deus, Ele tem um inimigo, e esse inimigo de Deus é inimigo dos homens, que é também chamado de diabo ou Satanás. E desde o princípio, ele trabalha para prejudicar o que Deus fez e fez perfeito. E aí é importante, meus amados irmãos e meus amados amigos, que os homens e as mulheres, eles entendam a vontade de Deus, o que é que Deus quer para o homem e a mulher, o que é que Deus quer para a família, para que esta família permaneça com a bênção de Deus. O primeiro casal pecou, se afastou de Deus, mas Deus não abandonou a família. Deus continuou trabalhando em prol da família, e até que Deus enviou o seu próprio Filho, Jesus Cristo, para vir a este mundo para reconciliar o homem com Deus. E meus amados irmãos e amigos, desde o princípio que Deus ordenou ao homem amar a sua esposa, a cuidar da esposa, da família, Deus ordena também à mulher a obediência, o amor, a proteção da sua família também. E olhando para a própria Bíblia, a gente vê o primeiro homem olhando para a esposa e dizendo: esta agora é carne da minha carne e osso dos meus ossos. Meus amados irmãos, quando um homem casa com uma mulher ou a mulher casa com um homem, os dois passam a ser uma só carne. E aí, é necessário que um seja fiel ao outro? Passam a ser uma só carne e precisam permanecer fiel um ao outro, para que a bênção de Deus permaneça na vida da família. Olhando ainda para a Bíblia Sagrada, ela nos ensina que com o casamento só a morte poderá separar um do outro. Infelizmente, nós temos observado que a cada dia, a cada mês ou a cada ano, aumenta o número de pessoas que se separam, pessoas que buscam o divórcio, e tudo isto tem prejudicado a família, aquela família que Deus formou para que fosse uma família abençoada. E o inimigo ele tem destruído, infelizmente, muitas famílias por não obedecerem à palavra de Deus. E aí é importante, então, meu irmão e minha irmã, você que serve a Deus, está vivendo uma vida de oração, uma vida de comunhão com Deus, uma vida de obediência à palavra de Deus, para que o projeto da bênção de Deus para a família permaneça na sua família. E aí, um outro fator que tem prejudicado muito a família é a desobediência dos filhos. A Bíblia ensina os filhos a obedecer pai e mãe, que é o primeiro mandamento com promessa. Inclusive, para que se prolongue os seus dias de vida na terra. Mas a gente vê, ou tem observado, que aumenta também a cada dia o número de adolescentes e de jovens que estão morrendo por desobedecer aos pais, por desobedecer à família e, infelizmente, tem fracassado. Mas a vontade de Deus, meu irmão e minha irmã, para você e para todos nós, é que estejamos juntos, unidos, nos amando, para que o Senhor continue, então, nos abençoando. E o salmista escrevendo aqui, no Salmo 128, ele diz, bem-aventurado aquele que teme ao Senhor e anda nos seus caminhos. Às vezes, pessoas obedecem a tudo aqui na terra, porém, não querem obedecer a Deus. E aí, meu irmão, minha irmã, meu amigo e minha amiga, é necessário entendermos que como Deus nos criou, como Deus fez os céus e a terra, Ele é o Deus Todo-Poderoso. Nós precisamos temer a esse Deus para continuarmos ao seu lado, lhe servindo e em breve irmos morar no céu com Ele. Então, bem-aventurado é aquele que teme ao Senhor e anda nos seus caminhos. É andar no caminho do Senhor ou nos caminhos do Senhor para que a família permaneça sendo abençoada. Pois comerás do trabalho das tuas mãos, feliz serás e te irá bem. Quem teme ao Senhor, o Senhor está sempre abrindo porta para ele. Quem teme ao Senhor, nos mostra a própria Bíblia, que come, não é, do trabalho das suas mãos. Não vai lhe faltar nada, está escrito, o Senhor é o meu pastor, nada me faltará. Então, quem teme ao Senhor, come do trabalho das suas mãos e vive bem, vive uma vida feliz. Observe que aqueles que temem ao Senhor, mesmo que enfrentem lutas ou dificuldades, mas eles estão sempre felizes porque eles temem a Deus e Deus está na vida dele. Mas aí vem também a proteção e o socorro para a família. Olha o que diz a sequência. A tua mulher será como a videira frutífera aos lados da tua casa. Este é o projeto de Deus. O homem temer ao Senhor, a mulher também temer ao Senhor, E quando o casal teme ao Senhor, vai ter sempre a bênção de Deus na vida deles. Talvez você, nesse momento que está assim nesse programa, está vivendo uma vida de angústia, uma vida de desespero, porque deixou de temer ao Senhor. Deixou de obedecer à palavra de Deus. E quem desobedece a Deus, fracassa. Quem desobedece a Deus, sofre. Quem desobedece a Deus, vive uma vida de angústia. Nesse momento, você pode até dizer, mas eu conheço alguém que é realmente um homem ou uma mulher de Deus, que teme a Deus e está passando por algumas lutas ou algumas dificuldades. Mas meu irmão, minha irmã, meu amigo, minha amiga, tenha certeza que se essa pessoa está passando por alguma dificuldade, ela está feliz porque ela sabe que o Senhor é socorro bem presente na hora da angústia. E o Senhor vai socorrer esta família que é fiel a Ele, que é temente a Ele e que está enfrentando essa dificuldade. Então é importante que você faça um concerto com Deus. Passe a obedecer a Deus, passe a temer a Deus, para que a bênção do Senhor também permaneça na vida da sua família. Mas além da esposa, os teus filhos como plantas de oliveira à roda da tua mesa. Deus tem um compromisso com a nossa família. O que nós precisamos é orientar a nossa família a ser temente a Deus, a obedecer a Deus. E é interessante, o que Deus quer da gente é só a obediência, é só o temor. E Ele cuida muito bem da gente. Então, o homem que teme ao Senhor, a sua esposa e os seus filhos são também uma bênção na sua casa. Eis que assim será abençoado o homem que teme ao Senhor. Não existe nada melhor. É claro, além de você ter certeza de que Deus está na sua vida, de você ter certeza de que vai morar no céu, então, nada melhor, além do que eu já falei, a presença de Deus, a certeza da salvação, do que uma família abençoada. Você chegar em casa e ver a sua esposa feliz, você chegar em casa e ver os seus filhos felizes e, é claro, a sua esposa e os seus filhos observar também a sua felicidade. Foi para isso que Deus formou a família. Meu irmão e minha irmã, Deus, Ele é maravilhoso e tem sido maravilhoso para conosco. Nós precisamos, sim, temer ao Senhor, adorar ao Senhor, ser fiel ao Senhor para que a família esteja feliz. A gente sabe o quanto o inimigo ele tem trabalhado para destruir a família. E, infelizmente, existe também muito investimento contra a família. Você está sempre ouvindo aí nas programações da mídia orientação que facilita a prostituição, orientação que facilita o homossexualismo, orientação que facilita o uso de drogas. Infelizmente, alguns países já liberando o uso de drogas. E aí, meu amado irmão, minha amada irmã, tudo isso é um trabalho diabólico para destruir a família. Mas você que faz parte da Igreja de Deus, você que serve ao Senhor, tem um compromisso com Deus de continuar cuidando da família, porque a família é muito especial para o nosso Deus. E a família é especial para nós. volta a lembrar como é bom você estar em casa com a sua família. Né? Como é bom estar na igreja com a família, adorando a Deus, servindo ao Senhor. E a gente sabe como Deus tem abençoado a família, pois é um projeto de Deus, nós somos filhos de Deus. E qual é o pai ou a mãe que não quer dar o melhor para os seus filhos? E como filho de Deus, Deus tem nos dado o melhor. Mas é preciso entendermos. O projeto de Deus para a família é importante andarmos no projeto de Deus para a família. E o projeto de Deus para a família é marido e mulher. É esposo e esposa e filhos. Então, meu amado irmão, minha amada irmã, continue lutando para o bem-estar da sua família. Continue lutando para que a sua família esteja servindo ao Senhor, para que a sua família esteja adorando ao Senhor. E concluindo aqui, o Salmo de número 128 diz assim: e verás os filhos de teus filhos e a paz sobre Israel. É interessante, né? Filho dos teus filhos. E como é bonito a gente que tem filhos, como é maravilhoso. Mas, de repente, começa a chegar os netos. E aí eu me lembro agora do Eduardo, do Gustavo e da Luísa. E como é bom ver os filhos dos nossos filhos, eles crescendo e crescendo também na igreja, servindo a Deus, adorando a Deus. Meu irmão, minha irmã, meu amigo, minha amiga, Deus formou a família para viver bem, para viver feliz, para viver em paz. Que nesse dia, a bênção de Deus, e não só nesse dia, mas todos os dias, a bênção de Deus esteja na sua vida, na vida da sua família, na sua casa. Mas não esqueça de temer a Deus, de adorar a Deus, de andar com Deus. Nós vamos orar. Poderoso Deus, Pai, que estás nos céus, nesta hora, Pai, eu te agradeço por mais essa oportunidade que o Senhor me dá de transmitir a Tua palavra. Deus eterno, visite, Senhor, a cada família. Meu Deus, que a Tua paz, que a união, que a Tua bênção, que a prosperidade espiritual e financeira, que a bênção da saúde esteja na vida de cada família. Deus eterno, Deus maravilhoso, Pai celestial, toma cada um nas tuas mãos, livra de todo mal e dê vitória em tudo, Senhor, pelo poder do teu nome. Amém.
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Projeto missionário das Assembleias de Deus na Bahia, presidência do pastor Valdomiro Pereira da Silva. Direção Vox, pastor Arilson Santos, eu, Eduardo Guedes, estou aqui. Você como vai? Tudo bem? Boa tarde, excelente tarde. Quinta-feira, 25 de junho de 2026. Hoje é feriado em Cachoeira, no Recôncavo Baiano, e feriado em São Félix também. Cidade vizinha, são as duas cidades que comemoram hoje feriados municipais. 25 de junho, dia que se comemora a independência da Bahia em Cachoeira. Começou em Cachoeira a luta contra os portugueses em 25 de junho de 1822. Aí no dia 2 de julho, uma semana depois, em Salvador, 2 de julho também em São Félix, enfim, as cidades hoje comemorando aí a independência da Bahia. A sede do governo do estado da Bahia passa a valer, de acordo com lei, no dia de hoje. Então hoje Cachoeira é a capital por um dia do estado da Bahia. É a sede do governo da Bahia. Então, governador, os secretários, alguns deputados, autoridades da Bahia, hoje em Cachoeira, com essa programação, que já teve sessão na Câmara de Vereadores, e teremos daqui a pouquinho um desfile cívico pelas ruas da cidade heróica e Monumento Nacional Cachoeira, Bahia, Brasil. Dia de celebrar os heróis da independência. Parabéns a todos os cachoeiranos, parabéns para vocês. 12h24, Cachoeira, governada pela prefeita Eliana Gonzaga, e o presidente da Câmara é o Josmar Barbosa. Vamos às notícias, às informações. Hoje no programa das 6 da manhã falamos de um terremoto que balançou por duas vezes a Venezuela, algumas áreas do país da Venezuela. E hoje pela manhã o número de mortos era abaixo de 100 e agora já chega a informação que são 164 mortos e quase 1.000 feridos na Venezuela. Você lembra da fraude das lojas americanas? Executivos de bancos são alvos da Polícia Federal hoje. Continuam as investigações sobre as fraudes nas lojas americanas. Tragédia na Ilha do Governador. Duas crianças morreram em desabamento de imóvel no Rio de Janeiro. Notícias da Bahia. Uma mulher morreu após tentar salvar uma criança de 7 anos. As vítimas estavam fazendo um passeio de canoa aqui na Bahia. O que era para ser um dia de comemorações terminou em tragédia. Uma mulher de 56 anos morreu após salvar uma criança de 7 anos em um naufrágio em uma barragem na cidade de Maracás, no sudoeste da Bahia. Tudo aconteceu ontem. Outros dois homens estão desaparecidos. De acordo com o Corpo de Bombeiros, o grupo fazia um passeio de canoa no povoado de Capivara quando a embarcação começou a afundar. A criança caiu na água e a mulher caiu para socorrê-la. A criança sobreviveu e foi levada para o hospital de Maracás. Não há informações sobre seu estado de saúde. Já a mulher que salvou a criança morreu no local. Os outros dois homens que estavam a bordo da canoa seguem desaparecidos no dia de hoje, quinta-feira, dia 25. Os bombeiros.

Bombeiros fazem busca no local com drones e com mergulhadores. Então, um passeio de canoa em Maracás, em uma barragem. Uma mulher morreu tentando salvar uma criança de 7 anos e dois homens estão desaparecidos. Ex-governador da Bahia, Jacques Wagner, deixa a liderança do governo no Senado após operação da Polícia Federal. 12h28, o senador Jacques Wagner, do PT da Bahia, deixou o cargo de líder do governo no Senado dias após ser incluído na lista de alvos da nona Operação Zero, operação que investiga um esquema bilionário de fraudes financeiras envolvendo o Banco Master. Nesta quarta-feira, ontem, dia 24, o presidente Lula se reuniu com o senador no Palácio da Alvorada e a conversa durou cerca de 2 horas. Após o encontro, Wagner afirmou que, em uma publicação nas redes sociais, que decidiu, de acordo com o presidente, se afastar da liderança do Senado. Disse o ex-governador e atual senador Jacques Wagner: "Acabei de ter uma reunião com o presidente Lula e decidimos, em um bom acordo, que me afastarei da liderança do governo no Senado Federal." Segundo as investigações, o senador é próximo do banqueiro Augusto Lima, ex-sócio de Daniel Vorcaro e proprietário do Banco Pleno. A Polícia Federal investiga se o senador teria recebido pagamentos e benefícios em troca de apoio por medidas no Congresso Nacional que ajudaram o Banco Master, como a chamada Emenda Master. Doze e vinte e nove.

12 horas e 29 minutos, 12:29. 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

Recebendo uma notícia aqui que nos deixa muito tristes. Faleceu a mãe de Valdir do Tax, São Félix, viu? Boa tarde, Eduardo, aqui é Valdir do Tax. Minha mãe faleceu hoje. Funeral será às 16 horas. Valdir do Tax, meus sentimentos a toda a família de Valdir do Tax e de Del, de Memésio, também Mel, são os filhos aí

A esposa aí do saudoso Memésio. Dona Alzira Estevão da Silva. Família enlutada aí, agradece a todos que possam comparecer ao sepultamento de Dona Alzira nesse dia. Hoje, às 16 horas, terá o sepultamento em São Félix de Dona Alzira, mãe do meu amigo Valdir do Táxi. Abraço, Valdir. Dona Alzira estava hospitalizada, estava passando por um momento difícil no quadro de saúde. E a vontade de Deus é realizada, né? Quando uma pessoa adoece e não consegue sua pronta restauração. Sinceros sentimentos, Valdir do Táxi e todos os familiares em São Félix. 12h32.

0: E vai acontecer o primeiro jogo da seleção brasileira na Copa durante o dia, né? Na próxima segunda-feira. O Brasil vai jogar às 14 horas, o adversário ainda não saiu, mas será o primeiro jogo que acontece à tarde. Todos os jogos do Brasil até agora foram à noite, e isso não mexeu e não interrompeu o comércio. Mas esse jogo da próxima segunda-feira começam aquelas discussões. O comerciante deve fechar a sua loja, o comerciante deve manter a loja aberta. Movimento acontece, não acontece. Então, Feira de Santana, o sindicato aí do comércio orienta aí os comerciantes sobre o horário do jogo, com a realização de jogos da seleção brasileira. Sindicato de Comércio de Feira de Santana divulga orientação aos empresários. Segundo a entidade, não há nenhuma lei de convenção coletiva de trabalho que obrigue os empregadores a liberar os funcionários para assistir o jogo. A decisão, portanto, fica a critério de cada empresa e de cada empregador. No entanto, o sindicato recomenda que, quando possível, os trabalhadores sejam liberados uma hora antes do início da partida e retornem uma hora depois do jogo, caso a empresa decida retornar o expediente. As horas não trabalhadas devem ser registradas no banco de horas para compensação posterior, como diz a regra de convenção coletiva, ou seja, depois desconta aí nas horas extras. É o mais sensato, né? Principalmente comércio. Na hora que a seleção brasileira joga, o comércio fica vazio, né? Fica vazio. As pessoas procuram local para ver o jogo da seleção, em casa, na rua, nos fanfests, em encontros, enfim. E aí o ideal é o comércio fechar na hora do jogo, mas cada empregador tem o direito de escolher. 12h35, Raimunda da Pumba está em Cruz das Almas. O ouvinte senhor, fala no programa.
1: O Maema deu áudio, tu não ouviu, não passou. Olha uma figurinha. Eu parabenizar a irmã Nilzete, fez aniversário ontem aqui na Pumba.
0: Nilzete fez aniversário ontem?
1: Nilzete, a todos que estão ouvindo.
0: Toca os parabéns, Raimunda da Pumba, tocando os parabéns para Nilzete. Olha aí. Nilzete, vamos lá. Nilzete, um abraço, Nilzete.

0: 12h36, momento do povo. Baiaco está em Cruz das Almas. O que foi, Baiaco?
1: Eduardo, boa tarde, Pai do Senhor. Manda paz, Senhor Jesus, para todo o povo de Deus de Azer. Agora vou dizer uma coisa, Eduardo. Eu gostei da vitória ontem. 3-0. Ganhou bem. Agora vamos tomar muito suco de maracujá. Se for pegar a Holanda, viu? Porque foi a Holanda há uns tempos atrás que tirou o Brasil, viu? A Holanda joga em cima do Brasil, que não é mole. Mas vamos esperar para ver. Deus te abençoe, meu irmão. Pai do Senhor, para todo o povo de Deus.
0: Valeu, Baiaco. Um abraço. Boa tarde, Eduardo. Manda um abraço para o nosso amigo Leão. Está aniversariando hoje. 7.1. Agradecer aí a Deus pelo dom da vida. E França está derrubando tudo no estúdio. 12h37. Esse coroa é uma figura, viu, rapaz? Eu vou vir aqui para 13 horas, para a hora da resenha, para derrubar as coisas aqui no estúdio. 12h36. Eduardo, boa tarde, ouvintes da programação, presbítero Luiz. Dona Gal está em Muritiba, o que foi, Dona
2: boa
0: Gal?
2: Boa tarde, tudo bem? Meu irmão. José Eduardo Guedes.
0: Oi, Gal.
2: Pai do Senhor Jesus Cristo, tenha sentido por todos nós. Todos viajei. Como passou esses dias? Tudo bem?
0: Tudo bem.
2: Estou aqui ligada nas notícias.
0: Valeu, Gal.
2: Deus abençoe a tarde de todos nós, todo dia Z.
0: Valeu, Gal.
2: Toda a família do bem. Amém, meu irmão?
0: Amém, Gal.
2: Da cidade do Gravatá, Muritiba.
0: Valeu. Quando você me perguntou como passou esses dias, se não fosse a dengue, a chikungunya e a zika, a gente estava bem melhor, viu? Que surto vive Muritiba, a Bahia. Que surto, viu? Surto de dengue, chikungunya, surto de zika. Muita gente doente, muita gente com sintomas terríveis, com dores terríveis. As autoridades tomando providências, o fumacê está girando em Muritiba todo dia de manhã e todo dia de tarde, mas a população não faz a sua parte, né? Ontem eu vi uma festa assistindo o jogo da seleção e todo mundo jogando garrafa, jogando copo, jogando tudo pelo meio da rua. Verdadeiros porcos, né? As pessoas vendo todo mundo doente e não cuida do seu tanque em casa, deixa sem tampa, não cuida das plantas, não cuida das vasilhas plásticas, não limpa o seu quintal, a casa que está fechada, o terreno que está lá abandonado, não faz a sua parte, não cuida. E a dengue assolando. E o mosquito Aedes aegypti só reproduzindo em pontos de água parada, que a gente sabe desde pequeno que não pode deixar água parada porque o mosquito faz a festa. E as pessoas mesmo assim não se preocupam, né? Não fazem a sua parte. Então, chame a atenção do seu vizinho, fale com ele, fiscalize. E se ele não entender, denuncie aos órgãos de saúde, porque é um caso de saúde pública. Todos precisamos fazer a nossa parte, todos. A população faz a parte dela, pessoal da saúde, das secretarias fazem a parte deles e com certeza nós vamos vencer mais uma. Mas que está um surto de dengue, chikungunya e zika, isso ninguém pode esconder. 12h39, Valdir. Manoel.
3: Boa tarde, quinta-feira, Manoel do Táxi. Estou chegando nesta tarde abraçando meu grande amigo Gegel, da Miudinha, Baiaco, Paulinho Pintor, José Lito do Crepe, Lázaro. Alô, Fábio na França. Alô, Jorge França. Alô, Alex Albuquerque, todos. O Eduardo, será que a nossa seleção vai passar a segunda-feira?
0: Eu, né, acho que passa,
3: mano. Vamos ver de acordo com que eles vão se enfrentar, né? Que eles venham com vontade de jogar, de vontade de... né, de vontade mesmo de jogar e fazer jus aos salários que eles são bem remunerados, não é isso? Ótima tarde, meu querido.
0: É isso, Manoel. Eu acho que passa. Se for Japão, passa. Se for Holanda, passa. E se for Suécia, passa. Vai ser uma dessas três. E para mim, passa. Agora, quando chegar entre as oito, amigão, aí é outra história, né? Aí é tira os meninos da sala, porque fica na vera, né? Fica sério. Tô ligada na Vox aqui, irmã Cida de Castro Alves. Nicinha, boa tarde. Essa resenha tá prometendo. Eduardo e Assis França. Não é, não é aquele bagunça mesmo, Nicinha. França, bagunça mesmo. Mas se eu chegar aqui na hora da resenha dele, aí ele quer brigar comigo. Aí ele quer brigar comigo. Eduardo, eu quero parabenizar. Obrigado por me parabenizar. Também estou parabenizando hoje minha sobrinha Célia, que completa 9 idade. E ontem a irmã, a esposa de Roque Luna, aniversariou também. Valeu, Nilzete. Muitos aniversários aí na família de Nilzete. Ouvi Israel Bispo, porque eu vou para o intervalo.
4: Desta água quem quiser beber, venha hoje, mas sem demorar, pois o rio hoje nos conduz, esse rio é o Senhor Jesus. A paz do Senhor Jesus, meu irmão, meu amigo Eduardo Guedes, estamos agradecidos a Deus por tudo, sempre trabalhando e ligado no programa Celebre Notícias, a primeira e segunda edição. Eu, meu primo, Edinaldo, nada da Filarmônica aqui em Castro Alves, nós estamos trabalhando aqui e estamos sempre ligados, viu? Manda um alô aí para Joel e família no Buqueirão, também Bebeto, que está no Buqueirão em família, também o pessoal lá em Itatim, Diácono Edson, que diz que não perde de ouvir a Vox, e a todo o povo de Deus de Castro Alves, região de Azeite, de 1 a 100, para não esquecer de ninguém, irmã Eliane Amorim, esposo Raulino, irmã Anitta, Kelly, família, a pastora Aline, que, o Gilmar e a filha Aline, aqui em Castro Alves, são de lá de 9 IBA, mas estão aqui ligados, viu? Deus abençoe, tem uma ótima tarde.
0: Valeu, Israel Bispo, um abraço, meu querido. Hoje quem esteve no estúdio da Rádio Vox foi o Luciano Paixão. O Luciano está de folga, né? Está de folga. Um abraço, Luciano, maridão de Dona Jó do Pastel. Gente boa demais, família abençoada. Um abraço, Luciano, faz parte da família Vox. Está trabalhando em Serra, no Espírito Santo. E esteve aqui na sua folga. Deus continua aí abençoando sua vida, Luciano Paixão.
5: Hora certa.
0: 12h43.
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0: 12h48 na Bahia, 12h48. Mais uma vez a gente fala sobre o falecimento de Dona Alzira, na cidade de São Félix. Recebemos o comunicado aqui do filho Valdir do Táxi, nosso amigo, companheiro, ouvinte aqui do programa. Um abraço, Valdir do Táxi, gente boa. E infelizmente hoje ele perdeu Dona Alzira, sua mamãe, mãe de Del, mãe de Mel e Valdir do Táxi. A família Memésio aí em São Félix, enlutada, participando aí do falecimento de Dona Alzira. Hoje, quinta-feira, dia 25 de junho, sepultamento será logo mais às 16 horas na cidade de São Félix. Notícias e informações, destaques e aqui na Vox. Você sabia que no aeroporto de Feira de Santana virou ponto de encontro de estrelas, de artistas, de nomes da música nesse São João? Eles pararam com seus jatinhos. Um desce e sobe de jatinhos no aeroporto de Feira de Santana nos últimos dias. Movimentação diferente no pátio. Agenda intensa nos festejos juninos da Bahia, o local se transformou em uma espécie de engarrafamento de jatinhos, reunindo aeronaves utilizadas por principais nomes da música brasileira que estão percorrendo aí o estado nessa temporada de shows. Então, vários jatinhos chegando e saindo aí no aeroporto de Feira de Santana, artistas completando aí a sua agenda. São 12h49, Assis França, me dê um minutinho da sua atenção. Eu sei que seu minuto é caro, você cobra caro para falar no rádio. Como é que você viu ontem a seleção brasileira? 3-0 na Escócia, Brasil fechou em primeiro do grupo, como se esperava, com seu favoritismo, e a seleção que tem mais títulos, a pentacampeã do mundo. Boa tarde, França.
13: Boa tarde, Eduardo. Boa tarde, amigos. Boa tarde a todas e a todos. Estou aqui para falar de futebol, dizer que o Brasil está em alta, o treinador está dando o seu recado, os espectadores estão felizes, os torcedores, e o Brasil vai ser o campeão da Copa do Mundo.
0: O Brasil vai ser campeão, França? Vai ser campeão. Você acha que vai ser campeão?
13: Vai atropelar todo mundo, Eduardo. Ninguém tem uma camisa tão pesada, força como a seleção brasileira.
0: E camisa ganha jogo, França?
13: Ganha sim, porque quando você entra e vê a camisa do Brasil, você treme, o time mais campeão do mundo.
0: Era assim, né?
13: E continua.
0: Agora não é mais assim.
13: A vida
0: não,
13: muda de minuto em minuto, e às vezes muda que você nem imagina.
0: Mas eu acho que o Brasil passa da próxima fase. Agora entre as 8, Eu acho
13: ela que... vai ganhar de todo mundo, Eduardo. Ela vai ganhar todo mundo. Vai fazer a final com a Argentina.
0: Até logo, seu Assis. Até logo, seu Assis. Eu acho que eu estava olhando nos confrontos. A Argentina acho que só dá na semi, viu? Eu acho que a Argentina só dá na semi. Mas amanhã o programa do meio-dia vai ser o especial da Copa, viu? Vamos falar do jogo, dos três jogos da seleção brasileira. E vamos falar do próximo compromisso na segunda. Convidado especial de amanhã é Jorge França, viu? Quero ouvir o polêmico Jorge França. Se tivermos Edson Amorim como convidado especial na primeira resenha da Copa, programa esportivo, o programa de notícias. Tivemos Beto Ferreira no segundo programa. Amanhã é dia de receber aqui o Jorge França. Vamos embora, viu? Boa tarde, Bruninha. Boa tarde, Matheus. Boa tarde, povo abençoado do Recôncavo Baiano. Estou fechando o programa, não desligue seus rádios. Vem aí a Assis França, eu volto amanhã às 6 da manhã. Amanhã é sexta-feira. Salve 25 de junho, salve Cachoeira, cidade histórica, heróica e monumento nacional. Boa tarde.

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1: Hora certa.
2: 12h53.
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0: Na Bahia são 13 horas.
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0: Nós estamos chegando, chegando juntos, ficaremos até às 14 horas, deixaremos os senhores bem informados e bem atualizados aqui pela Vox FM 105.9, a Rádio do Bem. Um projeto missionário das Igrejas Assembleias de Deus da Bahia, presidente pastor Valdomiro Pereira da Silva. A gestão e direção do pastor Edson Santos, ao lado de Reginaldo Nascimento Estou, e ficarei até às 14 horas, quando chega Gesiel no seu rádio Contar de Vox. Acabou de apresentar o CEADEP 2ª edição, José Eduardo Guedes. A todas e a todos, meu abraço, meu boa tarde. Hoje é quinta-feira, é o dia 25 de junho de 2026, eu estou aqui e a temperatura oscilando entre 25 e 29 graus, porque a partir de agora...
1: Vamos conferir as principais manchetes esportivas.
0: Brasil se dá bem e vence a Escócia por 3-0. Outros clubes se dão bem e o time que você quer saber está lá na frente, que é o México. Agora a segunda fase é assim: você perde e dá adeus à competição. E até amanhã saberemos quem será o adversário do Brasil. Muitos jogos, muitos gols, quase 3 gols por partida, já 166 bolas e rede e partidas concluídas. O goleiro do Sport Clube Bahia, Léo Vieira, vai falar na resenha daqui a pouco. Tudo sobre a Série B, a Série C e a Série D. Intermunicipal só após a Copa do Mundo. Última rodada do Campeonato Baiano da 2ª Divisão, o Fluminense é garantido aí para fazer o Laicá. Essas e demais e muitas informações a partir de agora aqui dentro do Bate-Papo Esportivo da sua, da nossa Voxe.

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4: São 13 horas mais 10 minutos, nós estamos aqui lado a lado com você nessa época, clima de festas da região, mas nós não temos festa, nós temos trabalho, temos notícia, temos futebol, temos seleção brasileira, temos campeonato brasileiro da Série B, Série C e Série D, temos o goleiro do Bahia, Léo Vieira, que vai falar daqui a pouquinho. Nós temos muitas novidades da região, tá certo? Campeonato Baiano da segunda divisão só tem uma rodada para saber quem é quem, porque agora vamos ver a força dos clubes, principalmente Feira de Santana, que não é fácil. Feira de Santana é uma cidade grande, uma cidade que precisa pelo menos de dois clubes profissionais, né? Mas já tendo um, já basta, e o Fluminense está com muito tempo fora. Bahia de Feira caiu ano passado e vamos esperar as coisas acontecerem, né, Regio? Regio, dá uma boa tarde aí para os amigos do Bate-Papo Esportivo desta quinta-feira. Tudo bem com você? Tudo em paz? Tudo tranquilo? Reginaldo Nascimento.
5: Hoje... Olá, Assis França, boa tarde para você, boa tarde a todos os nossos amigos ouvintes. Estamos chegando, né, Assis França? Chegando porque, na verdade, a gente tem mais aqui. Está tranquilo, né? E para falar de futebol, aquilo que a gente gosta, e o prato hoje, nesse momento agora...
4: É a seleção brasileira?
5: É a seleção brasileira, e aí...
4: Pronto.
5: Porque tá tudo parado, só a Série B e Série C que continua ainda mais, de qualquer maneira, quando joga Brasil, para tudo.
4: É para tudo,
5: então
4: é verdade.
5: Então a gente vai focar naquilo que está acontecendo e o que poderá acontecer daqui
4: você
5: por diante.
4: Você gostou da vitória da seleção brasileira?
5: O Gostei, Brasil sim.
4: Gostou, é claro,
5: errei
4: você é brasileiro,
5: meu,
4: é
5: errei patrão. O meu placar, não sim. Resta dúvida.
4: Mas importante que você erre e ela seja campeã, né, Regi?
5: Errei o meu placar, tudo bem, mas eu acredito que... Os jogadores da seleção brasileira estão tomando vergonha. E o treinador está realmente colocando jogadores que queira jogar. Que queira jogar.
4: Pronto, você.
5: Que queira jogar. Eu nem, o garoto propaganda entrou para satisfazer a vontade.
4: Mas a bola dele está meio murcha, não está, Regi?
5: Murcha, continua murcha. Aliás, a bola dele continua murcha porque ele mesmo quer. Porque ele sabe jogar futebol. Mas ele temos que entendermos a situação. Que o Neymar está fora de forma. O Neymar tem quanto tempo que não entra em campo para jogar? 90 minutos, 45 minutos? Não tem. Então está fora de forma. Então estão fazendo com que ele jogue para que a Plim Plim, os todos poderosos, os grandes empresários, possa realmente ganhar um pouco de dinheiro também e dar um pouquinho de dinheiro a ele. Essa é a grande realidade.
4: Quer dizer... Mas... Infelizmente o dinheiro hoje fala mais alto.
5: Fala mais alto hoje, principalmente no futebol, né, Assis?
4: É.
5: Principalmente no futebol, hoje o dinheiro fala mais alto.
4: Vamos esperar as coisas acontecer pra gente ver se quem é que tá certo. É o treinador?
5: Sim.
4: É o torcedor?
5: Isso.
4: É os jogadores ou é os empresários?
5: Porque tá todo mundo feliz. Quem é que não fica feliz?
4: Claro.
5: Com o placar. É. Agora, o bola da vez hoje da seleção brasileira chama-se Vinícius Júnior.
4: Vinícius Júnior. Regis, vamos só jogar logo aqui uma entrevista que a gente tem com o goleiro
5: vamos
4: Bahia.
5: Sim.
4: Léo Vieira. Ele vai falar detalhadamente muita coisa aqui para os amigos do Bate-Papo Esportivo desta quinta-feira.
6: A trajetória dele, de onde ele saiu, por onde passou, até que chegou no Bahia, na boa terra. Tudo bem, Léo? Um abraço, boa tarde, França.
7: Boa tarde a todos, França, e todos os telespectadores. Como você falou, né, eu sou um atleta já experiente com aproximadamente 20 anos de carreira, né? Hoje estou no Sport Clube Bahia, muito feliz. Passei por grandes clubes também, São Paulo, Atlético Paranaense, todas as seleções de base. Então, vivo um momento feliz na carreira. Infelizmente, agora uma contusão, mas nada que vai conseguir fazer nos parar.
8: Você passou pela base do São Paulo?
7: Isso, eu comecei na base do São Paulo e permaneci 13 anos lá também na equipe principal.
8: Jogar futebol no Sul tem diferença do futebol do Nordeste?
7: Assim, tem as suas diferenças sim, né? Mas assim, nada que nós jogadores não conseguimos nos adaptar, né? A torcida aqui é muito calorosa, incentiva muito a gente. Então esse lado positivo foi uma coisa que eu sempre tive vontade de estar aqui.
8: A diferença de você sair de São Paulo para Santa Catarina? A Chapecoense é um time que teve lá embaixo, depois subiu, depois caiu. E aí você veio para o Sport Clube Bahia. Uma boa.
7: Com certeza, né? Todos nós...
5: Olha aí o que aconteceu aí, né? Nós estamos ouvindo aí o jogador Léo Vieira. E hoje está... defendendo.
7: Com certeza, né? Todos isso. Nós sempre almejamos o melhor na nossa carreira e a Chapecoense me proporcionou também essa situação e vim pro Bahia. Foi uma realização de sonho minha, da família, então eu vou lutar para que isso se estenda o máximo possível.
8: E no Bahia, qual foi a receptividade? Como é que eles receberam lá?
7: Muito bem recebido por todos, por staff, por diretoria, jogadores e principalmente a torcida também, então fiquei muito feliz, estou muito à vontade.
8: Nós sabemos que o Bahia é um time de elite, hoje é um time de empresário, um time da SAF, e é um time financeiramente muito bom, traz quem quer, escolhe os melhores e traz. É por isso que o Bahia tem jogadores aí para qualquer time do mundo, não é isso?
7: Com certeza, o Bahia hoje é um time que disputa lá na parte de cima da tabela, né? Almeja grandes feitos, e é isso que cada jogador que chega no Bahia sabe, tem que conscientizar que tem que buscar sempre o melhor para a equipe.
8: Você já conhecia como era o dia a dia do Bahia? Você já tinha alguma informação do Sport Clube Bahia antes de você vir para cá? E quando você veio, era aquilo que você esperava?
7: Na verdade, eu sempre acompanhei, né? Assim, por ter esse carinho. Mas quando eu chego lá também, eu vi que realmente os profissionais, né? A estrutura é justamente isso. Por isso a cobrança de estar por posições melhores lá em cima da tabela. Então, chegando lá, que eu tive a maior noção.
8: Sabemos que Rogério Ceni é um treinador, foi goleiro do São Paulo, jogador teve na seleção brasileira. E como você é goleiro, como essa entrosação de treinador ex-goleiro e goleiro atual do Bahia?
7: Dispensa comentários, porque foi um dos melhores de todos os tempos no gol, né? Então conhece muito bem da posição. É um cara que me conheceu desde a minha juventude, então ele sabe todos os meus defeitos e as minhas virtudes. Então é aprendendo diariamente com ele, é uma escola diária estando com ele. Então é usufruir isso também, aprender para continuar praticando cada vez melhor.
8: Muritiba já é um celeiro de jogadores entre atacante, meio de campo, goleiro e laterais. Você não é diferente, tem Ronaldo que está lá também. E aí, como é o dia a dia também com o parceiro que é de Muritiba, que é da região, que está no Bahia? Tem uma boa entrosação, são colegas de gol e tal?
7: Sim, né, o Ronaldo sempre me tratou bem desde que eu cheguei lá. Infelizmente, ele teve uma lesão. Mas enfim, desde que eu cheguei ele me tratou muito bem, a gente comenta sobre a região aqui, inclusive ele está em Cruz das Almas, né? Isso facilita muito que nossos pensamentos são mais ou menos parecidos, né? Somos pessoas simples, trabalhadoras, que viemos aí de famílias humildes e estamos fazendo uma coisa que a gente ama, mas a gente não perde a nossa raiz.
8: Para ser um profissional hoje, ele tem que afastar algumas coisas, como se diz, festa, algumas atitudes, ou tem que ser focado naquilo que tem que ser um atleta?
7: Com certeza, o futebol exige cada minuto, cada treino, a intensidade máxima. Então o atleta, ele tem que se abdicar assim de certas coisas que o mundo, né, oferece, tem que ter muito foco, se apegar em família, a Deus, que isso aí é as coisas que nos dão força no dia a dia. E as coisas do mundo a gente vai deixando para trás, né, porque são coisas passageiras.
8: Se tem alguma coisa que eu não perguntei, fique bem à vontade.
7: Eu agradeço a oportunidade, né, de primeiramente a Vox por estar me dando voz, né? Aqui eu estou em Muritiba, a cidade natal do meu pai, a cidade ao qual minha família toda está aqui. Agradecer a todos pelas orações, pelos votos de melhoras também da minha lesão. E agora na volta da Copa o clube vai estar com certeza melhor do que na parada e vamos conseguir grandes triunfos.
8: Esse é o Bate-Papo Esportivo que vai no ar de 13 às 14 horas, segunda a sexta-feira. Nós temos aqui um certo tempo aqui, mais de 38 anos aqui na emissora e sempre às ordens. A Vox Salvador, Feira de Santana, Bahia, o Brasil todo é sintonizado, 24 horas. Você precisa ter grandes amigos no Gravatar, nosso amigo aí, qualquer coisa, sempre às ordens, uma alegria falar com você, porque a gente pode até torcer por qual clube, mas o profissional no microfone, ele tem que ser isento. Obrigado você.
7: Obrigado, agradeço a todos mais uma vez, França, tá aqui com a gente, todo o pessoal do Gravatar, de Muritiba e região, Salvador, muito obrigado a todos, que Deus abençoe a todos, um feliz São João.
8: Boa festa para você, boa sorte do Esporte Clube Bahia, que você continue com essa dedicação, que a gente acompanha todos os clubes do Brasil, os placares, Série A, Série B, Série C, Série D, e a gente sempre traz os relatórios de quem foi o goleiro, que foi o goleiro da semana, tal, tal, tá bom?
7: Obrigado, estaria acompanhando, né? Já, não é mentira, eu tenho aqui a Rádio Vox no meu aplicativo de celular, então agora com mais ainda afinco vou estar acompanhando. Obrigado a todos.
8: Tá bom, esse é o goleiro Bahia, Léo, falando para os amigos do Bate-Papo Esportivo da sua Vox, e a gente sempre à disposição de todos, não só da região, que a gente se orgulha em ter grandes jogadores, goleiros, atacantes, volantes, Luiz passou no São Paulo, Ronaldo e outros, a gente agradece a você, Léo, agradece a sua família, o pessoal do Gravatar que mora no meu coração, e a gente está sempre aqui. Um abraço.
7: Aqui, ó, produzindo mentira, ó, aqui.
4: Pois é, seu Reginaldo Nascimento, Léo Vieira. Uma simplicidade, uma família, o pai dele, a família maravilhosa, viu, Regis?
9: Você tem
4: parabéns.
9: Uma ideia, uma coisa importante, Assis França, que é quando a sua entrevista com o Léo, um abraço para você, Léo, felicidade, todas coisas boas que você possa obter e Deus esteja sempre amparando você. Mas Bahia, Léo Vieira. Da onde, Léo Vieira?
4: Do Gravatá.
9: Muritiba.
4: Vitor, Ronaldo.
9: Ronaldo, da onde?
4: Cruz das Almas. De São José Itaporaná. A família é raiz de São José.
9: É
4: Zé Luiz, ex-Rolando São Paulo, jogou no Botafogo. Erione.
9: De qualquer maneira, a gente...
4: Carro quebrado. E outros.
9: São os clubes que estão aí dando oportunidades a jogadores que às vezes estão lá, mas eles não perdem as origens.
4: Essências.
9: Não perde as suas essências. Então, isso é que é importante, tanto para o Léo, quanto para o Ronaldo e outros jogadores que realmente reconhecem de onde veio e onde sempre deve estar.
4: Jajal de Muritiba já foi profissional pelo Jequié, Juan já foi profissional pelo Fluminense, Giovanni já foi profissional pelo o Fluminense Feira, outros e outros e outros jogadores foram profissional, Beg também, muitos jogadores que eu não tenho a lista, mas eu acho que tem quase 20, ex-profissional, e aí tem muita gente fora daqui também, tem ainda tem profissional em atividade aqui em Muritiba, Reginaldo, tem sim.
9: Você quer que eu fale Assis França?
4: Eu continuo jogando, mas você joga de quê?
9: Você nunca jogou em time nenhum.
4: Já.
9: Filho. Qual time?
4: O time dos Teimosos.
9: Ah, o time dos Teimosos, aí tá certo. Ah, os Teimosos.
4: Eu não tenho vaga nesse time aí da seleção de Ancelotti, não?
9: Tem. Você...

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cura a sua vendagem. Um abraço a Paulinho, um abraço a todo mundo. Quero mandar um abraço aqui pra Léo Vieira e família aí nos Gravatá. Mandar um abraço a Aninha e o Gordo no Gravatá. E mandar um abraço a minha amiga Patrícia. Todo mundo sintam-se abraçados e homenageados, tá bom? Porque a partir de agora,

na sua décima Série B, na sua 14ª rodada, dois jogos fechados, segunda e terça-feira, Ponte Preta 0, Novo Horizontino 2, América Mineiro 0, Criciúma 1. Essa é a Série B, 14ª rodada. E hoje, quinta-feira, Cuiabá e Londrina, às 20h30, amanhã, Novo Horizontino e Vila Nova. A Série C teve uma partida na segunda-feira, Confiança 2, Guarani de Campinas 0. E é isso aí que eu quero dizer a você. De placar esportivo, agora vamos à Copa do Mundo. A Copa do Mundo agora. Nós tivemos sim no grupo I. Na segunda-feira, França 3, Iraque 0. Noruega 3, Senegal 2. Ainda tivemos mais jogos aí pra cá. Nós tivemos mais jogos e aqui você fica sabendo de tudo. Segunda-feira, Argentina 2, Áustria 0. Jordânia 1, Argélia 2. Portugal 5, Uzbequistão 0. Colômbia 1, República do Congo 0. Inglaterra 0, Gana 0. Panamá 0, Croácia 1. Aí nós tivemos na quarta-feira ontem, África do Sul 1, Coreia do Sul 0. Coreia do Sul 0, República Tcheca 0, México 3, Suíça 2, Canadá 1, Bósnia 3, Catar 1, Escócia 0, Brasil 3, Marrocos 4, Haiti 2, e hoje teremos mais Turquia e Estados Unidos, Paraguai e Austrália, Equador e Alemanha, Curaçao versus Costa do Marfim. Tunísia recebe a Holanda, Japão e Suécia. Aí sábado terá mais partidas. Total de jogos realizados até agora, nós tivemos 56 partidas, 166 gols assinalados, 2,96.42 por partida. A seleção embalada, essa é 100% de aproveitamento, é a seleção mexicana. E de placar esportivo para hoje só, e Brasil volta a jogar segunda-feira às 14 horas, sairá daqui até amanhã o seu adversário.

0: 13 horas mais 32 minutos e nós estamos aqui na 105.9, a Rádio do Bem. Um abraço a todas e a todos, onde vocês estiverem, meu abraço, minha admiração, meu apreço. Muito obrigado por estar ligado na Vox FM 105.9 Rádio do Bem e dizer que nós estamos aqui torcendo pela seleção brasileira. E ele, a seleção brasileira, e ele deu braço a torcer.
1: Brasil!
0: É, rapaz, ele disse a mim, off, que não tem nada contra a seleção, nada contra o treinador, só que ele vai falar, só que o treinador não ganhou nada no Brasil, pronto, até agora. E ele disse que ele é bom lá fora, e aí seu, ele é bom lá fora, e aí seu Reginaldo Nascimento, tem milhares de pessoas aí, pronto, querendo ouvir você. Gostou do jogo ontem, atropelou, era pra dar 5 ou 6.
2: É, olha, veja bem, ontem, simplesmente... É, quem assistiu o jogo do Brasil ontem viu realmente que o time, os jogadores que entraram em campo ontem, entraram mesmo com vontade, com garra, com determinação para jogar. E simplesmente Pote, que dizem que é o melhor treinador do Brasil, do mundo, né? Como tem um cidadão aqui que sempre, ah, porque ele é bom, ele não é mesmo. Até agora, ele compreendeu, entendeu que o futebol brasileiro é esse ali, é aquele que entrou em campo ontem. Com o Ian, garoto jovem, com disposição, com pulmão, realmente jogando barbaridade. Tá certo? E o time do Brasil ontem, não é que a Escócia... Né? E a Escócia não deixou o Brasil jogar. A Escócia, ela fez uma preparação para esperar o Brasil para, no contra-ataque, ele tentar vencer o Brasil, e ele foi surpreendido com os jogadores, com esquemas que os jogadores do Brasil, principalmente onde estava uma tarde maravilhosa, uma tarde inspirado, que é o Vini Júnior, que pra mim é o cara da vez no Brasil hoje. Vini Júnior hoje é o bola da vez do Brasil. Simplesmente é. E o Ian, que entrou no lugar do Rafinha, pra mim o Rafinha vai ficar no banco. Pra mim, na minha opinião, o Rafinha pode ficar no banco.
0: Treinador, tá de parabéns?
2: Não, não tá de parabéns não. Não tem.
0: Oh, mas um ganho de 3-0 era pagar 5 ou 6.
2: Não tem a mão dele ali não, tem a vontade e a garra dos jogadores, meu amigo. Tem uma vontade e a garra dos jogadores que simplesmente... E outra coisa, se o treinador realmente fizesse alguma coisa, ele simplesmente não botava Neymar no jogo. Pra que botar Neymar no jogo? Neymar é garoto propaganda, rapaz. Você viu quase 15 minutos jogando embora, jogou o quê? Não acertou um passe. Peraí, da brincadeira. É garoto propaganda ele. Ele sabe que ele é a última Copa dele... Então ele tem que simplesmente se espelhar e ganhar mais dinheiro que ganhou e fazer com que a CBF também ganhe mais dinheiro, que é muito bom.
0: Aí tá tudo em casa.
2: Mas os jogadores do Brasil ontem, olha, você via que o olho terminou o primeiro tempo, uma falta pra cada lado.
0: Muito.
2: Ontem a bola rolou.
0: Rolou.
2: Deixaram...
0: Os goleiros espetaculares.
2: É assim que se joga futebol.
0: E Alisson estava bem e aprovado?
2: Não.
0: Não?
2: Ainda não. Pra mim, Alisson, pra mim é banco. Pra mim, Alisson é banco. Eu ainda sou Fábio no gol.
0: Mas o Fábio não tá lá.
2: Não tá lá, é o Everton. Dá uma oportunidade ao Everton. Será que o Everton não vai jogar? Vem embora e não vai jogar mais uma vez, não vai ser titular da
0: seleção. Você vai jogar?
2: Durante o dia?
0: Você vai jogar?
2: Eu não. Ah. Eu não sou jogador de futebol, agora você. Você é que tem que tá doido pra tá lá. Você tá doido pra tá lá. Ah, do jeito que você gosta de futebol, do jeito que você gosta de pegar a redondinha, você queria estar lá.
0: Meu empresário me disse ontem, ele estava em Cruz de Azar, me disse ontem que vai aqui conversar comigo. Ele disse que vai conversar com você também, que você está pegando muito no meu pé.
2: Eu não, não.
0: Jorge Pérez.
2: Ah, para aliviar você? É
0: aliviar que você está pegando não, pesado.
2: Simplesmente lá. Jorge, um abraço para você, tá bom, meu querido? A gente brinca aqui, mas simplesmente o seu goleiro tem que jogar no Ibis, viu? Lá,
0: não, e... o Ibis é...
2: Olha, foi uma época que ele era o pior time do mundo. Bom para o Ibis,
0: não,
2: viu?
0: Aí você tá...
2: tá complicado. Mas falando de futebol ainda, da Copa do Brasil, Assis França, parabéns a todos os jogadores, parabéns ao Danilo. Tá vendo? Tá vendo quando se convoca jogadores das suas. Quando se coloca jogadores das suas posições, senhor Ancelotti? Aí o Brasil joga a bola. Lateral direito é Danilo, que é lateral direito. Né? Zagueiro é Marquinhos e o Magalhães. A zaga até que tá até me surpreendendo, né? No primeiro e segundo jogo deu umas duas, né? Cabeçada ali, mas tá se entrosando, tá? O Casemiro também me surpreendeu. O Casemiro jogou com ameaçado de segunda-feira não jogar, mas jogou e não levou o cartão.
0: Porque
2: quiseram jogar bola.
0: Olha, aquele gol foi
2: gol. É brincadeira.
0: Foi gol, né?
2: Anular aquele gol ali de Vini Júnior é brincadeira.
0: A gente pensa que só tem árbitro que se atrapalha aqui no Brasil, mas lá também tem um bocado que se atrapalha. Todo mundo tem o direito de errar. Não é pra errar.
2: Mas tem o direito, mas aquele ali foi aquele um erro ali. Brutal. Um erro escandaloso. Ali foi um erro escandaloso, diga-se de passagem. Mas o importante é que venceu. O Cunha, que pra mim ainda não me convenceu como centroavante ainda, tá fazendo gol, mas não me convenceu. Ele fica muito fora da centroavante e fica dentro da área, como ele tava, como ele achou aquela bola. Porque o que deu passe a ele, que eu esqueci o nome dele agora, poderia chutar em gol. Mas não, viu ele passar e tome assim de lado, assim, tome, faça. E deu pra ele, né? Então, é assim que o Brasil joga, senhor Ancelotti.
0: E a Paraíba...
2: O Brasil joga assim.
0: E a Paraíba tem
2: cima.
0: O nome, né? Teve Mazinho, teve Júnior, teve esse Júnior então, que é comentarista.
2: E
0: teve
2: outra também coisa, Cis França, os jogadores, os grandes jogadores, campeões, estão lá dando uma força pra eles.
0: Ronaldo, Roberto Carlos.
2: Abraçar e dar aquela força. É isso que eles precisam.
0: Você acredita, Régio?
2: Não precisa de treinador de fora, não, pra ganhar milhões aqui fora, não, e ficar só mastigando
0: comissão
2: chiclete,
0: daí, né?
2: Não.
0: Uma comissão, né?
2: Rapaz. Pô, me faça uma garapa. O cara me traz uma comissão de quase 10 pessoas pra comer, de beber e dormir aqui no Brasil.
0: Aqui tem pra fazer milhões. Esse trabalho.
2: Tem, sim, tem. Sempre teve.
0: E vem cá.
2: Porque o Brasil é pentacampeão com quem?
0: Com
2: gente. Com jogadores e treinadores de comissão brasileira.
0: Pegar agora em você, pegar pesado. Se o Brasil for campeão com o Ancelotti, o que é que você vai chegar aqui e dizer na resenha?
2: Eu vou dizer parabéns ao Brasil. Parabéns aos jogadores que tomaram vergonha e realmente passaram a jogar futebol. Mas é assim que tem que ser. O Brasil não tem que dar... Eu queria que fosse a Holanda, Cis França. Eu queria que fosse a Holanda. Para os jogadores jogar como jogaram ontem. Aí fica, não, a Holanda é mais difícil, tem que vir a Escócia, porque
0: a Suécia.
2: O Japão é meio, não vai deixar o Brasil jogar. Deixa sim, se os jogadores da seleção brasileira entrarem em campo
0: quiser jogar
2: como jogaram ontem, que sabe mostrar o futebol que ele sabe jogar, ganha de qualquer um, velho. Não tem que ter medo de ninguém, não, rapaz. O Brasil hoje é pentacampeão. Quem é pentacampeão hoje do mundo? Não, só tem Brasil. Então pronto, por quê? Porque o futebol brasileiro é respeitado.
0: Quer dizer que a bola do Brasil tá começando a encher.
2: Tá começando a encher.
0: Tomara que encha todinha, né?
2: Tomara.
0: Porque se não encher, meu amigo, será um gelo completo.
2: Se não encher, segunda-feira que vem, vai murchar de vez.
0: Você acredita que se pegar o Japão faz uma boa partida? Se pegar a Suécia, se pegar aquele outro time? Falou até há poucos instantes aí, né?
2: Olha, veja bem.
0: Tem até anotado aí.
2: Olha, tem três seleções...
0: Encardida.
2: Que o Brasil está pra jogar. Não se sabe se é... A Holanda não, porque a Holanda já é primeiro lugar. O Brasil não vai. O Brasil vai pegar o segundo. O Brasil vai pegar o segundo. Então tá entre Japão e Escócia. O que faz o Brasil se engasgar mais desses dois é o Japão.
0: Japão. E eles com os olhinhos fechados, né, Regis? Estão jogando muito.
2: E o Brasil não vai encontrar moleza contra o Japão. Eu já tô dizendo desde hoje, hein? Hoje é quinta-feira, o jogo é segunda-feira.
0: Se fosse hoje o jogo, qual seria o seu placar? Hoje, agora, tardinha, 4 da tarde, qual seria o seu placar?
2: Rapaz. Se fosse essa mesma seleção.
0: Sim, esse que jogou agora.
2: Sim.
0: Com o Japão. Essa mesma,
2: o Brasil daria 1-0.
0: Ah, rapaz, até enfim que eu vi ele elogiar a seleção. Ah, Rapaz, você também, viu, Reginaldo?
2: Por quê?
0: Se a cobra lhe morder, quem vai morrer é a cobra. Tu tá em...
2: Mas é, eu digo pra você, porque...
1: Brasil!
0: Alô, Aninha, alô, gordo! Um abraço pra todos que gravataram de cima, de baixo, da região, da Bahia, do Brasil e do mundo.
2: A gente viu o Brasil jogar futebol.
0: Jogou.
2: A gente viu o Brasil.
0: Até Alisson saiu bem, né?
2: Até Alisson me surpreendeu, Alisson.
0: Fez duas defesas.
2: Duas defesas, quer dizer.
0: Bola difícil.
2: Então, bola difícil. Bola difícil. E bola de bom. Ele não é um ruim, não é ruim. Ele não é um.
0: Mas estava mais parado do que jogar.
2: Estava mais parado. Aí tem que olhar tudo isso. Então, botaram o Neymar ontem, por quê? Porque eles querem que Neymar jogue. Os patrocinadores querem que Neymar jogue. Mas o Neymar não está em condições de jogar bola. Não está em condições ainda. Nem física, nem. Depois foi lá, a família dele, todos os filhos, foi lá abraçar, beijar e a mídia Plim Plim mostrando tudo direitinho a eles, aquela coisa toda. Mas pra jogar futebol, Neymar ainda não está apto, não está pronto.
0: O futebol brasileiro é uma história, o futebol internacional é outra, né, Regis?
2: É claro. A gente tem que entender, olhar tudo isso. Quer dizer, a gente vê uma seleção brasileira que todo mundo tem medo de jogar contra o Brasil.
0: É, a camisa pesa.
2: Todas as seleções têm medo de jogar contra o Brasil. Essa é a grande realidade. Você vê que a Escócia ontem, ela entrou com um projeto de segurar o jogo. Eu quero empatar, porque eu empatando aqui, eu tô lá. Eu tô na segunda fase, no mata-mata, tranquilo. Posso ser até o primeiro também, mas não. Ele viu que o jogador da seleção brasileira não entrou pra brincadeira, não. Você pode botar uns 11 aí, tá? A gente tem nós temos jogadores. Jogadores que faz a diferença, que joga, que dibra, que faz... É a seleção brasileira, é essa. É aquele jogo ontem, com aquele futebol. Ainda não é os 11 melhores que o Brasil tem. Mas ontem, de qualquer maneira, eu acho que as críticas que eles estão recebendo, tá certo? As críticas e também, simplesmente, o apoio de alguns jogadores, ex-jogadores, campeões do mundo, estão incentivando e fazendo com que eles joguem futebol. Bote mesmo, mata no peito e diz, eu sou... Ah, onde você viu? Todo mundo cantando o hino nacional. A diferença. Parece que ele tá me ouvindo aqui, a minha crítica aqui, assessorança. Parece que eles estavam me ouvindo aqui. Ah, peraí, cantaram o hino nacional. Mas tem que cantar mesmo, porque é o melhor hino. Olha, nós temos hoje algo fantástico. Nós somos a seleção a única seleção pentacampeão do mundo. E nós temos o melhor hino nacional do mundo. Então isso é fantástico, isso é maravilhoso, assessorança.
0: Com certeza. Eu já tô sentindo, Regi. Eu não tô falando polêmica, não. Polêmica que é você. Mas já tô sentindo que você tá dando a mão a torcer, dando a mão à palmatória. Você tá assim. Pra mim, a Celota é o melhor treinador do mundo. E essa seleção cresceu. E você já tá amolecendo
2: Não. Eu não vou deixar aqui de dar méritos aos jogadores.
0: Se ganhar, ganha os jogadores. Se perder, perde todo mundo.
2: Agora, você pode olhar. O treinador, ele, pra mim, ele é fraco, porque treinador tem que incentivar. Jogador, quando ele faz uma modificação, que ele vai receber aquele atleta. Quando ele fala, ele vai receber aquele atleta, dá um tapinha, dá um abraço. Ele não faz nada disso, velho. Ele não faz nada. Então, a gente vê meu Deus do céu, como é que eu vejo um treinador? Não, de qualquer maneira. Não.
0: Quem tá ouvindo a gente é o William Policial, acho que ele é...
2: Grande tenente. William, um abraço, meu querido.
0: Meu querido Negro de Crispim, também, Moraes, Mano, Marcos da Liga, Chico do Bahia, Júnior da JR, alô você, alô Nildo da Loja Muritibana, alô vocês da Encanto, alô José da Multi Mais Negócio,
1: Amanhã eu tô passando na área, viu, José? Vocês sabem, o bate-papo esportivo leva... Fabinho lá tá torcendo pelo time da França.
2: É? Não acredito não. É,
1: ele tá torcendo pela França.
2: Vou até dar uma olhadinha aqui no WhatsApp aqui pra ver
1: se chegou alguém aqui
2: pra querer dar alguma...
1: Fabinho, sei Fabinho lá, é hein? França. É França Futebol Clube.
2: É, né?
1: Bom. Deixa ele lá. Alô, Edson Amorim, Conceição da Feira. Alô, Roberto Bitinho. Alô, Bitinho. Alô, Edinho do Grupo Sampaio. Um abraço a todos os conceiçoenses, São Gonçalenses, Feirenses. Alô, Marcelo, em Feira de Santana, pessoal de Castro, Alnicinha, Paulo, pessoal de Sapeaçu, Cruz das Almas. Alô, Jair Aragão e Mangabeiro, Gaguinho.
2: Gente boa.
1: Todo mundo da região, São Félix, Sem Peso, Cachoeira, tá? Todo mundo. Vem aí a Copa Master de São Félix. A prefeitura tá organizando. Acabou as festas juninas. Vem a Copa Master. Alô, Adriano Rivera. Alô, Jorge França. Um abraço a todos. Como é o nome do diretor de esporte lá? Léo, né? Alô, Léo.
2: Léo, gente boa.
1: Todo mundo boa. São Félix. E a prefeitura municipal de São Félix cuidando de fazer o melhor para o povo São Félix.
2: Você falou que Fabinho vai tá torcendo pela França?
1: É.
2: Não acredito, não.
1: Será?
2: Pelo que eu conheço, o Fabinho, ele...
1: Ele é França.
2: Ele valoriza as raízes dele. Valoriza. Você vê que o Fabinho tá lá na França, trabalhando na França, mas ele tá dando sempre aquele alô...
1: Pitaco.
2: Sempre aqui na outra, nossa co-irmã também. Ele tá sempre ali participando, se envolvendo, né? E claro, dando as suas opiniões, a sua opinião, que é muito válido. Ah, porque eu tô nos Estados Unidos, eu tô sempre nos Estados Unidos.
1: A idade que eu tenho, que eu tenho 51. Se eu tivesse 30 anos hoje, eu tava na seleção, Reginaldo?
2: Tava sim, gente, não tava o quê? Tava reserva dos reservas, você.
1: Aí você...
2: Você tava reserva dos reservas lá, mas tava. Eu queria que o Fábio estivesse lá na reserva dos reservas.
1: Ah, quer dizer que você está dizendo que eu sou o nível de Fábio?
2: A nível de Fábio, claro. A nível de Fábio. Eu queria que você estivesse lá, mesmo sendo reserva dos reservas. Eu queria que o Fábio estivesse lá, mas não vai. Por quê? Porque não dá o amém para eles, para os todos poderosos. O Fábio não dá amém para... Fábio dá amém para o nosso Deus, que é mais do que importante. É o Deus de tudo, o Deus do ouro, da prata.
1: Aqui na rádio, que você tem aqui, eu acho que quase 300 anos. Quem foi que você viu mais jogar bola e quem mais pegou... Quem foi que você viu mais jogar bola aqui?
2: Aqui?
1: Sim.
2: Não entendi nada.
1: Eu tô dizendo, quem você vê assim, esse Eduardo é um craque, é França é um grande goleiro, é Luciano que é um bom jogador, Léo Matel não joga nada, só entende fazenda e de cavalo. Essa é a turma aí.
2: Ah, você Antônio quer que Marcos. Eu fale? Você Sim, quer que você eu fale falar. Radialista?
1: Sim, um radialista
2: aqui. Ah, radialista. Olha, veja bem.
1: Gaguinho.
2: Gaguinho.
1: Gaguinho não, é bom.
2: O Gaguinho é bom. Não, o Gaguinho é estilo Pepeu. Gosta de ficar na banheira.
1: Ah.
2: O Gaguinho fica na banheira só com aquela barriga de bobó dele.
1: Sim.
2: Só aguardando somente a bola chegar e ele fazer o gol. Eduardo Guedes sabe trabalhar direitinho. Antônio Matos também.
1: Jogou muito. Hoje não joga nem conversa fora.
2: Não, Antônio Matos também já tá. Já no futebol ele já deu que tinha que dar. Um grande narrador de futebol.
1: Marcos Moura. Antônio Morumbi bom.
2: Eu não vi Antônio Morumbi jogar bola.
1: Só joga conversa viva.
2: Eu não vi Antônio Morumbi bom. Jogar bola ainda, não, certo? Eu sei que Antônio Morumbi é um bom narrador. Um abraço, Morumbi, pra você, tá certo? Aí, deixa eu ver aqui.
1: Quer dizer
2: mais.
1: Que Eduardo foi um bom jogador, Antônio Matos?
2: Antônio Matos. Agora você pega direitinho. Não é lá essas Coca-Cola, não. Você pega direitinho. Não é bom, não. Mas, pessoal, se eu disser você que é bom, é maravilhoso, o pessoal tá ali, tá puxando o saco de Assis, mas não assiste França. Não, mas você é um bom jogador, né? O rádio hoje, se a gente fizer hoje o rádio, um time do rádio, dá pra ter alguns jogadores bons, viu? Porque não é só a Rádio Vox. A gente tem a Rádio Vox, a gente tem a nossa
1: Coimbra Serrana, né, que é a nossa Coimbra.
2: A gente tem a RN
1: Sofair, tem muitas emissoras,
2: a Pititinga e Cachoeira,
1: a Rede Vox tem muito bom
2: agora,
1: jogador.
2: Agora em Cruz das Almas, em Valmir Júnior deve ser um bom zagueiro, pelo tamanho dele, deve ser um bom zagueiro. Deixa eu ver quem é mais. Jaziel também, deve ser um meio de campo, pela estrutura.
1: Ulisses
2: Menezes também, deve ser um bom zagueiro. Tá? Eu tô falando pela estatura, mas tem um time bonzinho. Ah, se formar um time bom aqui na rádio, tem um time bonzinho aqui, viu? Tem, sim.
1: É reforço.
2: Tem. Né?
1: A Inho já jogou muito, disse que hoje joga pouco.
2: Quem?
1: A Inho. Pois é, Reg, vamos esperar os próximos capítulos da Copa do Mundo.
2: Gente,
1: tem muita
2: vamos
1: novidade.
2: Nos prepararmos, porque segunda-feira, hoje sai.
1: Hoje sai
2: quem vai enfrentar o Brasil na próxima segunda-feira.
1: O Brasil só tem uma vantagem, que é o maior campeão do mundo. Quem jogar com o Brasil pode até dar 5-0, 6-7, que já deu. Agora que tem, porque a camisa do Brasil é respeitada mundialmente.
2: Hoje, quem é que está aí hoje aí disputando que pode ser penta? Hoje.
1: Só o Brasil.
2: Só o Brasil. É. Porque quem poderia ser penta não está disputando a Copa.
1: Com certeza.
2: a Itália. Que é tetra.
1: Que faz pena, né, Reis?
2: Faz pena.
1: Italiano, né?
2: Então, de qualquer
1: e
2: maneira.
1: E teu treinador pode ser campeão pelo Brasil e não ganhou nada pela Itália, né? O Ancelotti.
2: Ancelotti. Pode o quê?
1: Pode até ser campeão do mundo. Eu tô torcendo e acredito
2: não.
1: Que sim.
2: Gente, eu não vou chegar a dizer que ele não pode ser. Pode sim. Se os jogadores brasileiros quiserem jogar futebol mesmo, realmente, dizer, não, eu quero. Ancelotti pode ganhar um título, sim. Agora, só que no país dele, ele nunca foi e nunca será treinador.
1: Pronto. Reg, um abraço para você.
2: Um abraço para você, para nosso amigo Vitor.
1: Amanhã nós estaremos aqui para fechar
2: a semana. Estaremos de volta mais uma vez.
1: Um abraço para fechar
2: valeu,
1: a semana. Um
2: tamo
1: abraço
2: junto. Você.
1: Um abraço aos ouvintes da Box. Esse foi mais um bate-papo esportivo comigo mesmo, Francisco França, com participação especial do Reginaldo Nascimento. 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Eu voltarei amanhã, se Deus quiser e Deus permitir, juntamente com o Reginaldo Nascimento. Paz nos lares, paz no trânsito, paz para todos, que a paz, a alegria, a felicidade, o amor, a consciência, a verdade, a gratidão e Deus no coração. Sempre Deus. Um abraço, boa tarde a todas e a todos. Até amanhã.

0: 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Obrigado pela audiência. 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

0: Carimba que é top! Começando agora mais uma edição do Tarde Vox, nosso encontro de todas as tardes é a programação da família. E começando muito bem, em nome do Senhor Jesus, porque dele, por ele e para ele são todas as coisas, glória pois a ele eternamente. Muito bom estar com você mais uma vez, já estava com saudades, hein? A partir de agora vamos interagindo, contando as bênçãos. Você conta para mim como está a sua tarde, tudo em paz? Na bênção? Tá aniversariando, é? Parabéns! A partir de agora você manda sua mensagem e já começa a fazer a programação comigo, indicando músicas, mandando alôs, compartilhando aquilo que Deus tem colocado em seu coração. Alô para você em toda a Bahia, fora da Bahia do Brasil, todo mundo fazendo a festa e já se preparando para a 125ª GO que está chegando. Então, vai ficar de fora? Claro que não. Manda aí a sua mensagem, 2 e 3. Chega para mais perto, porque aqui é o seu lugar.
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0: Agindo Deus, quem impedirá? Aproveite bem essa tarde e viva a vontade do Pai, que é boa, perfeita e agradável.

Uma Carta Viva! Aí você ouviu o God Worship, Paulo Neto, ao vivo. Antes teve Dalete Hungria, Leon Oliveira, Coisa do Meu Deus. 2:12, bom compartilhar mais uma tarde aqui com você. Tem muita gente aí viajando, que eu sei. Muita gente descansando, hein? Tá de férias. Olha só, metade do ano, então... Tem gente descansando, tem gente trabalhando também, claro, nos acompanhando aí no serviço, na oficina, no escritório. O importante é fazer parte da programação. Manda aí a sua mensagem, 71991615. Aproveitando bem cada momento deste dia e agradecendo a Deus. Ainda antes que houvesse dia, eu sou, e ninguém há que possa fazer escapar das minhas mãos. Agindo eu, quem o impedirá? Pergunta a Deus. Agindo Ele na sua vida, ninguém pode impedir. Ele vai fazer. Acredite. Kailane Frauches, aqui no Tarde Box, programação da família, uma tarde de sucessos.

Vox, a rádio do bem, você ouviu Kleber Lucas, Vou Deixar na Cruz. Antes teve Kailane Frauches, Eu Vou Fazer. Vamos aproveitando bem essa tarde, 2h21, tarde ensolarada em grande parte da Bahia, hein? Tem previsão de chuva aí para os próximos dias, afinal de contas, já estamos no inverno, mas essa tarde tá fazendo sol aí, né? Conta para mim, como está você? Tudo em paz? Então, tem gente fora da Bahia e do Brasil também, todo mundo mandando mensagem, já se preparando, daqui a pouquinho vou testar seus conhecimentos. Quem responde primeiro, já já também tem Pastor Joel trazendo variedades. 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Como é bom ter a Vox no ar 24 horas por dia. Essa companhia maravilhosa, hein? Onde quer que você esteja, valeu mesmo. E agora, claro, a gente vai trazer mais uma canção inesquecível. A cada hora, um clássico para você ouvir e para você lembrar experiências com Deus. Vamos a 1989, de lá tem Mara Lima. Sabe, filho, aqui no Clássico da Hora.

somente dele, a glória dele. Aí você ouviu Raíssa e Ravel, antes clássico da hora com Mara Lima, Sabe Filho. 2h32, vamos com o pastor Joel agora, trazendo variedades.

0: Ribeiro.
1: Seja bem-vindo aí, Pastor Joel. Hoje trazendo, melhorando a nossa comunicação. Vamos aprender um pouquinho mais aqui. Esse português que é complicado, né? A língua portuguesa, mas ainda bem que tem o Pastor Joel aqui para nos ajudar. Seja bem-vindo, Pastor. Muito boa tarde.
2: Olá, meu caro Gisele Rodrigues, muito boa tarde. Boa tarde para você, para Valmir Júnior, para Mônica, para Guedes, para Ferreira, para todos da equipe aí da Rádio Vox, a Rádio do Bem. Porque Vox no ar, a bênção no lar e cada segundo sem Jesus. É uma bênção que se perde um perigo, que se corre. Que bom que a família Vox está crescendo, né? Cada dia. Gisele, eu trago aqui o Melhorando Nossa Comunicação com três palavras que dão a impressão que elas pertencem à mesma raiz, ou seja, têm a mesma raiz. Elas são luxo, luxúria e luxação. Esse é o Melhorando Nossa Comunicação de hoje, né? Luxo é ostentação, é superfluidade. Luxúria, entretanto, é lascívia, né? Sensualidade, libertinagem, totalmente diferente, né? E por último, e mais diferente ainda, vem a palavra luxação, assim definida no dicionário: deslocamento de um osso de sua articulação. Deu para perceber como são diferentes? Pois é, é aquela velha máxima, né? Parece, mas não é. Outra palavra também da área da saúde é tomografia, que é um exame radiológico realizado com o auxílio do computador. Nada tem a ver com tumor, como dá a impressão, né? Ficou claro? Deu para distinguir luxo de luxúria e de luxação e ainda tomografia de tumor? Espero que sim. É o Melhorando Nossa Comunicação, bom para quem fala e ou escreve, e agradável para quem ouve e ou lê. Um grande abraço, Gisele, e até a próxima.
1: Grande abraço aí, Pastor Joel Ribeiro, até a próxima, sempre trazendo ensinamentos importantes, né? Vamos aprendendo aqui, 2h35.
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1: A Rádio do Bem, daqui a pouquinho tem alô, mando aquele abraço aí pra você que tá ligado, você que participa, 71991-6-1059.

tijolinho por tijolinho. Vamos avançando passo a passo também. Alô, Alex Soares. Presença confirmada aí na AGO. Banda Shalom, você ouviu também Me Ensina. Vamos tocando todos os ritmos e estilos, fazendo a festa aqui no rádio. Já mandou mensagem? Alô, você na internet, hein? Vox é campeã de audiência também na internet. Muita gente nos ouvindo fora da Bahia e do Brasil. Então chega mais, carimbando e dando glória.

Olá, gente! Ótima tarde aí pra todo mundo, viu? Tá aniversariando, é? Parabéns! Alô aqui pra Missionário Val, está em Santo Estevão. Tudo em paz aí, mano? Andrelina está em Simões Filho. Alô, Tânia, em Oliveira dos Campinhos. Alô, você em Santo Amaro. Teodoro Sampaio, Terra Nova. É muita gente, hein? Manuel do Táxi está em Muritiba. Manda abraços aqui para Betinho, também em Muritiba. Pastor Saul está em Conceição do Jacuípe. Baiaco em Cruz das Almas. Alô aqui para o Paulinho Pintor, também sempre ligado na programação Vox. Israel em Castro Alves. Alô Adalto Dantas em São Francisco do Conde. Sérgio e Stephanie estão em Candeias, região metropolitana de Salvador. Alô, Gal em Muritiba, Dedéu em Cruz das Almas, Dona Telvina, Dona Leonídia também, a cuidadora Simone, estão aí no Lar dos Idosos, todo mundo ligado aí na Vox, hein? Júcia está no Loteamento Solar Eventos. Alô, Presbítero Hamilton, Presbítero André, na Pumba, quem mais? Lázaro em Barueri, São Paulo, tudo em paz aí, Lázaro? Tá friozinho, né? Isso! Abraço aqui pra tia Aninha, tio Pio, tia Bira também, José Luiz Santana, alô tia Mileu, missionária Eloide em Cachoeira, Etevalda está em Cruz das Almas. Manda abraços aqui pra Maria Alice na Lisboa, alô a turma aí da Baixa do Toquinha, hein? Que bênção! Carmen, Zizi, Fiinha, Manuela, alô Nice, Vilma, Marinha, na Tereza Ribeiro, Maria e Edith estão ligadas por lá também. Alô, Ana Helena, na Gurunga, Estela e Maria, na Coplan. Olha só, hein? Continue mandando aí a sua mensagem. 71996-1059. Aqui você faz a programação comigo. É o endereço da alegria. Vox FM! 2h43.

0: Ainda que tudo esteja dando errado aos olhos humanos, se alegre no Senhor. Tá aí, Fernandinho, ainda que a figueira, antes você ouviu Maria Marçal, Me Alegrarei, e Som e Louvor, Eu Sou o Teu Pai. Programação da Família, uma tarde de sucessos acompanhando você e você também nos brindando essa companhia maravilhosa, hein? Já mandou mensagem? Daqui a pouquinho vou testar seus conhecimentos, já já volto com informações importantíssimas aqui no Tarde Box. Continue com a gente.
1: Hora certa.
0: Vox FM, 2h54.
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Ótima tarde para você, repleta da paz de Cristo. E tem um super convite para você e família. Não fique de fora, está chegando o dia. 125ª Assembleia Geral Ordinária da CEADEB. É a AGO que está chegando, começa dia 1º de julho, vai até o dia 3 de julho, com o tema A Igreja em Unidade Avivada até o Arrebatamento. Não fique de fora, participe, vá organizando aí sua caravana, convide toda a sua família, seus amigos, aquela pessoa que ainda não fez um compromisso com o Senhor Jesus, participe deste grande mover de Deus, traga todo mundo, hein? Na caravana! Vai acontecer no SECBA, Centro de Cultura Cristã da Bahia, Rua Doutor Augusto Lopes Pontes, 262, Costa Azul, Salvador. 125ª AGO. Presidente Pastor Valdomiro Pereira da Silva. Convidando você e família, vamos juntos, celebrando a vida e já nos preparando para esta grande festa. E o Tarde Box continua com a gente aqui, você interagindo. Vamos juntos? Daqui a pouquinho eu vou testar seus conhecimentos, hein? 71996-1059. Tem muita coisa boa programada. Agora é com você!

você ouviu Felipe Rodrigues, Tudo é Perda. Conceição Cabral, Meu Deus é Grande. 3h14, programação da família, uma tarde de sucessos, acompanhando você. Hoje teremos aqui a palavra pastoral, o pastor Valdomiro Pereira ministrando as escrituras. Hoje trazendo o tema A Diferença do Justo e do Ímpio. 3h14, vamos ficar sabendo? Então, vem comigo. Muito bem! Informações curiosas e importantes também, né? Olha, você sabia que no Brasil as câmaras de bronzeamento artificial estão proibidas? Pois é, consideradas nocivas para a pele, o Brasil foi o primeiro país a banir as câmaras de bronzeamento. O câncer de pele é uma preocupação séria de saúde em todo o mundo e a exposição à radiação ultravioleta, seja do sol ou de fontes artificiais, como as câmaras de bronzeamento, é um dos principais fatores de risco para o seu desenvolvimento. Então, em nosso país, o uso, fabricação, importação e comercialização de câmaras de bronzeamento artificial para fins estéticos são proibidos em todo o território nacional. A determinação foi estabelecida pela Agência Nacional de Vigilância Sanitária, Anvisa, em 2009 e reforçada com a proibição de lâmpadas de alta potência para esses equipamentos. Pois é. Você sabia disso? Em outros países o pessoal ainda usa, né? E usa com uma certa liberdade, mas no Brasil essas câmaras são proibidas. Por isso mesmo, que eu já citei aqui, o alto risco de câncer de pele. 3h16, aqui você fica sabendo. 105.9 A Rádio do Bem.

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Roxa Rádio do Bem. Estela Laura, Sara Evelyn, Carol Tauber. Vem, Senhor. Antes você ouviu aqui Marcos e Matheus ao vivo, Tempo de Cantar. Agora 3h27. Vamos juntos, hein? É a Rádio do Bem acompanhando você. Já mandou mensagem? Quero saber como está você. Semana aí com feriado. Muita gente de férias, né? A criançada aí tá de férias? É? Tá descansando não, né? Tá brincando. É isso mesmo. Alô, vovô e vovó. Alô pra toda a família. Daqui a pouquinho eu vou testar seus conhecimentos. Vamos juntos aqui na Rádio do Bem. 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Você que está de volta para casa, trabalhou de manhã, boa viagem, meu irmão. Boa viagem, meu irmão. Obrigado, viu? 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E a rádio que toca clássicos, canções que fazem lembrar momentos tão preciosos. Vamos a 2008. De lá eu trago Fernanda Brum, Ana Paula Valadão, Não é Tarde. Não é tarde.

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2: O título de hoje é Picuinhas. Leitura bíblica, Provérbios capítulo 26, versículo 20. Versículo chave: mas o fruto do Espírito é amor, alegria, paz, paciência, benignidade, bondade, fidelidade, amabilidade e domínio próprio. Contra essas coisas não existe lei. Está em Gálatas capítulo 5, versículos 22 e 23. Sem lenha, o fogo se apaga, e sem difamador, o conflito cessa. Esse curto provérbio tem muito a nos dizer. Afinal, quantas são as brigas e dissensões entre pessoas pelo fato de alguém não parar de falar? Muitos desses conflitos se iniciam por questões bem pequenas, as chamadas picuinhas. É um mal entendido aqui, uma palavra distorcida ali. E se uma das partes envolvidas não ceder, em pouco tempo, a picuinha se torna uma briga grave. Já li até sobre casos assim que terminaram com a morte de alguém. Por quê? Penso que é porque há coisas mais profundas em jogo. Em nosso coração há um pecado, um mal que desagrada a Deus, chamado orgulho. Quando ele é cutucado, sai da frente. Ah, mas isso é com os outros. Será? Como você se sente no trânsito quando outro motorista comete uma infração contra você? Não esquenta o sangue? Ou se, num ambiente com mais pessoas, você percebe que há alguém que chama a atenção, ofuscando os demais? O que passa em sua mente? Se você leva um drible humilhante no futebol ou seu time está perdendo, você sorri? E se no trabalho alguém recebe um elogio publicamente, sendo que o mérito na realidade era seu, você aplaude? São estas e outras situações rotineiras que muitas vezes geram crises maiores. O que fazer? Quem não anda com Deus não vê muita opção além de tentar se defender, mas para quem o ama, há uma alternativa ensinada na Bíblia. Lembre Provérbios: sem lenha, o fogo se apaga. Quando escreveu aos Gálatas, Paulo mencionou o fruto do Espírito, isto é, o resultado visível da vida com Jesus. Uma das facetas desse fruto é o domínio próprio. O ser humano natural não tem isso, mas o cristão sim. Veja bem, não é resultado de seus esforços pessoais, mas obra do Espírito. Vivamos esse fruto na sua integralidade. Livre-se das picuinhas. Não coloque mais lenha na fogueira.
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3: Agora 3h42 aqui na Rádio do Bem. Daqui a pouquinho, quem responde primeiro?
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0: aí, Marcela Thaís! Pra você sorrir, antes teve Nengo Vieira, David Cairo, Emanuel. Tarde tá bonita, hein? E fica mais abençoada ainda quando você está com a gente, essa família que não para de crescer. E agora chegou o momento. Eu vou testar seus conhecimentos. Quem responde primeiro? Atenção, pergunta no ar. É, valendo apenas respostas escritas, hein? 71996-1059. Eu quero saber o seguinte. Olha, nosso irmão Jacó, ele teve vários filhos, teve muitos. 13 filhos, pelo menos, mencionados nas escrituras. Agora, eu quero saber qual o nome do filho primogênito de Jacó. Atenção, quem responde primeiro? Qual o nome do filho primogênito de Jacó? Aquele que nasceu primeiro, você sabe? Responda aí! 71996-1059. Qual o nome do filho primogênito de Jacó? Olha, tem uma dica. Começa com a letra R. Atenção! Começa com a letra R. Qual o nome do filho primogênito de Jacó? 71996-1059. Já acertaram? Foi! Que beleza, hein? Ouvinte Vox é ouvinte inteligente, lê a Bíblia e sabe das coisas, né? Então, vamos lá. Quem respondeu primeiro foi Andrelina. Está em uma pele, Simões Filho. Ela respondeu certo? O nome é Rubem. Isso mesmo. Rubem, o filho primogênito de Jacó. Filho de Jacó e Lia, tá? Também conhecida como Leia. Então, tá aí o primeiro filho a nascer foi Rubem, tá bom? Valeu! Quem também acertou foi João Pedreiro de Muritiba. Carmen de Aratuta em Simões Filho mandou bem, respondeu certo. Carmelita de São Gonçalo dos Campos também acertou. Val de Governador Mangabeira, certinho, Val. Alô, Josinete tá em Feira de Santana. Olha só quanta gente participando, hein? Quem responde primeiro volta a qualquer momento aqui na programação Vox. Você continua mandando a sua mensagem, 71996-1059. Já já eu volto aqui na programação da família. Uma tarde de sucessos.
1: Hora certa.
0: Vox FM 3:54.
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ótima tarde, 4 em ponto, juntos aqui celebrando a vida, agradecendo a Deus, uma tarde repleta da paz de Cristo para você. Eu continuo convidando, hein? Tá chegando o dia 125ª AGO. Começa dia 1º de julho, vai até o dia 3, com o tema A Igreja em Unidade, Avivada até o Arrebatamento. Você não pode ficar de fora, organize sua caravana e participe deste grande mover de Deus. Vai acontecer no SECBA, Centro de Cultura Cristã da Bahia, Rua Doutor Augusto Lopes Pontes, 262, Costa Azul, Salvador. 125ª Assembleia Geral Ordinária da CEADEB. Todos convidados para fazerem parte desta grande festa espiritual. Venha com a sua família e vamos juntos celebrar a vida. Presidente Pastor Valdomiro Pereira da Silva. Está chegando o dia, hein? 125ª AGO. Por aqui continua o Tarde Vox, programação da família, uma tarde de sucessos. Daqui a pouquinho mando mais alôs, hein? Você que está interagindo aqui pelo 71 9916 1059, eu quero saber quem é você. Vamos interagindo? Vamos nos comunicando, hein? Agora com Shirley Carvalhais. Sobrevivi. Programação da família, uma tarde de sucessos.

infinitamente mais do que pedimos, do que pensamos. Tom Carfi, música nova, antes teve Shirley Carvalhais, Sobrevivi. Vamos tocando todos os ritmos e estilos, tem clássicos, tem lançamentos, aquela programação que você gosta e que você vai compartilhando também, né? Quem já baixou o aplicativo no celular pode compartilhar nossa programação também nas redes sociais 4 e 10. E aqui eu mando o seu.

Vamos lá, gente! Ótima tarde, carimbando e dando glória! Maravilha, hein? Alô aqui pra Val, está em Governador Mangabeira e toda a família, né, Val? Georgina, Miguel e Miriam, que bom saber! Alô aqui pro Luiz Cláudio, está em Conceição da Feira, gostando da programação também. São Gonçalo dos Campos, alô minha irmã Carmelita e família. Uma grande tarde aí para você em São Gonçalo dos Campos. Messias está em Castro Alves. Alô aqui para Júcia, Alice, Pastor Zé Brito, no Sítio do Meio. Pastor Eliseu está em Castro Alves. Alô aqui para Rosa de São Miguel das Matas. Tudo em paz aí, Rosa? Deus abençoe, hein? Presbítero Paulo Roberto em Castro Alves também recebendo aqui o abraço do Messias. Cantor Enoque, Diáconos Raimundo Neri, Antônio Neri, Ademário. Alô, irmã Alta em Sapeaçu. Maria está na zona rural de Macaúbas. Israel em Castro Alves, abraços aqui para a cantora Conceição Sampaio. Alô, missionária Eloíde do Rosário e equipe, programação imperdível aqui, fim de semana, hein? Que maravilha. Cantora Sara Lefundes, alô, Diácono Marrom, Diácono Ademário, presbítero Manuel Carlos, no loteamento São José, em Cruz das Almas. Alô, meu irmão Mena, tá em Castro Alves, tá gostando da programação, é? Bom saber. Pastor Eliseu em Capoeiro Sul. Pessoal de Sapiaçu também, né? Alô, Paulo César Romão, Isaías do Beiju e equipe. Alô, Marcos Chico. Presbítero Gilson em Sapiaçu também. Abimael, Pastor Adalto. Olha só quanta gente. Alô, Gesiel, ótima tarde. Alô, aqui para aniversariantes, é isso? Ana Célia, aniversariando hoje. Também Luciene e Juscelma, que fez aniversário ontem, né? Que maravilha! Parabéns para vocês. Deus continue abençoando, fortalecendo. Alô, Péricles, está em Cachoeira. Grande abraço para você, viu? Em instantes, palavra pastoral, pastor Valdomiro Pereira ministrando as escrituras aqui na Vox. E hoje vamos ter também a doutora Alda Beloso, uma médica em seu lar. E por aí vai, programação Vox,

Deus está aqui e está aí também com você. Jesus conosco todos os dias, Emmanuel. Tá aí, você ouviu Eli Soares, antes teve Guilherme Camargo, Bondade de Deus, daqui a pouquinho Palavra Pastoral, Pastor Valdomiro Pereira ministrando as Escrituras, hoje com o tema A Diferença do Justo e do Ímpio. 4h22, para mais um clássico, então vamos para mais uma canção inesquecível. Eu vou trazer Pastor Sóstenes Mendes, Em Adoração, clássico da hora.

0: amamos, Senhor. Aleluia. Bendizemos o teu nome, Jesus. Exaltamos o Senhor. Aleluia. É o nosso prazer te dizer, Senhor. Nós te amamos. Nós te amamos. A tua igreja te ama, Senhor. A tua igreja te ama. Vem sobre nós, Senhor.
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2: Assim disse o rei Nabucodonosor a todos os prefeitos, os presidentes, os juízes, tesoureiros, conselheiros.

A diferença entre o justo e o ímpio, entre o que serve a Deus e o que não serve. Meus amados irmãos e meus amados amigos, a Bíblia Sagrada nos fala, nesse versículo em que lemos, sobre a diferença que vai estar se vendo entre o justo e o ímpio, entre o que serve a Deus e o que não serve. Mas o versículo fala também que, com certeza, no passado, houve também este fato, ou pode-se ver a diferença entre o que servia a Deus e o que não servia, entre o justo e o ímpio. A gente pode falar sobre a época do dilúvio, quando Noé foi avisado por Deus para construir uma arca, para que aqueles que dessem crédito à palavra de Deus pudessem se livrar da morte sobre as águas. Meus irmãos e meus amigos, observe que naquela época, Deus, olhando para a terra, viu o ser humano totalmente distante de Deus. O ser humano tinha se corrompido, o ser humano estava vivendo no pecado, e o próprio Deus fala que se arrependeu de ter feito o homem. Meus irmãos e meus amigos, Deus fez o homem à sua imagem e semelhança para que o mesmo pudesse estar conversando com ele, para que o mesmo pudesse estar lhe adorando. Com o distanciamento do homem, o homem pecou, o homem se afastou de Deus. Olha, tudo aquilo que Deus tinha feito para com o homem, com certeza, agora Deus estava demonstrando que se arrependeu de ter feito o homem, Deus estava decepcionado com o homem, mas Deus não queria destruir totalmente o homem, e aí encontra alguém que está sendo fiel a ele. E este alguém é Noé. E Deus, então, ordena que o mesmo construa uma arca para que ele e a sua família, aqueles que se arrependessem dos pecados, e um casal de cada animal pudesse entrar na arca e se livrar da morte no dilúvio. Mas observamos que os homens não se arrependeram dos seus pecados. Só Noé e a sua família conseguiu se livrar da morte sobre as águas. Mas, meus amados irmãos, e agora o versículo que acabamos de ler nos diz: então vereis outra vez a diferença entre o justo e o ímpio. Observe, meus amados irmãos e meus amados amigos, que quem lê a Bíblia, quem está andando com Deus, entende que está chegando esse momento que Deus fala, então, outra vez. Está chegando esse momento. E que momento é este? Jesus Cristo está voltando para tirar os salvos da terra. Nós encontramos muitas pessoas, muitos templos com as portas abertas, e as pessoas pregando o Evangelho de Jesus Cristo, o Evangelho de transformação, o Evangelho de Jesus Cristo. Jesus Cristo que veio a este mundo para perdoar o pecado dos homens e dar certeza de vida eterna. Mas para que o homem alcance a certeza de vida eterna, ele precisa reconhecer que é um pecador, aceitar a Cristo como Salvador e andar de acordo à vontade de Deus. Mas observa-se que uma grande multidão de pessoas não estão dando crédito à palavra de Deus. E o pior, alguns que um dia até aceitaram a Cristo como Salvador, permanecem no pecado. E aí, também a Bíblia mostra que são muitos chamados, mas são poucos os escolhidos. Olha, se alguém um dia encontrou com Deus e permanece no pecado, com certeza não vai fazer parte do arrebatamento se não fizer um conserto com Deus. Olha, mas também a Bíblia ainda mostra que esta terra, ela vai pegar fogo. E aí,
Nesse momento exato, todo ser humano, sim, pode ver a grande diferença entre o justo e o ímpio, entre o que serve a Deus e o que não serve. Segundo a Pedro, no capítulo 3, e o versículo 7 está escrito: mas os céus e a terra que agora existem, pela mesma palavra, se reservam como tesouro e se guardam para o fogo, até o dia do juízo e da perdição dos homens ímpios. O versículo 10 e o versículo 12 diz: mas o dia do Senhor virá como ladrão de noite, no qual os céus passarão com grande estrondo, e os elementos ardendo se desfarão, e a terra e as obras que nela há se queimarão. Aguardando e apressando-vos para a vinda do dia de Deus, em que os céus em fogo se desfarão, e os elementos ardendo se fundirão. Então, meus amados irmãos, olha, você que está andando com Deus, você que aceitou a Cristo como Salvador, permaneça fiel a Ele. E você, meu amigo, que ainda não tem Cristo como seu Salvador, precisa aceitar a Cristo como Salvador e permanecer fiel a Ele até a morte ou até o dia do arrebatamento. Porque sim, como no passado, aqueles homens que estavam no pecado não se arrependeram, morreram nas águas do dilúvio. Nestes dias, aqueles que não se arrependem dos seus pecados e não permanecem fiéis ao Senhor, de acordo à Bíblia, vão ser queimados. Então, logo, logo, estaremos, ou se estará, vendo a diferença entre o justo e o ímpio, entre o que serve a Deus e o que não serve. O justo e o que serve a Deus, é claro, vão morar no céu, vão descansar eternamente. O ímpio e o injusto vão ser condenados, vão ser queimados e vão sofrer eternamente. Por isso, meu irmão, meu amigo, minha amiga, olha, precisa andar com Deus para se livrar do fogo eterno e morar no céu com o Senhor para sempre. Amém.

0: Vamos vencendo, cantando o hino da vitória. Thaís, Ael Bispo, antes teve Mara Lima, Daniel, Alice Maciel, Sai da Caverna e a Palavra de Deus ministrada pelo pastor Valdomiro Pereira. Finalzinho aqui, alô do Péricles em Cachoeira, para Regina, Fábio, Matheus. Alô aí, turma em Belém, Cachoeira, você no Alecrim. Alô, Capoeiro Sul, também tem muita gente ligada. Missionária Antônia, também está em Cachoeira. Alô, Carmen Simões Filho, Davi está em Conceição do Almeida. Choveu de manhã, o sol saiu um pouquinho agora à tarde, né, Davi? Grande abraço aí para você em Conceição do Almeida. Foi bom estar na sua companhia, amanhã tem mais. Programação da Família, uma tarde de sucessos. Vem aí, doutora Alda Veloso, uma médica em seu lar. Você já pode ir mandando a sua pergunta aqui para a doutora, hein? Já, já, ela vai interagir com você. 71996-1059.
1: Hora certa.
0: Vox FM, 3 para as 5.
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0: Alô, família Vox! Alô para você que se liga aqui nesta programação diferenciada. Eu sei que você gosta, você compartilha e você continua com a gente, claro que sim. A partir de agora, na companhia da doutora Alda Veloso, uma médica em seu lar, vai interagindo aí pelo 71991-6-1059. Você vai tirar suas dúvidas, quem sabe aí um exame, quem sabe um tratamento. A doutora traz conselhos maravilhosos para você e para a sua saúde, de toda a família, né? Então, interaja aqui com ela, 71991-6-1059. Doutora, seja bem-vinda, paz de Cristo, boa tarde.
1: É, nós estamos juntos, hein? Ontem foi feriadão, mas você não ficou comendo as iguarias do rei não, não foi? Ah, você não ficou não, eu garanto que você não faz essas coisas. O aniversário foi de Herodes, você não ficou comendo o resto da comida, os bolos que sobraram, as canjicas que sobraram, os amendoins. Meu Deus, você não ficou participando disso aí não, é? Porque o aniversário não era de João Batista, o aniversário era de Herodes. E João Batista é nosso irmão. Você sabe que João Batista é nosso irmão. Só que a tarefa dele era diferente da nossa. Está escrito no livro de Mateus 14, verso 6. Você precisa ler a Bíblia. Você está comendo agora o que sobrou do aniversário de Herodes. Pode ver lá. E tendo chegado o dia do aniversário de Herodes, o palácio ficava no morro. O palácio ficava no monte. E precisava da fogueira para as pessoas saberem que tinha alguma coisa diferente. Então ele botava a fogueira na porta do palácio. Ele soltava balão para que as pessoas de outra cidade soubessem que era o dia da festa do aniversário de Herodes. Você sabe que quando as pessoas ficavam numa cidade muito distante, os súditos do palácio soltavam foguete. E de longe as rodas. Aí as pessoas falam, ih, tem festa na casa de Herodes. Mas quando Herodes pediu a cabeça de João Batista, nosso irmão, que veio anunciar que Jesus ia nascer, o trabalho ele comia. Ele comia coisas diferentes, não era? Então, e outra coisa, vestia de pelo de animal e comia gafanhoto. Comia gafanhoto e se vestia de pelo de animais. Então, quando Herodes pediu a cabeça de João Batista, Herodes já estava completamente embriagado. Você não já viu que essa festa corre muito vinho, corre muita bebida alcoólica? Pois é, naquele tempo também, vem desde aquele tempo. Então, o pessoal, Herodes, já embriagado, avisou que quem dançasse a quadrilha mais bonita ia receber o que pedisse, o que você quiser, eu lhe dou. Olha que negócio sério. Aí a filha de Herodias dançou bonito, ganhou o concurso e pediu. Herodias estava zangada porque ela tinha dois maridos, não é? Herodias e Filipe. Filipe era irmão de Herodias. E os dois tinham a mesma mulher, como é que pode? E João Batista falou mal desse comportamento dela. Ela tinha João Batista atravessado na garganta. Qualquer hora eu mando matar ele, qualquer hora eu dou um jeito nele. Quando a menina dançou bonita e Herodes disse que o que pedisse ele daria, até metade do reino dele, ela pediu a cabeça do servo de Deus, do homem de Deus, de nosso irmão que estava anunciando que Jesus ia nascer. Boa tarde, você está no programa Uma Médica na sua casa. Fique sabendo de hoje para o resto da sua vida que o aniversário não era de João Batista, como o padre diz. O aniversário era de Herodes. Nós estaremos com vocês até as 18 horinhas. 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Não é, Gesiel?
0: Isso mesmo, doutora Alda Veloso. E já vamos nos preparando, porque está chegando aí a 125ª AGO. Começa dia 1º de julho. Vá se preparando também você aí, viu? Forme a sua caravana e venha celebrar conosco esse momento tão especial de 1º a 13 de julho. Cobertura total da Vox FM. A doutora Alda estará aqui também no departamento médico. Você que quer conhecer a doutora, o trabalho dela, o livro também, né, doutora?
1: Vai estar à disposição. Nós estaremos, né, aqui no meu pastor vai providenciar para a gente um estande. Nós
0: que
1: vamos
0: beleza.
1: Estar no estande aqui, passando para vocês o nosso livro. Pastor Arilson, o esposinho da pastora Valquíria. Vai nos dar um stand e nós estaremos aqui repassando o livro no stand. E o pessoal de Terra de Moreá vai estar também conosco no stand, tocando, glorificando, honrando, exaltando a Deus. Terra de Moreá, coisa boa de Deus. Eles tocam os hinos da harpa, eles fazem uma festa. No lugar que ele chega, a festa está na mesa. Quer ver? Quer ver um sonzinho dele?
0: Olha aí! Ao vivo, hein? Que beleza! Vamos lá!
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3: Aleluia, glória a Deus! Por essa tarde, estar aqui com nosso irmão Osiel, nossa doutora Alda, uma médica na sua casa. Um abraço também para o nosso irmão Valmir Júnior, que foi a primeira pessoa que colocou a nossa música aqui, nosso pastor.
1: Valmir é uma bênção.
3: Nosso pastor Valdemiro Pereira.

0: Moran. Eita, meu abraço benção. Especial vai pastor Juarez Machado, pastor Egídio e o pastor Romeu de Oliveira. Os três são mais ou menos da minha época, não é? Do meu tempo, Juarez Machado, Egídio Rosa e Romeu de Oliveira. Que Deus abençoe, abençoe, abençoe. E abençoe, mas hoje eu fiz uma festa. A pastora Lurdinha, esposinha do pastor Valdomiro Pereira, fez uma festa hoje no círculo de oração. Chega cedo, quando eu cheguei, 9 horas ela já estava. Já estava começando o culto por ela mesmo. Coisa boa de Deus. Muito responsável. Cheia do Espírito Santo. Cheia da glória de Deus. Foi ela quem pregou e o cacau caiu. E a glória de Deus caiu. E a bênção de Deus caiu. Parecia a manhã de Pentecostes.
1: Que maravilha, doutora.
0: A noite de Pentecostes foi uma bênção, uma bênção, uma bênção hoje. Um abraço para minha pastora. Minha pastora Valquíria Yarilson, Deise, um abraço para a pastora Deise. A pastora Deise é lá, esposinha de Gerson, e ela é lá da Paralela.
1: Paralela.
0: Que Deus abençoe pastor Gerson, pastora Deise, que Deus abençoe, abençoe, abençoe e abençoe.
1: Muito bem, doutora, vamos aqui para a primeira participação da tarde. Você aí fica à vontade, viu? Manda sua mensagem para a doutora, 71996-1059.
2: Boa tarde, doutora Alda Veloso. Paz do Senhor. Ô, doutora, ficar em um lugar que o frio é muito...

0: muito intenso é ruim para a saúde, porque eu morava na Bahia e agora estou morando em São Paulo. Aqui o frio tá muito brabo. Aí me tira essa dúvida aí, por favor.
1: E você agora está falando é de São Paulo?
2: Ele está em São Paulo.
1: É, glória a Deus.
2: Está em
1: Programa
2: Barueri, São Paulo.
1: Barueri, de novo, o
2: Isso.
1: programa está indo longe.
2: Tá,
1: Eu
2: sim.
1: conheço Barueri, conheço São Mateus, já fui em vigílias enormes em São Mateus, aí em São Paulo. Olha, deixa eu lhe dizer, a solução climática é de Deus. Eu morei aí em Limeira, São Paulo, morei aí durante 7 anos, quando eu fazia missões, né? Quando eu estava em viagens missionárias. Mas sabe o que é que acontece? Você não consegue conciliar o sono de jeito nenhum, só se você botar água quente na hora de dormir, na bacia, botar os pés na água quente e ligeiro subir na cama e enrolar com edredom. Aí é que você dorme. Porque se não fizer isso, meu irmão, é gelado, o clima é gelado. Para nós que somos Norte e Nordeste, geralmente os estados mais quentes, não é? Aí você vai estranhar mesmo. Mas deixa eu lhe dizer, tem que se livrar do frio, tem que se livrar com frutas cítricas. Abuse das frutas cítricas, da laranja, do limão, da acerola, do maracujá. Vá abusando das frutas que você pode aumentar a resistência orgânica e não contrair viroses. Fora disso, você sabe que o cacau cai, né? Não é brinquedo, não. Meu amigo Jota Araújo, o menino que canta o hino nacional melhor do que todas as pessoas que eu já vi cantar.
2: Sim.
1: Olha que agora teve uma cidadã do lado do mundo que foi cantar numa conferência, meu Deus, para 6 mil pessoas. E não acertou cantar o hino nacional. Não acertou cantar. Meu Deus. E sabe, ontem, não sei se você reparou, ontem teve um jogo do Brasil. Foi
2: Foi
1: 3 a 0.
2: três a
1: O
2: zero, né,
1: resultado
2: doutora?
1: é 3 a 0 o
2: Olha
1: resultado.
2: aí.
1: E você viu que agora, por incrível que pareça, o que orienta eles, aquele menino que veio
2: O
1: de Londres,
2: treinador
1: sim, o treinador.
2: Ancelotti?
1: É,
2: Sim.
1: Carlos Antelan, ele veio
2: Da
1: da
2: Itália?
1: Itália, italiano.
2: Isso.
1: Você sabe, ele obrigou os meninos, os jogadores, a decorarem o hino nacional.
2: Olha
1: E
2: aí, hein?
1: nosso hino nacional ganhou mundialmente como o hino de introdução mais bonito do mundo.
2: Que
1: Você viu? De
2: maravilha.
1: todos os países que tocaram o hino, o mais bonito era o nosso. Nós nascemos para vencer, eu acho até, a Bíblia não diz, mas eu penso isso, que Deus seja brasileiro e que nasceu na Bahia.
2: Olha aí.
1: Rapaz! É, quem
2: Muito
1: sabe, né?
2: bem.
1: Se Jesus não era brasileiro e não nasceu na Bahia, porque essa Bahia é terrível,
2: E é
1: viu?
2: uma beleza, né,
1: É uma
2: doutora?
1: beleza.
2: É, sim.
1: Ah, uma beleza que todo mundo quer se livrar. Já tem tanto baiano na Europa, que misericórdia.
2: É. Vamos aqui, doutora, para mais uma pergunta. A ouvinte, ela diz aqui que teve câncer de mama, está fazendo agora acompanhamento. Vai levar esse resultado em agosto para a médica. Eu vou anexar aqui, ela já anexou. Na verdade, eu estou abrindo aqui esse laudo, mamografia. Então, a impressão mamas apresentando densidades fibroglandulares difusas, calcificações bilaterais de provável origem fibrocística. É, ela já teve, tá, doutora, câncer e está fazendo aí esse acompanhamento. Ela anexou aqui mais um áudio, é isso? Vamos ouvir.
3: Boa tarde, Paz do Senhor, aqui é Zene de São Sebastião do Passé. Doutora, a senhora pode dar uma olhadinha aí na minha mamografia, por favor?
2: Pronto, doutora. Eu vou colocar aqui para a senhora
1: Se
2: visualizar. Sim.
1: precisa saber se esse câncer que ela está falando, se foi bilateral ou se é em uma mama só. Precisa saber também se ela fez mastectomia, que é retirada de uma das mamas. Precisa saber o resultado da anatomia patológica, que esse que está aí na sua mão, esse resultado, não é de anatomia patológica, não, pelo menos não parece. seja de anatomia patológica, porque o médico tira o tumor, manda para anatomia patológica, só quem sabe se é câncer ou se não é, é o médico da anatomia patológica.
2: É, aparentemente ela está com as duas mamas, doutora, tem aqui birrades na mama direita 2 e mama esquerda 2 também, apontando aqui na impressão diagnóstica, né? Ela enviou mais um áudio aqui, vamos ouvir para ver se ela esclarece, né?
1: Se é anatomia patológica.
3: É, eu tirei só um nódulo no quadrante. Eu fiz o quadrante, doutora. Fiz quimioterapia e radioterapia.
4: Aparentemente, ela está...
1: Se ela tirou um quadrante de uma da mama, você sabe que a mama é uma cor.
2: Sim.
1: Entendeu? É essa cor. Um quadrante superior direito, quadrante superior esquerdo, quadrante inferior direito, quadrante inferior esquerdo. Então, se ela tirou um desses quadrantes e já veio o resultado da anatomia patológica, dizendo que é adenocarcinoma, que é carcinoma escamocelular, que é um câncer, então, o tratamento, você sabe, não é? Tem que fazer ou no Aristide Maltês, agora... Tem lá em Dulce, na Calçada, também já faz o serviço de câncer, não é? A cancerologia já é tratado lá. E o Santa Isabel, além do São Rafael. São 4 hospitais agora aqui em Salvador que fazem o tratamento de câncer de qualquer região do corpo. Não é somente de mama, não. Mas eu não sei se você ficou com edema de membros superiores, não é? Se ele tirou foi de uma mama só, então ele mandou para anatomia patológica. Pelo tratamento que você já está fazendo, o resultado da anatomia patológica deve ter dado adenocarcinoma ou carcinoma escamocelular. Mas, entretanto, esse tratamento que você está fazendo é o tratamento certinho, a quimioterapia, faça todas as sessões que a médica pediu.

Vai começar, porque agora ele fica sistêmico, pega qualquer lugar do seu corpo. Mas, entretanto, todavia, na Inglaterra já tem um médico conseguindo fazer um quimioterápico que seja seletivo. Ele vai somente no lugar que está o câncer. Ele vai atuar só no lugar que está o câncer. Isso é uma grande evolução, porque você sabe que o quimioterápico atual, ele bloqueia os rins, ele abusa do fígado, ele cria indisposições gástricas, ele tem sequelas, dá inúmeras sequelas, mas já está em supervisão, já está em fabricação, um quimioterápico seletivo, que vai somente naquele lugar do câncer. E outra coisa importante, muito importante, é que hoje o próprio quimioterápico já não é tão tóxico como era antigamente. Antigamente era tão tóxico que as pacientes já ficavam imaginando utilizar os quimioterápicos. Mas deixa eu lhe dizer uma coisa boa: diz que tudo na vida é assim, tem seu lado bom e tem seu lado ruim. Sabe o lado bom disso aí? Vai cair seu cabelo todo, o cabelo axilar, não é? De debaixo do braço, o cabelo vulvar, vai cair o cabelo do corpo todo. Mas, menina, vai nascer depois um cabelo tão sedoso, tão bonito, que você nem fique triste. Vai sair um e vai receber outro. Esse outro vem de Deus. É até mais sedoso, parece uma seda. Você vai ver, é próprio do quimioterápico. Muito obrigada pela participação. Confie em Deus, acredite em Deus. Hoje eu conheço pacientes, eu trabalho há 19 anos no Maltês. Eu conheço pacientes lá que tem 7 anos, 10 anos de operado. Tem uma menina bem que operou bem nova, 31 anos, e já vai fazer

0: acompanhamento e continuo tomando tamoxifeno durante 10 anos.
1: Tá aí então.
2: É para o câncer não voltar.
1: Isso.
2: Não deixe de tomar, não.
1: Muito bem.
2: É sua medicação predileta e preferida.
1: 71996-1059. Vamos aqui para mais uma participação.
3: Boa tarde, doutora Alda. A senhora poderia me indicar algum medicamento para queda de cabelo na barba? Começou com uma falhinha e está aumentando. Eu ainda não procurei um dermatologista, mas já pesquisei. Parece ser alopecia. A senhora poderia me indicar algum medicamento que eu possa usar? Gostaria de não ser identificado.
2: Sim.
1: Ouvinte anônimo.
2: Deixa eu dizer, alopecia na cabecinha. Aí na barba, no bigode, geralmente são fungos, são bactérias, viu? Alopecia é hereditário e os fungos e as bactérias, elas são assim, viáveis a desaparecer. Comece a ciclovir creme dermatológico. Passe aí a ciclovir creme dermatológico. Primeiro tira o cabelo todo. Depois passa a ciclovir creme dermatológico para ver se você, essas bactérias morrem e você fica bonito. Você já está bonito, viu? Já está vivo, só está vivo. As pessoas já são bonitas. Meu Deus, bate os olhos, a natureza dos cabelos, os ângulos faciais, essa coisa linda que Deus criou, essa máquina linda. Agradeça a Deus que você está viva, hein? Está vivo, já é um prêmio de Deus. Está fazendo hora extra no planeta azul. Oh, meu Deus, que coisa linda. Fazendo a hora extra no planeta azul. Um abraço para a Moniquinha, minha amiga, Mônica Costa.
1: Olha.
2: Cheia de Deus, cheia do Espírito Santo. Tem um programa às 9 horas, todo dia de manhã. Você precisa participar do programa de Mônica Costa para você ficar bem inteligente, bem esperto e bem sabido. Um abraço para Pastor Francisco.
1: Sim.
2: Lá em Senhor do Bonfim.
1: Maravilha.
2: Que Deus abençoe, abençoe, abençoe e abençoe. O meu pastor predileto, Gideão.
1: Olha aí.
2: Ele viajou para descansar um pouco.
1: Sim.
2: E cumprir a agenda pastoral, mas agora ele já voltou. Um abraço para o senhor, meu pastor. Homem de Deus, cheio do Espírito Santo, grande escritor, uma pessoa de nível maravilha espiritual. Que Deus abençoe meu pastor Gideão.
1: Muito bem, você continua interagindo aqui com a doutora Alda Veloso, 71996-1059. Que privilégio, hein? 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
2: 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Ele vai falar sobre a Terra de Moreá.
1: Pronto.
4: Pronto. Para vocês que estão nos ouvindo, o número de contato do Ministério de Louvor Terra Moreá, 071-99-909-8832. É o nosso número de contato.
1: Voz de locutor, viu, doutor?
2: Ele tem uma voz bonita e ele canta,
1: sim,
2: muito bonito.
1: É verdade.
2: Olha, e se você quiser falar conosco através do celular,

0: 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Então, nos procure no nosso arquivo, onde nós vamos colocar esse livro, porque nós precisamos falar também com você da área de saúde. Se você tiver qualquer problema de saúde para resolver, nós estamos aqui à sua disposição, quinta e sexta, viu? Nós estamos aqui. Você pode dispor do nosso livro e do nosso programa no stander que meu pastor Arilson vai construir para a gente. Deus te abençoe, te abençoe, te abençoe. Adonias, homem de Deus que o Brasil precisa. Adonias, que Deus abençoe, abençoe Adonias de maneira gloriosa e grandiosa. Mas nosso programa não termina, não. Ele continua com o programa de Ulisses Menezes.
1: Sim, as mais pedidas.
0: As mais pedidas de Ulisses Menezes é programa Maravilha, Beleza de Deus. E pela manhã, cedo, nós temos o Almir.
1: 7 da manhã.
0: 7 da manhã, Valmir está aqui,
1: Pois
0: no
1: é.
0: programa Maravilha, Beleza de Deus. Ele é nosso coordenador, Pastor Arilson é nosso chefe. Meu Deus do céu, venha participar conosco do programa Uma Médica na sua casa.
1: Muito bem, doutor. A gente continua aqui interagindo com os ouvintes. Estão fazendo perguntas? Então não deixe para o final, não, viu? Mande agora! 71996-1059. Vamos aqui para mais um áudio.
2: O povo diz que tomar suco de maxixe é bom para a coluna, é mito ou verdade? Suco de maxixe e para resfriado é bom. Eu estou tomando limão, suco de laranja, suco de acelora. Eu não gosto de suco de caju, né, doutora Alda? Que nem eu lhe falei da pressão alta, eu gosto muito, gostava muito de tomar água mineral com gás, já não posso, é ruim do Jaqueirão. Fica no Salmo 91 aí.
1: Valeu, alô
0: É,
1: Rony!
0: mas
1: Suco de maxixe,
0: eu
1: doutora?
0: nunca vi falar,
1: Não?
0: nunca vi falar, não.
1: Ah.
0: E maxixe é tão sem graça, né?
1: É, né?
0: Uma verdura tão sem graça.
1: E jiló, a senhora gosta?
0: Eu não, que
1: Gosta, não?
0: não, amargou bastante da vida. A vida já é amarga.
1: É.
0: É, tem hora que é boa, mas tem hora que é amarga.
1: Pois é.
0: Então, quem gosta de jiló, que vá comendo. Eu não. Adonias, que Deus te abençoe, porque nós te amamos muito. Eu, Vera de Curitiba. Olha,
1: Também.
0: quem, Muritiba, quem está ouvindo aí o nosso programa,
1: Sim.
0: dá um abraço aí em Vera, em Muritiba. Ela faz aí um trabalho maravilhoso com o povo. Ela faz serviço médico, ela mesmo paga médico, é cirurgião, tem médico clínico, tem ginecologia, tem psiquiatra, tem pediatra. É, meu Deus do céu, Verinha paga para que o povo de Muritiba se sinta bem e vá bem. Então, se você está ouvindo o nosso programa aí em Muritiba, vá e dê um abraço em Vera. Foi o programa de doutora Alda que mandou um abraço muito firme para ela. Gente boa de Deus. Faz um trabalho muito bonito em Muritiba.
1: Vamos lá então, 71996-1059, mais uma participação.
3: Boa tarde, irmã. É, doutora Alda. É, aqui é Luciana de Cruz das Almas. O doutora Alda, eu tá, dá para a senhora mandar o seu nome para mim? Se puder, faça um favorzinho de mandar, viu? Que eu agradeço.
0: 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E se você quiser falar diretamente no nosso zap, o zap é 99999-59-2677. 2677. E se você quiser levar o livro para ir para o interior, o nosso livro custa R$ 30. Não pagou nem a gráfica, não paga nada. porque é um livro que tem 600 termos técnicos em medicina. É, 600 termos técnicos em medicina. Então, você vai dar somente uma ajuda, uma participação de R$ 30. 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E você leva o livro para qualquer lugar do interior. É só você mandar que as pessoas peguem na minha mão o livro para mandar para você. Deus te abençoe, te abençoe, te abençoe. E te abençoe, não é, Adonias? 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Coisa boa de Deus.
1: Isso mesmo, doutora Alda Veloso. Vamos aqui para mais uma participação. Chegando, pergunta do ouvinte anônimo, né? Ele quer saber, doutora, se tem algum medicamento para resolver falta de ereção, falta de libido também. Ele quer saber se existe algum medicamento específico, doutora.
0: Existe vários medicamentos, não é? Disfunção eréctil. O nome da doença é essa, disfunção eréctil. E às vezes não é nem doença, é da idade mesmo, não é? E você sabe que, felizmente, as pessoas negras da África têm o pênis mais erecto do mundo e é o único que tem filho, faz filho, depois de 80 anos, são os africanos, no Madagascar, não é? As mulheres saem da França, passam o canal e vêm para a África, porque lá ela encontra os homens mais potentes do mundo. Mas deixa eu lhe dizer a respeito do remédio, muito importante. Os remédios que são destinados à falta de ereção são medicamentos que têm o seu destino certo, os homens certos para tomarem. Não é assim indistintamente, não. Por exemplo, os hipertensos não podem usar nem a pílula azul, nem um medicamento de excelência para ereção, chamado Eleva. Eleva de 80 miligramas é um medicamento excelente para a ereção. Mas, olha, cuidado, porque os diabéticos, os hipertensos, os que têm colesterol alto, não podem usar. Por isso que você não pode estar pedindo assim, nem um remédio para mim, um remédio para ereção. Sabe por quê? Porque você não fez os exames. Ureia, creatinina, sódio, potássio, transaminase, colesterol total e colesterol de frações. Você não fez os exames. Como é que você pode usar um medicamento sério desse? E outra coisa, mais importante ainda, eu sei que você já viu dizer, fulano tomou a pílula azul, não é? E na hora das relações, ele teve uma parada cardíaca, ele teve uma parada respiratória. Sabe o que aconteceu com ele? Ele estava metabolizando a feijoada no estômago e o estômago é ineficaz para a função sexual. Então, levantou a pressão arterial e ele teve morte súbita. Muita gente acontece ter morte súbita e chegar no HGE, e chegar nos hospitais, não é? Com problema. Ah, ele teve uma parada cardíaca. Ah, ele teve uma parada respiratória. Ah, ele teve infarto agudo do miocárdio. Eu recebi nas minhas andanças, não é? Entre o Hospital Roberto Santos e o Hospital HGE, onde eu levei 36 anos trabalhando, eu cansei de receber gente gordo, novo, forte, mas hipertenso. E ele usou um comprimido inteirinho do comprimido azul. Eu não vou dizer o nome, senão você compra. Aí você... não vou dizer o nome, se você disser o nome, ele compra. Viu? Então, olha, a maioria desses comprimidos para disfunção eréctil, e você pode usar, por exemplo, a pílula azul, você pode dividir em quatro. Você pode fazer uma cruz, dividir em quatro e tomar um pedacinho daquele. Olha, um pedacinho daquele dá para você ter ereção durante 50 minutos. Então, você toma, espera uma hora depois você entra em ereção, tem relação e depois não toma mais. Você quer tomar todo dia, você quer tomar 3 vezes por semana, você quer tomar 5 vezes por semana, aí, em vez de lhe fazer o bem, vai lhe dar uma parada cardiorrespiratória ou você vai ter um infarto agudo do miocárdio. Então, você precisa fazer todos os exames complementares antes. Faça todos os exames, ureia, creatinina, sódio, potássio, hemograma, colesterol, triglicéride, faça transaminase. Oh, meu Deus, são ao todo 26 exames para depois você usar a medicação. Muito obrigada pela participação. Mas deixa eu dizer uma coisa para você em relação a isso. Tem uma novidade, maravilha, beleza de Deus. E me desculpe, mas eu vou meter a Bíblia nesse meio. Abraão, lá no Gênesis 19, Abraão, ele recebeu uma medicação dessa diretamente da mão de Deus. E por incrível que pareça, ele teve um filho com 90 anos, não é? Chamado Isaac. Aliás, ele recebeu o aviso que ia ter o filho, ele só tinha 60 anos. Quando ele teve o filho, já estava com 90. E a mulher dele também. A mulher dele não menstruava mais e ele não tinha ereção, não é? Por isso que ele não tinha engravidado. Agora, você sabe qual é essa novidade que eu vou lhe dizer agora, para você ficar esperto e sabido? Olha, depois que Deus deu o Viagra a Abraão, não teve a mesma função do Viagra de hoje. O Viagra de hoje leva 4 horas, 6 horas no seu organismo. Mas o Viagra de Deus ficou no organismo de Abraão. Ele, depois que teve Isaac com Sara, ele ainda teve uma outra mulher chamada Atura, né? Setura.
1: Isso.
0: E com Setura, ele ainda teve 5 filhos. Olha que Viagra, rapaz.
1: Por volta dos 140
0: anos. 140 anos, rapaz.
1: Que situação, rapaz, hein, doutora?
0: Que negócio bom. É, sim. Pois, na Inglaterra tem uma equipe de médicos endocrinologistas até hoje tentando fazer um Viagra que dure 3 dias e não está conseguindo.
1: Pois é.
0: Deus é Deus no céu, é Deus na terra, é Deus nos ares, é Deus nos mares, Deus é Deus. E quando Deus quer, água fria é remédio. Boa tarde, você está no programa Uma Médica na Sua Casa e faltam poucos minutos para chegar às 18 horas que termina o nosso programa e começa o programa de Ulisses Menezes.
1: Muito bem, doutora, isso mesmo. Vox acompanha você 24 horas por dia, então continue com a gente também aqui durante a noite, uma programação imperdível. Vamos aqui para mais uma participação.
4: Passou, doutora Aura. Boa tarde. Claro, eu tô sentindo assim uma dor no joelho, assim, não é no joelho, não, é os nervos, parece uma fraqueza nos nervos. Que vitamina é bom pros nervos? Aquela dor assim nos nervos, assim, acho que tá inflamado. Eu sou o município de São Felipe.
1: Ela é de São Felipe, ouvinte, se possível, eu coloco aqui a sua idade. É importante, né, doutora?
0: É importantíssimo. Não é porque ela só perde a rigidez muscular. Depois dos 50, depois da menopausa, é que ela vai perder essa rigidez muscular. É aí o envelhecimento é implacável. Ele chega mesmo. Veja aí. Se
1: ela acho não... que ela mandou aqui o áudio.
4: Eu tenho 66.
0: Pronto.
1: 66.
0: 66. Yeah. Já disse tudo. Então, filha, deixa eu lhe dizer. Geralmente, essa parte muscular dos idosos, elas vão desaparecendo, não é? Vão ficando flacidez musculares. Então, facilita mais a cair, facilita mais a emagrecer, perder peso. Então, para você fazer isso, para você ficar mais rígida, abuse da vitamina B1. Não tem B1, B2, B6 e B12? Pegue a vitamina B1 e leve 30 dias tomando vitamina B1 para aumentar a resistência do organismo, para você ficar mais rígida, mais com o joelho doendo menos, dói o joelho, dói o cotovelo, dói as articulações. Você sabe que do seu joelho para seu pé, entre seu joelho e seu pé, você tem dois ossos, a tíbia e o perônio. E do joelho para o sacro, o osso sacro ou bacia, você tem um único osso, que é o fêmur, não é? Então, essa articulação de dois ossos nos membros inferiores, eles ficam mesmo sem musculatura. E sem musculatura, cai aqui, cai ali, a velha fica fraca, o velho fica fraco. Então, precisa de abusar da vitamina B1, B1, B2, B6, B12. Você pode encontrar completo aí na farmácia e começar a usar. Que Deus te abençoe, te abençoe, te abençoe e te abençoe. Eu fico feliz em poder te ajudar. Pastor Valdomiro Pereira Silva, a mão que onde chega é o melhor administrador eclesiástico da América do Sul. Ninguém ultrapassa Valdomiro na sensatez, na possibilidade de ser um grande construtor. Construção eclesiástica foi feita para Valdomiro. Ninguém melhor do que ele. Que Deus abençoe sua vida. 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
1: Vamos então para a última participação de hoje, talvez, né? Então, vamos lá.
5: Boa tarde, doutor Aldo Veloso. Quem fala aqui é Carlos Antônio Jesus Santos, São Antônio de Jesus. Estou sofrendo muito com nervo asiático, com uma dor terrível. Já fui no médico, tomo injeção, não passo a dor, estou tomando Toxilax, mas não está resolvendo. Eu queria um remédio para passar dor e uma vitamina para os ossos e para os nervos. Queria que a senhora me indicasse um remédio aí.
1: Nervo ciático, doutora.
0: É, nervo ciático. Mas existe um medicamento chamado Paco.
1: Sim.
0: Paco pode ser de 500 miligramas ou pode ser mais 30. É 500 mais 30. Paco. P-A-C-O. P-A-C-O. Paco. Não é Paco com S, não. É com C, com letra de casa. P-A-C-O. Você toma um só, 9 horas da manhã, durante 6 dias, um só por dia. Então, você vai ver que essas dores vão passar. Pode ser fibromialgia ou pode ser herpes, que esteja, que dá também essas dores. Mas nós vamos encerrar esse trabalho cantando com o grupo Moreá.
1: Que maravilha!
0: Terra de Moreá. Sim. Você pode convidar a Terra de Moreá para ir para a sua igreja, em qualquer lugar, em qualquer município, e nós estamos capazes de ir com você. Inclusive, eu acompanho o conjunto Terra de Moreá, e nós vamos fazer agenda com os pastores aí no interior, com sua igreja aí no interior. É coisa de Deus, contrate o conjunto Terra de Moreá. Ele vai tocar para você ver como ele toca bonito.
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0: Maravilha, hein, doutora?
1: Nós estaremos aqui, se Deus quiser, na próxima segunda-feira. Prepare sua pergunta, nós estamos juntos. Raimundinho, aí na Itália, que Deus te abençoe, te abençoe, te abençoe. Estamos juntos para o próximo programa, Uma Médica na Sua Casa. E nós vamos estar na AGO. Gesiel, Alda, vamos Valdir, vamos estar na AGO. Se prepare para encontrar conosco no stand que o pastor Arilson está preparando para a gente. Nós queremos te ver, fazer medicina com você. Nos procure aqui na AGO.

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2: Hora certa.
3: Vox FM 5:54.
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0: Pois é, deixa esse mundo pra lá, Lucas Roque e Gabriel. Começamos com Anderson e Cristiano, Sobrenatural. Agora 6:08. Nosso muito obrigado a você pela sua audiência. Que bom estarmos juntos mais uma vez, viu? Um abraço para Péricles, ele tá na Cachoeira, em Cachoeira. A cidade de Cachoeira na sintonia. 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Vai ser aqui no SECBA, no Centro de Cultura Cristã da Bahia. Rua Doutor Augusto Lopes Pontes, 262, Costa Azul, Salvador, Bahia. O pastor presidente é o pastor Valdomiro Pereira da Silva. E você e sua família são nossos convidados. Agora 6:09, continua.
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Pois é, 4 horas da manhã, Matos Nascimento. Antes você ouviu Gerson Rufino, Reconstrução. Agora 6 horas e 17 minutos. Obrigado pela sua audiência, viu? Você que está ouvindo a gente pela primeira vez. Estava aí modulando o seu rádio e gostou das músicas, né? Parou na 105.9, a Rádio do Bem. Obrigado para você, para toda a sua família e para você que já vem 24 horas, não é? Não muda mais, né? Não modula mais o seu rádio, parou lá, 105.9, você que já vem acompanhando a nossa programação, intercede por esse projeto missionário que é a sua Rádio Vox, viu? Obrigado também, vamos continuar disseminando, divulgando o Evangelho de Cristo através dessa emissora, viu? Aqui você tem louvores para Deus, tem ministrações da palavra, tem sim bênção de Deus na sua vida. Um abraço para Gilmar, acabou de postar agora, viu, Gilmar? Tá lá em São Félix. E também, cadê as crianças? Tem muitas crianças nesse exato momento também adorando a Deus com as mais pedidas, louvando, né? A criança louva mesmo de verdade, viu? Deus anda à procura de verdadeiros louvor, de verdadeiros adoradores. E as crianças, a palavra diz, viu, que é da boca das crianças, dos pequeninos que sai o perfeito louvor. Um abraço para vocês, crianças. Continue louvando e adorando ao Senhor Jesus. E para vocês aí vai chegar Aline Barros cantando Sim para Jesus, para todas as crianças que estão nesse exato momento na sintonia com as mais pedidas da programação.

0: Pois é, ele tá voltando, viu? Jesus está voltando, os sinais cada dia expressa isso, viu? Olha, Ariane Preto no Branco, Jesus virá. E você ouviu para as crianças, Aline Barros, sim, Jesus. Agora 6h25 e continua.
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0: Pois é, continue crendo, continue chorando, mas na presença de Deus, viu? Muita gente chora com o vizinho, conta toda a história para quem não pode te ajudar. Mas se você dobrar os seus joelhos, entrar no teu quarto, com fé, chorar na presença de Deus, ele ouve, viu? E responde. Continue crendo. Ângela Vieira, tá querendo vitória. Antes, Midian Lima. Um medley, não é? Um popurri lindo. Agora 6h34. Vamos juntos até às 7.
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você ouviu Marcelo Nascimento, Quem Me Tocou. Toque em Jesus pela fé, mas toque, viu? Ele vai se inclinar para você e vai resolver o seu problema. Antes, Valesca Maíssa, Vem Pra Fora. Faltando 16 minutos para as 7, essas são as mais pedidas da programação.

Pois é, só através do sangue do Senhor Jesus que foi derramado na cruz do Calvário. Sacrifício de morte. Jesus morreu por mim e por você. E através do seu sangue, ele nos lava, nos purifica e nos liga a Deus. Finalizando as mais pedidas de hoje, eu sou Ulisses Menezes, vou ficando por aqui, mas volto daqui a pouquinho, às 20 horas, com Tempo de Amar. Uma excelente noite para você.

0: Hora certa.
1: Vox FM 6:54.
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1: 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É hora de noticiar os fatos que ajudam a construir um novo país. Direto dos estúdios da Empresa Brasil de Comunicação, em Brasília, vem aí a Voz do Brasil.
2: Em Brasília, 19 horas.
1: Está no ar a Voz do Brasil. As notícias do governo federal que movimentaram o país no dia de hoje.
3: Boa noite.
2: Boa noite para você que nos acompanha em todo o país.
3: Quinta-feira, 25 de junho de 2026.
2: Vamos ao destaque do dia: soberania no campo.
3: O governo do Brasil anuncia a retomada das obras da unidade de fertilizantes nitrogenados 3, na cidade de Três Lagoas, em Mato Grosso do Sul.
2: Serão investidos mais de 5 bilhões de reais com o apoio do novo PAC. E a nova fábrica terá capacidade de produzir 16%. Da demanda nacional por ureia.
3: Presidente Lula destaca que a produção de fertilizantes garante a blindagem do país em relação à subida de preços internacionais.
4: Preços absurdos de fertilizantes que poderiam ser produzidos no Brasil, que aumenta a cada guerra que alguém quer dar no outro lá fora, e o pobre brasileiro paga o preço dessa guerra.
2: E ainda em Mato Grosso do Sul, o presidente entrega a titulação de terras para 1.390 famílias assentadas da reforma agrária.
3: Elas produzem leite, grãos, frutas e hortaliças e criam pequenos animais.
2: Com a titulação, produtores poderão acessar políticas públicas de crédito e assistência rural.
3: E você vai ouvir também oportunidades de negócios para empresários brasileiros.
2: Com a entrada em vigor de novas tarifas na União Europeia por causa do acordo com o Mercosul, o governo do Brasil quer aumentar exportações, inclusive de pequenas e médias empresas.
3: E nós conversaremos sobre isso com o Laudemir Miller, presidente da Apex Brasil, a agência brasileira de promoção de exportações.
2: Hoje, na apresentação da Voz do Brasil, Mariana Jungmann e Luciano Seixas.
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2: Três aeroportos de Mato Grosso do Sul estão agora mais modernos, com capacidade ampliada e com mais conforto para os passageiros.
3: O presidente Lula esteve hoje em uma série de eventos no estado e participou agora há pouco da entrega da primeira fase das obras do aeroporto de Ponta Porã e também dos terminais de Campo Grande e Corumbá.
2: A repórter Graziele Bezerra está com a gente aqui no estúdio e tem mais informações sobre isso. Boa noite, Graziele.
5: Boa noite para você também, Luciano. Boa noite para Mariana e boa noite para o ouvinte da Voz do Brasil. Esses terminais de Campo Grande, Corumbá e Ponta Porã foram modernizados e ampliados com recursos do novo PAC. Essas obras estão no pacote de investimentos de 4 bilhões e meio de reais que a concessionária Aena está fazendo em 11 terminais, inclusive em aeroportos também de São Paulo, Minas Gerais e Pará. O ministro de Portos e Aeroportos, Tomé Franca, explicou que esses investimentos fazem parte do projeto Ampliar, que busca modernizar e também equipar a aeroportos regionais.
6: Esse é o nosso desafio, é o desafio da infraestrutura aeroportuária do Brasil. A gente conseguiu fazer a requalificação dos grandes aeroportos e a gente tinha um grande desafio, que era investir e requalificar os aeroportos regionais, porque o presidente Lula entende que o transporte aéreo não é apenas para a elite, não é para uma parte da população, mas é para todos os brasileiros.
5: Bom, em Ponta Porã, que é a cidade que faz fronteira aí com o Paraguai, o terminal aeroportuário ficou 5 vezes maior. A capacidade anual saltou de 30 mil para 130 mil passageiros. O aeroporto também ganhou novos espaços comerciais, teve aí ampliação do estacionamento e mais posições para aeronaves comerciais. Na capital, Campo Grande, o aeroporto agora está preparado para receber voos internacionais com 3 pontos de embarque, novos equipamentos de inspeção, sala de embarque aí com 7 portões, a capacidade de atendimento saltou de 950 mil para 2 milhões e 600 mil passageiros por ano. E em Corumbá, cidade que dá acesso ao Pantanal, o aeroporto conta agora com novos espaços de embarque, check-in, inspeção de passageiros e estacionamento também. Além de aumentar a capilaridade logística e impulsionar o desenvolvimento da economia sul-mato-grossense, esses novos terminais também vão reforçar a infraestrutura para atender atender moradores, turistas, empresários e produtores que dependem, né, do transporte aéreo diariamente. Mariana, Luciano.
3: Obrigada, Graziele Bezerra, pelas suas informações ao vivo aqui na Voz do Brasil.
2: E ainda em Mato Grosso do Sul, mais cedo, o presidente anunciou a retomada de uma fábrica de fertilizantes, que vai contribuir para a segurança alimentar e o fortalecimento da produção agrícola no Brasil.
3: A obra vai contar com 5 bilhões de reais do novo PAC e vai gerar cerca de 8 mil empregos.
7: Os fertilizantes ricos em nitrogênio são essenciais para o rápido crescimento de plantações. Por isso, costumam ser usados para aumentar a produtividade de lavouras de soja, milho e feijão, por exemplo, para reduzir a dependência de outros países e garantir que esse produto continue fortalecendo a produção interna. O governo do Brasil anunciou a retomada das obras da unidade de fertilizantes nitrogenados 3, na cidade de Três Lagoas, no Mato Grosso do Sul. Serão investidos mais de 5 bilhões de reais com apoio do novo PAC. A ministra da Casa Civil, Miriam Belchior, destaca o potencial de obras como essa para o desenvolvimento do país.
8: Gera emprego, gera crescimento no país, é bom para todo mundo. Reúne o setor público, reúne o setor privado, as nossas estatais.
7: A retomada da construção da fábrica, que estava paralisada desde 2015, deve gerar cerca de 8 mil empregos diretos e indiretos. As operações estão previstas para começarem em 2029. O empreendimento será da Petrobras, que assinou contratos com as empresas responsáveis pela conclusão da obra. De acordo com a presidente da estatal, Magda Jambriar, a localização da fábrica é estratégica.
9: Isso é fertilizante para Mato Grosso do Sul, Goiás, Paraná, São Paulo, região que concentra nada mais, nada menos do que 40% da demanda brasileira de ureia.
7: A ureia é um dos principais fertilizantes nitrogenados utilizados pelos agricultores. Quando entrar em operação, a fábrica terá capacidade para produzir o equivalente a 16% da demanda nacional. Para o presidente Lula, a retomada da obra representa um passo importante para fortalecer a produção de fertilizantes à base de nitrogênio nacional e impacta diretamente no preço dos alimentos.
10: Você tem quase que 85% da estrutura de uma obra como essa, de repente para e fica 12 anos parada. E o Brasil pagando preços absurdos de fertilizantes que poderiam ser produzidos no Brasil, que aumenta a cada guerra que alguém quer dar no outro lá fora. E o pobre brasileiro que vai comprar uma fruta, que vai comprar uma comida, paga o preço dessa guerra.
7: Quando a unidade de Três Lagoas entrar em operação, junto a outras três unidades comandadas pela Petrobras, a estatal projeta atender cerca de 35% do mercado nacional de ureia até 2029. Antes da retomada das fábricas, 100% da ureia consumida no país era importada. Reportagem Márcia Fernandes.
2: E também em Ponta Porã, o presidente Lula entregou hoje mais de 1.300 títulos de terra para assentados da reforma agrária.
3: A ação faz parte do programa Terra da Gente, que visa agilizar a destinação de terras no país.
11: A segurança do título da terra chegou para 1.390 famílias do assentamento Itamaraty, em Mato Grosso do Sul. A entrega dos documentos aos produtores em um dos maiores assentamentos da reforma agrária do país foi feita pelo presidente Lula. O representante da Cooperativa dos Agricultores Familiares do assentamento Itamaraty, Ataíde Zambrucci, destacou os impactos para a comunidade.
12: Nós necessitamos desse título para as cooperativas poder crescer, recursos financeiros, água e indústria, para produzir alimento para esse Brasil. É dar de comer para a nossa agricultura, para os nossos alunos na escola, para a nossa Conab. Esse título representa muita coisa para nós.
11: Com mais de 50 mil hectares, o assentamento abriga cerca de 2.800 famílias, que produzem leite, grãos, frutas e hortaliças, e que também criam pequenos animais. Com o título definitivo da terra, os assentados passam a ter estabilidade para produzir e acessar políticas públicas, como crédito e assistência técnica rural. O presidente Lula destacou o esforço do governo para fazer desapropriações que levam à reforma agrária.
10: E está ficando cada vez mais caro. Não pensa que é barato, não, porque é caro. Desapropriar uma fazenda aqui nesse estado é muito caro. Não pense que é fácil fazer. Tudo é uma guerra contra a lei. Tudo é uma guerra contra o manual, porque o manual é quase tudo para criar dificuldade. É como se a gente estivesse subindo uma escada. A gente cansa, mas a gente não pode desanimar. A gente cansa, mas a gente não pode desanimar.
11: Também foi entregue o título de propriedade à comunidade quilombola Picadinha, localizada em Dourados. Foi assinado ainda acordo para a destinação de mais 72 mil hectares no estado para a reforma agrária. A medida deve resultar na criação de 33 novos assentamentos para quase 5.800 famílias. Foram entregues ainda 42 unidades habitacionais em outros 10 assentamentos sul-mato-grossenses, em um investimento de R$4 milhões. Reportagem Luana Karen.
2: E o presidente Lula também comentou hoje assuntos internacionais.
3: Ele prestou solidariedade às vítimas do terremoto na Venezuela e ofereceu apoio ao país para a presidente venezuelana, Delcy Rodríguez.
2: E parabenizou o novo presidente eleito da Colômbia, Thaisa Vitória, tem os detalhes.
13: Pela rede social X, o presidente Lula disse que tomou conhecimento com grande preocupação e consternação dos impactos causados pelo terremoto que assolou a Venezuela ontem. O presidente disse ainda que instruiu o Ministério de Relações Exteriores e a Embaixada do Brasil na capital venezuelana, Caracas, a avaliarem as medidas de assistência que o Brasil possa tomar para ajudar os atingidos. Ainda ontem à noite, o Itamaraty divulgou nota declarando que não há brasileiros registrados entre as vítimas até o momento. Em evento nesta quinta-feira, em Mato Grosso do Sul, o presidente Lula disse que já conversou com a presidente da Venezuela, Delcy Rodríguez.
10: Nós fizemos uma reunião com vários ministros agora. Eu falei que a presidenta Delcy da Venezuela, de manhã do carro, para perguntar para ela o que ela precisava que a gente fizesse. E nós estamos reunindo vários ministros para a gente mandar tudo o que for necessário mandar para a Venezuela. Água, bombeiro, defesa civil, comida, remédio.
13: E pela mesma rede social, o presidente parabenizou o povo colombiano pelo processo democrático e soberano que elegeu Abelardo de la Espriella nas eleições do último domingo. Lula destacou a amizade entre Brasil e Colômbia e disse que ela é fundamental para a superação de desafios comuns, como a preservação da Amazônia, o enfrentamento da pobreza e o combate ao crime organizado. Reportagem Thaisa Vitória.
3: E agora há pouco, o presidente Lula divulgou em uma rede social que vai enviar, na manhã dessa sexta-feira, uma missão humanitária de busca e resgate urbano na Venezuela.
2: O Brasil vai enviar um avião KC-390 da Força Aérea Brasileira, que vai sair de Guarulhos com 36 bombeiros, técnicos da Defesa Civil Nacional, da Agência Nacional de Telecomunicações e 9 toneladas de equipamentos para socorro às vítimas.
3: No sábado, o Brasil vai enviar equipamentos para a montagem de um hospital de campanha, purificadores de água com painel solar, medicamentos e material médico para cirurgias.
2: Lula afirmou também que segue acompanhando o trabalho de resgate e que o Brasil vai prestar todo o apoio necessário ao povo venezuelano.
3: Benefícios tarifários do Acordo de Livre Comércio entre Mercosul e União Europeia começaram a vigorar no mês passado.
2: Com eles, inúmeras oportunidades de negócio se abrem para empresas brasileiras no continente europeu, inclusive para as pequenas e médias.
3: E o governo do Brasil quer levar aos empresários mais conhecimento sobre essas oportunidades. Por isso, amanhã vai lançar uma plataforma voltada para eles.
2: Quem nos conta os detalhes sobre isso é o presidente da Agência Brasileira de Promoção das Exportações, a Apex Brasil, Laudemir Miller, que fala conosco ao vivo de São Paulo agora. Boa noite, presidente.
14: Boa noite.
2: Presidente, amanhã o senhor vai participar junto com o vice-presidente Geraldo Alckmin e o ministro do Desenvolvimento, Indústria, Comércio e Serviços, Márcio Elias Rosa, de um encontro com empresários, para apresentar a eles as oportunidades de negócios que podem surgir a partir da entrada em vigor do Acordo de Livre Comércio entre o Mercosul e a União Europeia, né? Que oportunidades são essas?
14: Olha, são oportunidades trilionárias. O Acordo Mercosul-União Europeia está trazendo um dos maiores, está formando os maiores blocos do mundo, maiores blocos econômicos. E para vocês terem uma ideia, a Europa, ela traz de fora do bloco, ela importa 3 trilhões de dólares. E o acordo, ele vai abranger mais de 9 mil produtos, sendo que desses 5 mil produtos já estão com tarifa zero. E o que, que significa na prática? Significa que, por exemplo, hoje, né, antes do acordo, para a gente exportar um mel para a Europa, o produtor brasileiro pagava 17% de tarifa, de imposto. Para exportar uva, tinha que pagar 11%, 12%. Para exportar máquina, tinha que pagar imposto também. E com o acordo, essas tarifas vão reduzir e nós temos 5 mil produtos que essa tarifa já é zero. Então, isso vai melhorar muito os negócios do Brasil e vai dar acesso a um mercado de 3 trilhões de dólares.
3: E vocês vão apresentar também, né, presidente, ferramentas para que esses empresários possam aproveitar melhor essas oportunidades. Uma delas é uma plataforma desenvolvida pela Apex Brasil sobre produtos brasileiros aptos a disputar esse espaço no mercado europeu, não é isso? Fala mais para a gente sobre essa plataforma, como é que ela vai funcionar?
14: É isso mesmo, Mariana. É porque o que a gente quer é que cada empresário ele possa ter a exata noção de qual que é a situação do seu produto. Ou seja, eu estou produzindo aqui o meu produto, ele, afinal de contas, a tarifa caiu ou não, quanto que é, qual é o benefício que eu vou ter nesse acordo, né? Então, essa ferramenta, ela vai estar disponível, é uma ferramenta que pode ser usada no computador, pode ser usada no celular e cada um vai poder saber exatamente a sua situação, o produto que ele tem, o quanto que ele está sendo beneficiado. Mas saber qual é a oportunidade, né? É só o primeiro passo. O que a gente quer mesmo é que esse empresário possa transformar essa oportunidade em negócio. E por isso que a Apex Brasil, junto com vários parceiros, nós já planejamos, a gente tem uma programação de nos próximos 12 meses, até julho do ano que vem, nós vamos fazer 150 eventos de negócios só para o mercado europeu, onde a gente pretende aí beneficiar em torno de 2.600 empresas para que o empresário conheça a oportunidade que tem, mas principalmente em conhecendo essa oportunidade, possa encontrar compradores europeus e aí sim exportar e fazer negócio.
2: Bom, e essa plataforma pode também estimular as pequenas e médias empresas brasileiras a entrarem nesse novo mercado trilionário, né, que o senhor falou. O estímulo às exportações de empresas de pequeno porte é uma das metas da Apex para os próximos anos, não é isso?
14: Exato, Luciano. Isso é muito importante. É que todo mundo que está ouvindo a Voz do Brasil, os nossos empresários, as nossas cooperativas, os nossos produtores rurais, acreditem que a exportação é possível para todo mundo. É possível para os médios e também é possível para os pequenos. O que, que precisa fazer? Tem que se preparar, tem que entender o mercado e nisso a Apex Brasil pode ajudar muito, com ferramentas de inteligência de mercado, planos de negócios e principalmente participar das nossas feiras, das nossas rodadas de negócios, tanto no exterior como no Brasil, quando a gente traz compradores internacionais ao Brasil. Então essa é uma grande mensagem, que é uma grande oportunidade para todos, pequenos e médios também tem essa oportunidade, se prepararem, contando com o nosso apoio, a gente tem uma segurança muito boa de que também essa oportunidade vai ser viável e se transformar em negócio para eles.
3: Agora, o senhor mencionou anteriormente alguns itens que vão estar beneficiados aí pelo acordo, mel, por exemplo. A Apex já mapeou, né, o que vai ter essa redução tarifária para exportação para a Europa. Esses itens, eles coincidem com aqueles que vão ter aumento de tarifas imposto pelos Estados Unidos, né, na última taxação, ou seja, a minha pergunta é, as oportunidades na Europa, elas podem ajudar a reduzir o impacto dessa taxação norte-americana?
14: Sim, elas podem sim, né? Estados Unidos continua sendo um mercado muito importante, a gente continua promovendo as empresas e os produtos brasileiros nos Estados Unidos, mas a Europa é uma grande oportunidade que se abre também para os exportadores brasileiros. E para vocês terem uma ideia, a exportação do Brasil para os Estados Unidos, se a gente comparar janeiro a maio do ano passado com janeiro a maio deste ano, houve uma redução de em torno de 2 bilhões de dólares da nossa exportação. Só que ao mesmo tempo que nós caímos a nossa exportação para os Estados Unidos, o Brasil aumentou a exportação para a Europa. Nós exportamos a mais 1 bilhão e meio para a Europa, nós exportamos 8 bilhões a mais para a China e exportamos, por exemplo, para a Índia, quase 2 bilhões de dólares a mais também. Então, embora tenha caído a exportação para os Estados Unidos, o Brasil bateu o recorde de exportação esse ano, se a gente pegar janeiro a maio, onde nós tivemos 12 bilhões de dólares a mais. E interessante, Luciano, é que das 2.000 empresas que estão com a Apex Brasil, que a gente trabalha, que a gente apoia e exportam para os Estados Unidos, nós tivemos 72% dessas empresas, elas diversificaram o mercado. Elas continuam exportando para os Estados Unidos, mas passaram também a exportar para outros mercados.
2: Presidente, nós temos apenas um minutinho a mais.
14: Para a diversificação.
2: Atualmente, o comércio entre Brasil e União Europeia movimenta cerca de 100 bilhões de dólares por ano. Você já tem uma estimativa de quanto esse fluxo pode crescer com a entrada em vigor, né, desse acordo?
14: Olha, Luciano, nós fizemos um estudo pegando só 543 produtos, que são aqueles que a gente tá priorizando, só esses 543 produtos, na estimativa da Apex Brasil, no nosso estudo, que são os nossos produtos prioritários, eles podem render o Brasil no curto prazo, nos próximos 12 meses, um incremento de exportação de até 1 bilhão de dólares. E aí basta também colocar que a gente tem não só esses 543, mas a gente tem milhares de outros produtos também com oportunidade, de modo que eu acho que a gente está com uma expectativa muito positiva de ter um crescimento aí de pelo menos 1 bilhão de dólares nos próximos meses para a Europa.
3: Muito bem, nós conversamos com Laudemir Miller, presidente da Apex Brasil, a Agência Brasileira de Promoção de Exportações. Muito obrigada pela sua entrevista aqui à Voz do Brasil, presidente.
14: Obrigado, Mariana. Boa noite a todos.
2: Garantir acesso à educação, lazer e proteção para crianças e adolescentes é um dever do Estado e de toda a sociedade, como estabelece a Constituição Federal.
3: Mas essa realidade ainda é distante para mais de 1 milhão e 600 mil jovens de todo o país submetidos ao trabalho precoce.
2: Para mudar esse cenário, o Ministério do Trabalho e Emprego lançou o novo Plano Nacional de Erradicação do Trabalho Infantil.
3: Com metas válidas até 2035, a iniciativa quer fortalecer a rede de fiscalização e assistência social em todo o Brasil.
15: Brincar, estudar e se desenvolver, direitos que ainda estão longe da realidade de milhões de crianças e adolescentes brasileiros. Segundo o IBGE, em 2024, o país registrou cerca de 1 milhão 650 mil crianças e adolescentes entre 5 e 17 anos em situação de trabalho infantil. O Nordeste concentra o maior número de casos, com 506 mil crianças e adolescentes nessa condição, seguido pelas regiões Sudeste, Norte, Sul e Centro-Oeste. Entre as principais causas estão a desigualdade social, a baixa renda familiar e a evasão escolar. No Brasil, qualquer trabalho é proibido para menores de 14 anos. Dos 14 aos 16 anos, só é permitido na condição de jovem aprendiz. Para enfrentar esse problema, o Ministério do Trabalho e Emprego lançou o Plano Nacional de Prevenção e Erradicação do Trabalho Infantil e Proteção a Adolescentes no Trabalho, com vigência até 2035. Uma conquista coletiva, destacou Roberto Guimarães, coordenador nacional de erradicação do trabalho infantil.
16: Esta quarta edição representa avanços significativos e confere maior estabilidade, continuidade e capacidade de planejamento de longo prazo.
15: O documento reúne metas, indicadores e estratégias para fortalecer a proteção de crianças e adolescentes em todo o país. A proposta foi construída de forma coletiva, com participação do governo, trabalhadores, empregadores, sistema de justiça, sociedade civil e organismos internacionais. Para o ministro do Trabalho e Emprego, Luiz Marinho, Cabe à sociedade monitorar, fiscalizar as metas do plano e combater o trabalho infantil.
17: Esse é o compromisso deste quarto plano. O compromisso de todos e todas, para que nós possamos sonhar e trabalhar para realizar esse sonho, para um dia sermos declarados trabalho infantil erradicado.
15: Para adolescente de Sergipe, Ellen Hipólito, representante do comitê que debateu o novo plano, lugar de criança não é no trabalho, é na escola, no brincar e na oportunidade de sonhar com um futuro melhor.
18: É por isso que esse plano, ele é muito mais do que um documento. Ele representa a construção de oportunidades e para que crianças e adolescentes eles possam realmente estar na escola e sonhar, que é o que a gente sempre quer na nossa infância.
15: Com duração de 10 anos, o novo plano vai orientar as políticas públicas de combate ao trabalho infantil em todo o país. A meta é fortalecer a rede de proteção e garantir que crianças e adolescentes tenham acesso à educação, ao lazer e ao desenvolvimento pleno de seus projetos de vida. Reportagem Pablo Mundim.
2: Essas foram as notícias do Governo do Brasil.
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3: Fique agora com as notícias do Poder Judiciário e do Congresso Nacional. Boa noite.
2: Boa noite para você. Até amanhã.

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1: Você vai ouvir agora notícias do Poder Judiciário.
2: STF começa a julgar ações que questionam a exclusão de pessoas com autismo da isenção de impostos na compra de veículos.
3: STJ valida o uso da ferramenta conhecida como teimosinha em execuções fiscais.
2: TSE lança manual do eleitor.
3: Boa noite, eu sou Marcela Luiza.
2: E eu sou Walter Lima.
3: O Supremo Tribunal Federal começou a analisar dispositivos da regulamentação da reforma tributária que restringiram a isenção de impostos na compra de veículos por pessoas com deficiência.
2: A discussão envolve as regras de isenção do imposto sobre bens e serviços e da contribuição sobre bens e serviços

0: efetivar a execução, cabendo ao executado demonstrar causas impeditivas do gravame.
1: Essa tese do STJ deve ser seguida pelos tribunais de todo o país. Fátima Uchoa.
2: A teimosinha permite a repetição automática das ordens de bloqueio de dinheiro nas contas bancárias do devedor sem necessidade de nova decisão judicial. Para o relator na primeira sessão do STJ, ministro Sérgio Cucchina, essa ferramenta contribui para a efetividade da execução, a duração razoável do processo e a eficiência da prestação jurisdicional, além de contribuir para impedir o esvaziamento de contas pelo devedor e aumentar as chances de localização de ativos financeiros para satisfazer o crédito. Ainda segundo o ministro, o risco de a teimosinha alcançar valores protegidos por lei é controlado pelos meios legais de impugnação e pelo dever do juiz de cancelar indisponibilidades irregulares ou excessivas.
0: TSE lança Manual do Eleitor, um guia que reúne as principais orientações para quem vai participar das eleições 2026.
1: O anúncio foi feito pelo presidente do TSE, ministro Cássio Nunes Marques, durante sessão desta quinta-feira. Estevão Furtado.
3: Além das versões impressa e digital do manual, a iniciativa também prevê vídeos explicativos no canal da Justiça Eleitoral no YouTube, um site exclusivo e conteúdos nas redes sociais do Tribunal. Entre as orientações estão a obrigatoriedade de apresentar um documento oficial com foto para votar e a proibição do uso de celular na cabine de votação, medida que garante o sigilo do voto. O presidente também destacou o lançamento do programa Seu Voto Importa, que amplia ações de inclusão e acessibilidade nas eleições e busca incentivar especialmente a participação de jovens de 16 e 17 anos no processo eleitoral.
0: Estatal é condenada a indenizar analista de RH ameaçada com canivete.
1: A trabalhadora deve receber R$12 mil por danos morais. Marja Lacerda.
4: A analista trabalhava em uma empresa que prestava serviços para a Celesc Distribuição em Blumenau, Santa Catarina. Quando a empresa foi vendida, o salário dos empregados passou a atrasar. Um deles, num ato de desespero, fez a analista refém, ameaçando de morte. Para os ministros do TST, a Celesc, como empresa contratante, também é responsável por descumprir as normas de segurança no trabalho, permitindo que a trabalhadora terceirizada fosse exposta à situação de risco.
0: Justiça Federal atende a pedidos do MPF e determina consolidação de terra indígena no Pará.
1: Entes governamentais foram condenados a pagar mais de R$2 milhões por danos morais coletivos por omissão histórica. Vanessa Pereira.
5: A sentença reconheceu a validade do decreto estadual publicado em 1945, que garante o direito do território ao povo indígena Amanaié, no Pará. Além do pagamento de indenização por danos morais coletivos e por omissão histórica, o governo do Pará, o Instituto de Terras do Pará, a União e a FUNAI deverão fazer estudos técnicos e realizar a retirada de ocupantes irregulares da área.
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0: Uma boa noite.
1: E até amanhã.
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8: Eu sou Paula Groba.
9: E eu sou Humberto Pinheiro.
8: E estes são os destaques de hoje do Jornal do Senado, que começa agora.
9: Próximo presidente da República enfrentará desafio de ajuste fiscal, aponta relatório da IFE.
8: Discussão no STF sobre controle de gastos públicos repercute no Senado.
9: Nova lei amplia atendimento no SUS para pessoas com dor crônica.
8: Boa noite.
9: Boa noite.
8: Existem dores que duram meses ou até anos, afetam milhões de brasileiros e podem comprometer o trabalho, o sono e a qualidade de vida.
9: Para ampliar o atendimento a esses pacientes, uma nova lei garante assistência integral pelo SUS e cria o Dia Nacional de Conscientização e Enfrentamento da Dor Crônica. A repórter Marcela Cunha tem os detalhes.
10: As pessoas que convivem com dor crônica agora têm direito a

0: atendimento integral pelo SUS. O texto prevê acompanhamento na rede pública e determina que o paciente seja informado sobre os riscos e possíveis efeitos adversos dos tratamentos. Segundo a Sociedade Brasileira de Estudos da Dor, a condição atinge cerca de 60 milhões de pessoas no Brasil. Para o senador Dr. Irã, do Progressistas de Roraima, a medida corrige uma lacuna no acesso a tratamento.
1: Um tema tão importante que é negligenciado pelo nosso Sistema Único de Saúde, que tem um tripé pétreo da universalidade, da equidade e da integralidade, que é o nosso SUS. Ao fazer a defesa desse projeto, você beneficia essas pessoas para que elas tenham acesso amplo e rápido ao nosso sistema de saúde, pessoas com dor crônica, e eu me incluo aqui, e assim é com muitas pessoas.
0: A nova lei também cria o Dia Nacional de Conscientização e Enfrentamento da Dor Crônica em 5 de julho. A data será representada pela cor verde e deve estimular campanhas sobre prevenção, diagnóstico, opções de tratamento e combate ao preconceito contra quem vive com dor constante. Para a senadora doutora Eudócia, do PSDB de Alagoas, a criação de uma data nacional tem um papel estratégico na ampliação da conscientização e na mobilização de profissionais e gestores em torno do tema.
2: A iniciativa confere visibilidade a uma condição que afeta milhões de brasileiros e que muitas vezes permanece invisível no debate público. A dor crônica compromete a qualidade de vida, limita a autonomia e interfere nas relações sociais, familiares e profissionais, configurando um importante desafio para o sistema de saúde e para a sociedade.
0: O projeto teve origem na Câmara dos Deputados e foi aprovado pelo Senado em maio, sob relatoria do senador Flávio Arnes, do PSB do Paraná. A regulamentação pelo Executivo deverá detalhar como esse acompanhamento será oferecido no SUS.
3: E o senador astronauta Marcos Pontes, do PL de São Paulo, defendeu que a avaliação para o exercício da atividade médica seja realizada pelo Conselho Federal de Medicina e não pelo Ministério da Educação, como prevê a medida provisória editada pelo governo federal. A proposta torna obrigatória a aprovação de um exame nacional para exercer a profissão. O texto já está em vigor, mas ainda precisa ser analisado pelo Congresso Nacional.
4: Segundo o parlamentar, a certificação dos profissionais deve ficar sob responsabilidade da entidade que representa a categoria, de forma semelhante ao que ocorre com a Ordem dos Advogados do Brasil. Já o MEC caberia avaliar a formação dos estudantes, além de fiscalizar a qualidade dos cursos de graduação. Para Marcos Pontes, é necessário separar as funções de formação e fiscalização. Ele afirma que o órgão responsável pelo ensino não deve ser o mesmo encarregado de atestar a proficiência dos futuros médicos.
5: A função do Conselho Federal de Medicina é a avaliação dos profissionais. Assim como é feito na advocacia, você tem os cursos de formação de advogados e depois você tem a OAB para que o profissional possa ser certificado pelos seus pares para poder exercer essa profissão. Da mesma forma, da medicina.
3: O Supremo Tribunal Federal vai analisar uma proposta de súmula vinculante que pode impedir a criação de despesas públicas ou a concessão de benefícios sem a indicação do impacto no orçamento e da fonte de recursos para custeá-los.
4: O tema repercutiu no Senado. Os detalhes com o repórter Alexandre Campos.
6: Na opinião do senador Eduardo Girão, do Novo do Ceará, o Brasil não precisa escolher entre irresponsabilidade fiscal e ativismo judicial. O caminho correto, na visão dele, é cumprir a Constituição, respeitar a lei de responsabilidade fiscal e preservar o papel de cada poder. Já o senador Oriovisto Guimarães, do PSDB do Paraná, classificou de oportuna a proposta de súmula vinculante.
7: Vem no momento em que o país está ampliando gastos, desrespeitando a lei de responsabilidade fiscal, e é preciso que aqueles que querem que essa lei seja cumprida recorram ao Supremo e que o Supremo tenha um instrumento dessa súmula vinculante para facilitar os julgamentos e para que realmente a lei da responsabilidade fiscal seja respeitada.
6: Para Marcos Pestana, diretor executivo da Instituição Fiscal Independente, órgão vinculado ao Senado, que tem como uma de suas atribuições mensurar o impacto fiscal, especialmente os decorrentes de decisões dos poderes da República, a iniciativa é redundante. Ele explicou que a Constituição e a Lei de Responsabilidade Fiscal já exigem que qualquer gasto extra proposto venha acompanhado de medida compensatória, como corte de despesa ou aumento de tributos.
3: E quem assumir a presidência da República no próximo ano terá pela frente um grande desafio: equilibrar as contas públicas.
4: Um relatório da Instituição Fiscal Independente alerta que, sem medidas de ajuste, a dívida do governo pode alcançar um nível recorde na próxima década. A reportagem é de Douglas Castilho.
8: Segundo a entidade, a instabilidade em alguns dos maiores produtores de petróleo do mundo pressiona a inflação e prejudica o poder de compra das famílias, o que deve levar o Banco Central a manter uma política de juros altos por mais tempo. Assim, o relatório prevê que a inflação feche o ano em 5%, resultado acima do teto da meta, e que a taxa Selic diminua apenas 0,25 ponto percentual. O diretor da IFE, Alexandre Andrade, explicou como todo esse processo acontece na prática, dando o exemplo do diesel.
9: O diesel mais alto vai afetar fretes, custo de transporte de mercadorias, e isso tudo é repassado para os preços finais dos produtos. Então, a depender dos desdobramentos do conflito, isso tende a ser muito ruim para os índices de inflação.
8: Apesar desse aspecto negativo, o Brasil pode se beneficiar em outro ponto, ao menos no curto prazo. Como grande produtor de petróleo, o país aumenta o preço da venda, ganha dividendos pagos pela Petrobras e ainda melhora a arrecadação de tributos, cumprindo a meta fiscal no ano. Mas o relatório reforçou a preocupação com o aumento constante da dívida pública, que, segundo o documento, pode chegar a níveis insustentáveis em 2036.
3: O senador Isalci Lucas, do PL do Distrito Federal, destacou a instalação da Frente Parlamentar Mista de Defesa dos Feirantes. Segundo o parlamentar, a iniciativa busca fortalecer a atividade das feiras livres e valorizar os trabalhadores do setor.
4: Isalci defendeu ainda projeto de autoria da senadora Leila Barros, do PDT do Distrito Federal, que propõe a criação de regras para garantir que os feirantes que trabalham há pelo menos 5 anos na mesma feira não precisem se submeter à licitação e tenham o direito de transferir o ponto para familiares.
10: Eles estão passando por um momento difícil porque o governo não tem a sensibilidade, está querendo licitar todos os boxes das feiras. Quer dizer, os grandes empresários que têm grana vão lá e vão ganhar a licitação.
3: E o fim da escala 6x1 terá sessão de debate temático no Senado. A sessão será no dia 1º de julho. O objetivo é discutir os impactos sociais, econômicos e produtivos da redução da jornada de trabalho.
4: A PEC, aprovada pela Câmara, reduz a carga semanal de 44 para 40 horas, garante 2 dias de descanso e prevê uma implementação gradual ao longo de 14 meses. Repórter Lana Dias.
11: Devem participar do debate especialistas, representantes do governo, do setor produtivo e dos trabalhadores. O presidente do Senado, Davi Alcolumbre, também confirmou a presença da Frente Nacional de Prefeitas e Prefeitos. O senador Randolfe Rodrigues, do PT do Amapá, diz ter expectativa de votar o texto antes do recesso parlamentar.
12: Então nós estamos até 17 de julho para votar o fim da 6x1 e a instituição da escala 5x2. Eu estou confiante que antes de entrarmos em recesso, nós apreciaremos.
11: Mas o senador Oriovisto Guimarães, do PSDB do Paraná, disse que a proposta não deveria ser votada em período próximo às eleições.
13: E votar essas coisas em período pré-eleitoral é uma loucura. A escala 6x1 é a maior de todas as bombas fiscais que nós podemos aprovar.
11: A proposta de emenda à Constituição, que acaba com a escala 6x1, já foi aprovada na Câmara dos Deputados.
4: Com edição de Paula Groba e trabalhos técnicos de João Lira, o Jornal do Senado fica por aqui. Acompanhe agora as notícias da Câmara dos Deputados. Boa noite.
3: Boa noite e até amanhã.
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15: Avança projeto que amplia a promoção de eventos do esporte feminino.
16: Propostas ampliam suporte para mulheres grávidas e mães que estudam.
15: Câmara prioriza emissão de documento a vítima de violência doméstica.
16: Parlamentares aprovam novo símbolo para identificação da pessoa idosa.
15: Boa noite. Os deputados aprovaram um projeto que estabelece um novo símbolo nacional para identificar pessoas idosas. O texto pode seguir agora para o Senado, como informa a repórter Sofia Peçanha.
17: A Comissão de Constituição e Justiça da Câmara aprovou o projeto que institui um novo símbolo nacional de identificação da pessoa idosa. Hoje, o símbolo mais conhecido é o desenho de uma pessoa curvada com bengala. Pelo projeto, essa imagem será substituída por um novo símbolo, uma pessoa em pé acompanhada da inscrição 60+. O texto altera o Estatuto da Pessoa Idosa e a Lei de Atendimento Prioritário, para determinar que o novo símbolo seja utilizado em assentos preferenciais no transporte coletivo, vagas de estacionamento, filas e caixas prioritários, além de demais sinalizações destinadas ao atendimento preferencial da população idosa. Na justificativa do projeto, o autor, o deputado Gabriel Nunes, do PSD da Bahia, argumentou que o símbolo atual passa uma imagem negativa e estereotipada do envelhecimento, associando a pessoa idosa à fragilidade e à limitação física. A relatora do projeto na Comissão de Constituição e Justiça, a deputada Maria do Rosário, do PT do Rio Grande do Sul, afirmou que o país vive uma mudança no perfil da população.
18: Nós estamos cada vez mais velhos, mas nós queremos a longevidade com qualidade de vida. As próprias palavras que a gente usa, parece que a gente fala sobre o mundo produtivo quando não estamos aposentados. E quando estamos aposentados, falamos em inativo.
17: O projeto não muda direitos nem cria novos benefícios para a população idosa, apenas altera a identificação visual. Essa padronização do símbolo, segundo a Maria do Rosário, também ajuda no reconhecimento dos direitos da pessoa idosa em diferentes ambientes.
18: Esses símbolos unificados no plano nacional contribuem também para que, independente do letramento da pessoa, a gente olhe para uma vaga de estacionamento, para um espaço, para uma fila e faça cumprir as demais leis, seja na saúde, seja no estacionamento, como eu falei, seja em todas as áreas. Então, eu creio que criar esse símbolo hoje faz uma diferença para um Brasil que quer assegurar dignidade, direitos e respeito, sobretudo, à pessoa idosa.
17: Alguns estados já utilizam o símbolo sugerido em suas regiões, mas agora o projeto institui a imagem como símbolo oficial em todo o país. Aprovado pelas comissões da Câmara, o projeto seguirá para o Senado. Da Rádio Câmara de Brasília, Sofia Peçanha.
14: Segurança Pública.
16: Adilson Barroso, do PL de São Paulo, apresentou o projeto que cria um sistema de alerta por aplicativo para avisar vítimas de violência doméstica sobre a aproximação de agressores monitorados por tornozeleira eletrônica.
15: Adilson Barroso ressalta que a ferramenta permite chamar o serviço de emergência com envio da localização em tempo real, registrando as violações como elemento de prova. Ele acrescenta que, segundo o projeto, o poder público poderá fornecer celular às vítimas atendidas.
14: Votação.
16: A Câmara dos Deputados aprovou prioridade na emissão de documentos para mulheres vítimas de violência doméstica. A repórter Júlia Lopes conta como deve funcionar.
19: Mulheres vítimas de violência doméstica que tiverem seus documentos destruídos ou roubados pelo agressor poderão ter atendimento prioritário para emissão de novos documentos. A medida está prevista no projeto de lei do deputado Duda Ramos, do Podemos de Roraima, aprovado pela Comissão de Constituição e Justiça da Câmara dos Deputados. A proposta altera a Lei Maria da Penha e também poderá beneficiar os dependentes da vítima. A mudança busca fortalecer a proteção e a autonomia das mulheres ao reconhecer a importância da documentação pessoal para garantir independência e acesso a direitos. O texto prevê atendimento prioritário em órgãos de identificação civil, cartórios e demais entidades responsáveis pela emissão de documentos com medidas de segurança e proteção da privacidade das vítimas. A regra vale para todos os documentos pessoais da mulher e de seus dependentes. O relator da proposta, deputado Diego Garcia, do União do Paraná, destacou que o projeto prevê mecanismos de proteção e sigilo durante todo o processo.
20: A comprovação será feita presencialmente por meio do boletim de ocorrência ou outro documento equivalente que comprove a situação de violência doméstica. E um ponto muito importante, o projeto também garante que todo esse processo seja feito com segurança e sigilo, protegendo a vítima e evitando qualquer risco adicional à sua integridade.
19: O texto aprovado também altera o Código Penal. Assim, a retenção, subtração ou destruição de documentos da mulher ou de seus dependentes será classificada como violência psicológica contra a mulher. O projeto que garante prioridade na emissão de novos documentos para vítimas de violência doméstica segue agora para análise no Senado. Da Rádio Câmara de Brasília, Júlia Lopes.
14: Direitos Humanos.
15: Projeto que obriga pais agressivos a participar de programa de prevenção de violência pode seguir para o Senado. A repórter Paula Bittar tem os detalhes da proposta.
1: A Comissão de Constituição e Justiça da Câmara aprovou um projeto que obriga pais ou responsáveis que tenham praticado violência contra criança ou adolescente a participar de programas de prevenção desse tipo de agressão. A relatora na CCJ, a deputada Laura Carneiro, do PSD do Rio de Janeiro, disse que o texto se harmoniza com a Constituição Federal, que assegura às crianças com prioridade a proteção integral e o resguardo contra toda forma de negligência, violência, crueldade e opressão. O texto aprovado modifica o Estatuto da Criança e do Adolescente para estabelecer que, uma vez verificada a hipótese de violência física, sexual, psicológica, negligência ou abandono, a autoridade judicial poderá determinar, além do afastamento do agressor da moradia, seu ingresso em programas de prevenção de violência contra crianças ou adolescentes. O autor do projeto, o deputado José Medeiros, do PL de Mato Grosso, disse que a proposta caminha no sentido de trabalhar a saúde mental desses agentes.
21: Um projeto muito importante, porque trata, inclusive, sobre saúde mental. Nós temos vários casos, por exemplo, de violência doméstica em casa com crianças e que chega ao óbito. Esse projeto, ele amplia a atuação do juiz. Ele dá instrumentos para que o juiz possa, não só a questão da pena ali, que ele tem que se ater a isso, mas também demandar um tratamento para a saúde mental do pai ou da mãe que tiver envolvido em casos de violência contra crianças.
1: A proposta que obriga pais ou responsáveis que tenham praticado violência contra criança ou adolescente a participar de programas de prevenção desse tipo de agressão já pode seguir para análise do Senado, a menos que haja recurso para votação antes pelo plenário da Câmara. Da Rádio Câmara de Brasília, Paula Bittar.
14: Justiça.
16: A Câmara aprovou a proibição de candidatura ao Conselho Tutelar de pessoas condenadas por crimes graves. A repórter Fabielle Pires nos conta quais são os casos.
22: A Câmara dos Deputados aprovou uma proposta que proíbe a candidatura ao cargo de Conselheiro Tutelar de pessoas condenadas por crimes graves. Atualmente, para ser integrante de Conselho Tutelar, os candidatos devem ter reconhecida idoneidade moral. Mas a lei não lista critérios para esse requisito. Por isso, a deputada Ana Paula Lima, do Partido dos Trabalhadores de Santa Catarina, apresentou a mudança para impedir que condenados por crimes graves não possam concorrer. O Conselho Tutelar é um órgão de fiscalização que busca garantir que crianças e adolescentes tenham seus direitos respeitados. Os membros são eleitos em cada município a cada 4 anos. A relatora da proposta, deputada Laura Carneiro, do PSD do Rio de Janeiro, que foi secretária de Assistência Social, defendeu a importância dos conselheiros tutelares na proteção de crianças e adolescentes que estão em situação de vulnerabilidade. Ela julga que não pode ser conselheiro tutelar qualquer pessoa.
23: Não pode ser conselheiro tutelar aquele que comete um crime, né? Mesmo que ele tenha cumprido a sua pena, ele tem, sob a sua tutela, aquele delito que foi cometido na sua história.
22: O texto final aprovado foi elaborado pela relatora. Laura Carneiro definiu os crimes graves como aqueles previstos em algumas leis de combate à violência, como a Lei de Crimes Hediondos, crimes violentos previstos na Lei Maria da Penha, além de crimes de injúria contra criança e adolescente, racismo e de improbidade administrativa. O projeto que proíbe a candidatura ao cargo de conselheiro tutelar de pessoas condenadas por crimes graves foi aprovado por todas as comissões e segue agora para análise do Senado. Da Rádio Câmara de Brasília, Fabielle Pires.
14: Economia.
15: Dimas Gadelha, do PT do Rio de Janeiro, apoia o projeto que proíbe a exploração, a oferta e a publicidade de apostas de cota fixa. A proposta revoga a legislação que regulamenta as bets e prevê o bloqueio de plataformas, aplicativos e transações financeiras ligadas à atividade.
16: Dimas Gadelha alerta para o aumento do endividamento das famílias e para os prejuízos à saúde mental associados às apostas online. Segundo ele, a ideia é conter os impactos sociais e econômicos dessa atividade, prevendo inclusive punições para quem facilitar o acesso a plataformas proibidas.
14: Relações Exteriores.
15: comissão aprova a revogação de confisco de bens de alemães, japoneses e italianos por causa da Segunda Guerra Mundial. A repórter Maria Neves contextualiza a proposta.
0: A Comissão de Relações Exteriores da Câmara aprovou o projeto do deputado Kim Kataguiri, destinado a revogar um decreto de 1942, que tinha por objetivo confiscar bens de alemães, japoneses e italianos. Durante a Segunda Guerra Mundial, de 1939 a 1945, Japão e Itália se alinharam ao governo alemão de Adolf Hitler e formaram o chamado Eixo. No Brasil, o presidente da época era Getúlio Vargas, que ao final do conflito se alinhou aos adversários do Eixo, grupo chamado de Aliança e formado por França, Inglaterra, Estados Unidos e a antiga União Soviética. Foi nesse contexto da guerra que o governo brasileiro editou o decreto agora revogado. Kim Kataguiri ressalta que japoneses, alemães e italianos não tinham nenhuma influência ou participação nas decisões políticas e militares tomadas pelos governos de seus países durante a guerra. Para o deputado, manter o decreto em vigor não faz nenhum sentido e afronta os princípios de justiça e igualdade. Relator do texto, o deputado Luiz Felipe de Orleans e Bragança, do PL de São Paulo, afirma que a norma já era injusta em 1942. Ele ressalta que os imigrantes alemães, japoneses e italianos e seus descendentes jamais deveriam ter sido punidos pelas ações dos governos do Eixo. Hoje, na opinião do parlamentar, o decreto contraria o Estado Democrático de Direito.
2: Na diplomacia, os gestos são muito importantes. Esperamos que a revogação de norma tão cruel sirva como gesto de amizade em face de países tão caros à política externa brasileira e às relações internacionais do país.
0: Ainda em 1946, um decreto do então presidente Eurico Gaspar Dutra devolveu bens e direitos dos cidadãos italianos. As propriedades confiscadas de alemães e japoneses foram restituídas ao longo dos anos. Apesar disso, o decreto de 1942 nunca foi revogado. A última propriedade tomada pelo governo brasileiro na época era uma escola japonesa localizada em Santos, no litoral de São Paulo. Em 2018, o prédio foi devolvido à Associação Japonesa de Santos como parte das comemorações dos 110 anos da imigração japonesa para o Brasil. Os bens não reclamados foram incorporados ao patrimônio da União. O projeto que revoga decreto de Getúlio Vargas que confiscava bens de alemães, japoneses e italianos ainda será analisado pela Comissão de Constituição e Justiça. Da Rádio Câmara de Brasília, Maria Neves.
5: Educação.
16: Propostas ampliam a rede de apoio para grávidas e mães que estudam. A reportagem é de José Carlos Oliveira.
7: As comissões da Câmara dos Deputados analisam 5 projetos de lei que ampliam o apoio a estudantes grávidas em período pós-parto ou que estejam amamentando. A intenção é criar condições nas escolas e universidades para que elas possam se manter nos cursos normalmente. A relatora, a deputada Cris Tonietto, do PL do Rio de Janeiro, apresentou o texto consolidado das propostas nas comissões da Mulher e de Previdência e Assistência Social.
24: A gente sabe que tem um momento que é muito sagrado para a mulher, que é justamente a maternidade. Agora, também não é justo que uma mulher, justamente por estar grávida, por estar passando pelo período depois, no caso, puerpério, parto, que ela tenha ali algum tipo de cerceamento dos seus direitos, né? E principalmente esse vínculo materno-infantil. O projeto, ele promove um acolhimento, ele viabiliza a oportunidade para que a mulher possa ter o seu direito à educação assegurado.
7: O texto altera a Lei de Diretrizes e Bases da Educação Nacional para garantir adaptações necessárias nas instituições de ensino. A lei que regula os exercícios escolares em casa também ganha novas regras medidas específicas para essas estudantes, sobretudo em relação a acompanhamento pedagógico e material didático. Cristo Nieto cita outros benefícios.
24: Às vezes a flexibilização de prazos administrativos, para que ela possa entregar eventualmente a monografia com um tempo um pouquinho mais dilatado, porque é uma questão de direito. Então, no ambiente acadêmico, a gente precisa de oferta mesmo, de espaços que possa a mulher amamentar o seu bebê, que ela possa, de repente, trocar uma fralda do bebê, se ela tiver que, por alguma razão, levar esse bebê, eventualmente, questões de acesso remoto para esta mulher, para que ela tenha a possibilidade de não deixar e não negligenciar, em hipótese alguma, a sua vocação primária, que é justamente a maternidade, mas também sem sacrificar, de alguma forma, os seus sonhos, os seus projetos.
7: De acordo com o texto, os mesmos direitos serão garantidos às estudantes que adotarem uma criança ou receberem guarda judicial para adoção. Nesses casos, o prazo do benefício é limitado a 120 dias, o mesmo da licença maternidade. A proposta ainda vai passar pela análise das comissões de Educação e de Constituição e Justiça. Da Rádio Câmara de Brasília, José Carlos Oliveira.
14: Saúde.
15: O projeto de Florentino Neto, do PT do Piauí, garante que laudos, exames e relatórios médicos emitidos por profissionais da rede privada sejam aceitos pelo SUS. De acordo com o texto, os documentos poderão ser usados para encaminhamentos, regulação de consultas e continuidade de tratamentos na rede pública.
16: Florentino Neto acredita que a medida evita a repetição de consultas e exames já realizados. Segundo o deputado, o objetivo é reduzir a burocracia e acelerar o acesso dos pacientes a diagnósticos e a atendimentos especializados.
14: Esporte.
15: Projeto que busca ampliar a promoção de grandes eventos de esporte feminino avança na Câmara. A repórter Silvia Munhato tem os detalhes.
5: A Comissão de Esporte da Câmara aprovou o projeto para obrigar as entidades esportivas responsáveis pela organização de grandes eventos a adotar medidas de promoção do esporte feminino. A ideia é melhorar a visibilidade institucional, o acesso a estruturas esportivas adequadas e o desenvolvimento de categorias de base e formação profissional feminina. A proposta original da deputada enfermeira Rejane, do PCdoB do Rio de Janeiro, tratava do fortalecimento do futebol feminino com várias medidas para garantir a igualdade de gênero. A relatora, deputada Nélia Aquino, do Podemos de Minas Gerais, alterou a proposta, retirando alguns pontos que, segundo ela, já constam da Lei Geral do Esporte, e aproveitou para ampliar o alvo da proposta para todos os grandes eventos esportivos, não apenas o futebol. A deputada enfermeira Rejane apoiou as mudanças.
6: Quanto mais a gente consiga aprimorar uma proposta legislativa para valorizar, né, as mulheres, e eu tenho muita luta também com mulheres negras, com a população LGBT, enfim, eu acho que a gente tem que ir à frente. Não dá para retroceder.
5: O projeto, que trata da promoção da participação feminina em grandes eventos esportivos, será analisado agora pelas comissões de Defesa dos Direitos da Mulher, de Finanças e Tributação e de Constituição e Justiça. Da Rádio Câmara de Brasília, Silvia Munhato.
16: O projeto reconhece as seleções brasileiras masculina e feminina de futebol como manifestação da cultura nacional e símbolo da identidade brasileira. Autor da proposta, Hélio Lopes, do PL do Rio de Janeiro, destaca o papel histórico das equipes na formação da memória e do sentimento de pertencimento dos brasileiros.
15: O texto ressalta tanto a trajetória da seleção masculina quanto a contribuição da seleção feminina para a valorização do futebol. Segundo Hélio Lopes, as duas equipes ajudam a projetar a imagem do Brasil no exterior e reforçam uma referência esportiva e cultural.
16: Termina agora o Jornal Câmara dos Deputados, produzido pela Rádio Câmara, com trabalhos técnicos de Wellington Teles e apresentação de Tércia Guimarães e Luciana Vieira. Uma boa noite para você.
15: A Voz do Brasil volta amanhã. Boa noite.
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0: Ouve-me, ó Deus, o meu clamor, atende a minha oração. Desde o fim da terra clamarei a Ti, quando o meu coração estiver desmaiado. Leva-me para a rocha que é mais alta que eu, pois tem sido um refúgio para mim e uma torre forte contra o inimigo. Habitarei no Teu tabernáculo para sempre. Abrigar-me-ei no esconderijo das Tuas asas. Pois Tu, ó Deus, ouviste os meus votos. Deste-me a herança dos que temem o Teu nome. Prolongarás os dias do rei, e os seus anos serão como muitas gerações. Ele permanecerá diante de Deus para sempre. Prepara-lhes misericórdia e verdade que o preservem. Assim cantarei louvores ao Teu nome perpetuamente para pagar os meus votos de dia em dia.
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0: Estamos juntos mais uma vez, começando Tempo de Amar. Meditamos no Salmo 61.
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0: Tá aí, começamos com Patrícia Romania e Delino Marçal, Apenas Canção. E nós fomos comprados, sim, pelo sangue de Jesus na cruz do Calvário. Agora 8h13. 9916-1059 é o nosso WhatsApp, você pode participar. Um abraço para Jamile em Governador Mangabeira, Israel Bispo em Castro Alves. E você? Vamos juntos! Até às 10.
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0: Pois é, declare com fé o nome do Senhor Jesus. É um nome que está acima de qualquer nome. O nome do nosso Senhor Jesus tem todo o poder no céu, na terra, em todo o universo. Clame com fé.
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0: Agora 8 horas e 20 minutos. Já teremos palavra pastoral.

0: Pois é, o céu se abre. Lídia Lima, prepare o seu coração, vem aí Palavra Pastoral com o pastor Valdomiro Pereira. Eu tenho certeza que Deus mais uma vez vai te chamar. E Ele continua te chamando. Eu volto já já.
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livro de Lucas, no capítulo 10, versículos 17, 18 e 19 e também o 20. Está escrito assim: E voltaram os 70 com alegria, dizendo: Senhor, pelo teu nome, até os demônios se nos sujeitam. E disse-lhes: Eu vi a Satanás como o raio cair do céu. Eis que vos dou poder para pisar serpentes e escorpiões, e toda a força do inimigo, e nada vos fará dano algum. Mas não vos alegreis, porque se vos sujeitam os espíritos, alegrai-vos antes, por estar o vosso nome escrito nos céus. Amém. Meus amados irmãos e meus amados amigos, Jesus Cristo, durante a sua caminhada aqui na Terra, escolheu pessoas para realizar o trabalho de evangelismo, orar pelas pessoas, estar assim conduzindo as pessoas a se aproximarem de Deus para ir morar no céu. E me chama a atenção quando Jesus Cristo designou 70 discípulos para saírem evangelizando, o que aconteceu na caminhada daqueles homens? Eles voltaram com muita alegria. Porque, meus amados irmãos e meus amados amigos, quem serve a Deus tem motivo, sim, para viver feliz. E não foi diferente com aqueles irmãos, como também não é diferente com aqueles que servem a Deus nesses dias. Porque Deus, Ele é poderoso, Ele é maravilhoso, e Ele tem tudo que o homem precisa para viver uma vida feliz. Imagine, meus amados irmãos, em uma caminhada de evangelização, aqueles discípulos puderam ver as pessoas que eram possessas serem libertas pelo poder de nosso Senhor e Salvador Jesus Cristo. E em nome de Jesus, os demônios fugiam das pessoas. Em nome de Jesus, os demônios saíam das pessoas. E as pessoas eram libertas. E os discípulos, voltando para Jesus, com muita alegria, disseram a Jesus: Olha, em teu nome, até os demônios se nos sujeitam. Ou seja, os demônios obedeciam à autoridade daqueles irmãos que estavam falando em nome de Jesus. E aí, meus amados irmãos e meus amados amigos, Jesus Cristo, então, continua conversando com os seus seguidores, com os seus discípulos, para o que estaria acontecendo durante toda a caminhada da igreja aqui na Terra. E é o que tem acontecido durante todos esses anos. Quase 2000 anos já se passaram da fundação da igreja. É claro que já se passou 2000 anos do nascimento de Cristo, mas só depois de alguns anos é que Jesus Cristo aparece pregando ou ensinando as pessoas e dizendo que tinha chegado

0: o reino de Deus, e a igreja então foi fundada, e durante esses anos tem se confirmado o que Jesus Cristo disse aos seus seguidores concernente o que estaria acontecendo. Ele disse: olha, eu vos dou poder para pisar serpentes, escorpiões e toda a força do inimigo, e nada vos fará dano algum. É o que tem acontecido com aqueles que servem a Deus. Deus tem dado poder, eles têm tido uma vida vitoriosa. Inclusive, quando nós falamos sobre uma vida vitoriosa, é porque, é claro, nós lutamos. E para alguém alcançar vitória, tem que lutar. Se alguém nunca lutou, se alguém nunca enfrentou dificuldade, não pode também dizer que é vitorioso ou não tem o sabor da vitória. Mas a igreja aqui na terra, enquanto ela viver aqui, e o próprio Jesus disse: neste mundo tereis aflições, mas tenham bom ânimo, eu venci. E ainda está escrito também que nós somos mais do que vencedores em Cristo Jesus. Então nós vamos estar sempre vencendo, porque Jesus Cristo está conosco. Mas, meus amados irmãos, o que mais me alegra é que Jesus Cristo também fala com eles: mas não vos alegreis, porque se vos sujeitam os espíritos. Alegrai-vos antes por estar o vosso nome escrito nos céus. Esta é a grande alegria da igreja. Esta é a grande alegria daqueles que servem a Deus. Eu volto a lembrar, aqueles que servem a Deus têm uma vida aqui de vitória. Você, meu irmão, minha irmã, que está assistindo esse programa, eu tenho certeza que você tem tido uma vida de bênção. Não tem faltado na sua vida aquilo que você precisa para viver, aquilo que você precisa para a sua família, Deus tem lhe dado. E vai continuar lhe dando, mesmo que em determinado momento venha a luta e a dificuldade. Porque também está escrito que o choro pode durar uma noite, mas a alegria vem ao amanhecer. A bênção de Deus, ela está na sua vida e na vida da sua família. Mas o mais importante é o que Jesus disse aqui: é motivo para se alegrar com o pão na nossa casa? É motivo para se alegrar com um carro ou uma bicicleta que Deus nos dá? É motivo para se alegrar pela nossa família que Deus nos deu? É sim. Tudo isso é motivo de alegria. É motivo de se alegrar em ter a oportunidade de ir para a igreja adorar a Deus? É motivo de alegria. É motivo de alegria vencer o inimigo das nossas almas? É sim. Mas Jesus disse aos seus seguidores: não se alegrem só por isso. Não se alegrem só por isso. E aí eu volto a citar um versículo que eu cito sempre também, que se nós esperássemos só nesta vida, seríamos os mais miseráveis. Mas nós não esperamos só nesta vida. A nossa maior alegria é porque temos certeza que o nosso nome está escrito no céu. E foi isso que Jesus Cristo disse aos seus seguidores: ah, vocês não se alegrem só por isso aí não, mas se alegrem porque o vosso nome está escrito no céu. Meu amado irmão, minha amada irmã, eu não sei o que você tem enfrentado, mas eu sei que Deus tem te dado vitória, e a maior vitória que você precisa e que eu preciso é de morar no céu. O nosso nome está escrito lá. Jesus perdoou os meus pecados, perdoou os teus pecados. E você, meu amigo, que não tem certeza de salvação, precisa também aceitar a Cristo como teu Salvador. Só Jesus é quem perdoa pecados. Só Jesus Cristo é quem liberta o homem e a mulher. Só Jesus Cristo é quem leva para o céu. Então aproveita esse momento, aceita Jesus Cristo como teu Salvador, visite uma igreja ou participe de uma igreja, leia a Bíblia Sagrada e com certeza o Senhor vai também te levar para o céu e você vai ter uma vida eterna de paz, de alegria e de muitas felicidades. Que Deus continue te abençoando, meu irmão, minha irmã, meu amigo e minha amiga. E vamos orar. Maravilhoso Deus, Pai que estás nos céus, eu te agradeço, Senhor, por tudo. Te agradeço pelo perdão dos pecados, te agradeço pela cura das enfermidades, te agradeço, Senhor, pelas bênçãos recebidas. E agora, meu Pai, eu te apresento as necessidades de cada um dos teus servos, mesmo daqueles que ainda não te aceitaram como Salvador. O Senhor tem a solução para todos os problemas. O Senhor é poderoso para curar as enfermidades. E eu te peço agora que visite aqueles que estão enfermos e com o teu poder repreenda as enfermidades. Eu sei, Senhor, que o Senhor é poderoso para resolver todos os problemas. Pai, visite a cada um e dê vitória em tudo pelo poder do teu nome.
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0: Pois é, tem que nascer de novo da água e do Espírito. Anderson e Cristiano, antes você ouviu Palavra Pastoral com o pastor Valdomiro Pereira. Eu tenho certeza que Jesus te chamou mais uma vez. Atende o chamado dele hoje. Agora faltando 17 minutos para as 9, obrigado a você pela sua audiência. Gilmar, em São Félix, sempre na sintonia.
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0: Pois é, esse é o nosso Deus. Marcos Silva, finalizando a primeira hora do seu Tempo de Amar. Profecia. Antes você ouviu o Anderson Freire, A Cruz Me Faz Sonhar. Continuemos olhando para a cruz de Cristo. É, e seguindo ao Cristo da cruz. Vem aí o rápido intervalo. Eu volto já já.
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0: Vox FM 8:56.
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